Louvado seja nosso Senhor Jesus Cristo. 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De todo o Brasil e do continente africano, estamos juntos com o noticiário da Rádio Vaticano Vatican News em língua portuguesa nesta sexta-feira, 25 de setembro, trazendo as últimas notícias do Papa, da Igreja e do mundo. Nos estúdios Silvana e José, com a assessoria técnica de Daniele Tanzilli. Meus irmãos, que adianta alguém dizer que tem fé quando não a põe em prática? A fé que não se traduz em ações, por si só, está morta. Papa Leão partiu na manhã desta sexta-feira do Aeroporto Internacional Leonardo da Vinci em direção à França, mais precisamente Paris, onde até 28 de setembro cumprirá uma intensa agenda naquela que é a quinta viagem apostólica do seu pontificado. A França se preparou para acolher um novo sucessor de Pedro depois das 7 visitas de São João Paulo II, da visita de Bento XVI e também de Francisco. A viagem de Leão é marcada por um percurso que une diálogo, memória e esperança. A agenda também, recordamos, terá uma forte dimensão eclesial. Na capital francesa, o Papa encontrará os jovens, a igreja local e os membros da Assembleia Sinodal, além de catecúmenos e neófitos. O segundo discurso do Santo Padre na França foi na sede da Organização das Nações Unidas para a Educação, a Ciência e a Cultura, a Unesco. O pontífice pronunciou um longo discurso partindo da Carta Constitucional da própria Unesco, que nasceu em 1946. Após as atrocidades e a enorme perda de vidas humanas causadas pelos conflitos mundiais da primeira metade do século XX, os Estados-membros da ONU escreveram no preâmbulo: uma vez que as guerras nascem na mente dos homens, é no espírito dos homens que devem ser erguidas as defesas da paz. A Santa Sé partilha deste projeto há quase 75 anos, quando inaugurou sua presença na instituição com uma missão permanente de observação. No âmbito da educação, Leão XIV recordou a contribuição plurissecular da Igreja Católica, com aberturas de escolas,

0: escolas e universidades. Obras imbuídas de uma questão fundamental que nos interpela ainda hoje.
1: What does it mean to be human? Every culture is challenged by this question, which lies at the heart of every form of knowledge, every art and every religion.
0: O que significa ser humanos? Mesmo no século XXI, disse o Papa, não podemos dar por garantido que sabemos quem é a pessoa humana ou o que significa viver como ser humano. O que significa ser humanos? Antes de mais, a pessoa humana é alguém que é concebido e nasce. E enquanto filhos, somos todos irmãos. Em segundo lugar, todos necessitados de cuidados e de afeto. Esquecê-lo significa tratar a vida como mercadoria. Em terceiro lugar, lembrar da nossa humanidade comum significa reconhecer que ela é magnífica e necessita de justiça para que possa brilhar. E a guerra representa a sua antítese. Foi então que o tema da paz entrou no discurso do Santo Padre. Esta não pode ser construída apenas com tratados, mas é verdadeira quando brota da virtude e da justiça, mais do que um mero contrato. Hoje, analisou, formas de barbárie fomentam rivalidades e conflitos. E as novas tecnologias podem se tornar um novo instrumento de domínio e injustiça.
1: The paradox has become increasingly evident. While intelligence is attributed to computational systems, we struggle to recognize the inalienable dignity of human persons whose lives are...
0: O paradoxo tornou-se cada vez mais evidente. Enquanto a inteligência é atribuída aos sistemas computacionais, temos dificuldade em reconhecer a dignidade inalienável da pessoa humana, cuja vida é avaliada com base no critério da eficiência e quando considerada já não produtiva, é rejeitada e descartada. O pontífice reiterou a dignidade da pessoa desde o nascimento até a morte natural, que na fé cristã encontra a sua plena luz em Cristo. Na diversidade de perspectivas, a Unesco é chamada a criar harmonia entre as nações, no cenário atual que o pontífice descreveu entre Torre de Babel e Pentecostes. Na primeira imagem bíblica, hoje se constata uma globalização sem fraternidade, através de um ávido colonialismo financeiro e imposições ideológicas, em que a hiperconexão promove novas formas de isolamento, de miséria material e espiritual, de abandono. A comunicação tornou-se muito mais rápida, mas não necessariamente mais verdadeira. A informação é abundante, mas não corresponde à sabedoria. Sem uma deontologia compartilhada, alertou, corre-se o risco de multiplicar informações falsas. A inteligência artificial acentua esse problema com consequências, inclusive, morais. Uma delas é a corrupção. Em vez de respeitar a lei, quem detém o poder invoca-a quando ela serve aos seus interesses, ignora-a quando esta os limita, chegando mesmo a tratar a justiça como uma mercadoria que se compra e vende. Se percebermos que a corrupção da lei tem a sua origem na corrupção do coração, podemos compreender que qualquer ciência praticada sem ética corre o risco de perder o sentido, deixando de servir e refletir a dignidade humana. A esse respeito, o pontífice exortou a comunidade internacional a dedicar especial atenção à proteção das crianças e jovens. Para redimir a cultura, Leão XIV oferece a imagem bíblica da Praça de Pentecostes, onde a mensagem de paz é acolhida por todos como boa nova. Não é a prepotência de Babel, mas a paz de Pentecostes que possibilita essa comunhão entre os povos. Sempre que encontrarmos obstáculos à nossa missão, lembremos-nos de que existe apenas uma terra para todos e uma única e comum natureza humana, disse o Papa, incluindo a crise ecológica como um empecilho à plena realização do homem. Diante das numerosas e complexas urgências do nosso tempo, o pontífice reiterou a confiança que a Santa Sé deposita não só na Unesco, mas em todas as instituições internacionais. Não se trata de pregar um otimismo ingênuo que ignore as dificuldades, mas sim de perseverar na esperança de que o bem é sempre possível. A Santa Sé acredita que a educação seja o instrumento para superar medos recíprocos e que a ciência possa servir à vida de cada ser humano, semeando no presente a boa colheita do futuro. Ao chegar ao final de seu discurso, o Papa retomou o tema do sentido e como as religiões podem colaborar nesta busca comum. Não caminhamos para o nada, afirmou, fazendo votos de que o encontro reforce a consciência de pertencer a uma única humanidade.
1: Tout en soutenant leurs aspirations à la justice, c'est avec gratitude et estime que j'invoque sur vous tous et sur vos nations l'abondance des bénédictions de Dieu, Créateur tout-puissant et miséricordieux.
0: Ao apoiar os seus anseios de justiça com gratidão e estima, invoco sobre todos vocês e sobre as suas nações a abundância das bênçãos de Deus, Criador, Todo-Poderoso e Misericordioso. Obrigado.
1: Merci.
0: O Papa Leão XIV pronunciou o primeiro discurso da viagem apostólica à França na manhã desta sexta-feira, primeiro dos 4 dias no país, que além da capital Paris, ainda terá etapas em Lourdes e Metz. No Palácio do Eliseu, sede da Presidência da República, o pontífice encontrou autoridades políticas e religiosas, representantes da sociedade civil, da cultura e do corpo diplomático. Leão se pronunciou logo após o presidente do país, Emmanuel Macron, na Salle des Fêtes. Logo no início do discurso, o Papa agradeceu o convite feito pelo presidente Macron para visitar o país, feito em audiência no Vaticano, quando foi recebido em 10 de abril deste ano. Junto às saudações oficiais, também recordou o povo francês, formado por uma diversidade de origens, que ajuda a enriquecer a convivência e a vida democrática em um país que é patrimônio cultural e religioso. Um povo que também faz parte das origens familiares do Papa, bem recordadas por Leão ao citar as raízes nas regiões francesas da Normandia e de Béarn.
1: Ma visite en France commence par la capitale de votre pays, Paris, souvent désignée comme la ville lumière. Depuis des siècles, la France brille comme un phare culturel.
0: Ao se direcionar à sua quinta viagem apostólica, o Papa salientou que parte da própria capital da França, Paris, frequentemente designada como a cidade-luz de um país que brilha como um farol cultural, artístico e espiritual, não só na Europa, mas em todo o mundo. O país contribuiu para formar a inteligência dos povos, muito além das suas fronteiras, para o bem da humanidade, desde que estejam orientadas para a busca do belo, do bem e do verdadeiro, para que o mundo tenha vida.
1: O savoir-faire français é sinônimo de excellence dans de nombreux domaines. Il s'est notamment illustré de manière remarquable dans le vaste chantier de restauration de la cathédrale Notre-Dame de Paris.
0: A savoir-faire, disse o Papa, o saber fazer, é sinônimo de excelência em muitas áreas, como aconteceu com a grande obra de restauro da Capela de Notre-Dame de Paris. A recente reabertura não é apenas o coroamento de uma proeza técnica, mas testemunho de unidade alcançada por meio do esforço comum que serve de inspiração, disse o Papa, para agentes da vida política, social e religiosa do país. A França é também uma terra com ricas raízes cristãs, continuou o Papa em seu discurso, do humanismo, dos pensadores do Renascimento e do Iluminismo, que a partir do país proporcionaram ao mundo várias conquistas, como o reconhecimento dos direitos humanos inscritos na natureza da própria pessoa, em particular a liberdade religiosa. Esta atenção permanente à dignidade inerente a toda pessoa humana encontra eco no vosso lema nacional: liberdade, igualdade e fraternidade. Em Paris, por exemplo, foi proclamada a Declaração Universal dos Direitos do Homem para criar uma consciência geral da dignidade inalienável da pessoa humana.
1: A questão de respeito à dignidade humana e de direitos e liberdades fundamentais que derivam da natureza humana.
0: A questão do respeito da dignidade humana e dos direitos e liberdades fundamentais deve acompanhar a evolução da sociedade e o progresso técnico. E o Papa justificou assim a razão pela qual tratou da inteligência artificial na sua primeira carta encíclica, a Magnifica Humanitas, já que o progresso sem responsabilidade e quando não orientado para o bem é capaz de causar danos.
1: Por ne pas perdre notre humanité au milieu du paradis des machines qui envahissent et conditionnent notre quotidien.
0: Para não perdermos a nossa humanidade no meio do paraíso das máquinas que invade e condiciona o nosso cotidiano, é urgente formar os espíritos para um discernimento ético capaz de distinguir o que é moralmente bom. Esta exigência é fundamental para reconhecer o verdadeiro bem que faz o homem crescer de acordo com a sua vocação primordial, no respeito incondicional pela sua liberdade interior e pela sua dignidade sagrada. Uma sociedade livre, continuou o Papa, não impõe a uniformidade, mas protege a diversidade de consciências. O Papa insistiu também sobre a proteção à vida no discurso às autoridades, alertando sobre a tentação de esperar da ciência solução e conforto para todos os nossos sofrimentos. As soluções imediatas são um risco enorme para se desviar do bem, afirmou o Papa ao acrescentar: por vezes, constato com preocupação os desvios atuais das sociedades, que correm o risco de deturpar a ciência e a tecnologia, transformando-as em empreendimentos lucrativos, que favorecem as manipulações genéticas, a maternidade de substituição, o tráfico de órgãos ou a oferta de uma morte programada. Não esqueçamos que o respeito mútuo e a proteção da vida de uma só pessoa são uma responsabilidade de todos e de cada um, que começa com uma conversão da inteligência e do coração, e que exige um compromisso real e desinteressado para com os nossos irmãos e irmãs. O discurso do pontífice, então, também seguiu para a importância de se respeitar a laicidade, que não exclui a dimensão religiosa, mas, pelo contrário, sabe valorizá-la como um recurso educativo. O Papa citou o exemplo das escolas católicas presentes na França, que ajudam a dialogar e a respeitar dentro da sociedade. O Papa, ao citar o lema da viagem ao país para que o mundo tenha vida, insistiu sobre o respeito ao próximo e a servi-lo com dignidade, independentemente da sua origem, que constitui um contributo valioso para o diálogo entre os povos, para a defesa dos direitos das pessoas, bem como ao serviço da paz. Ao citar o pensamento do seu predecessor João 23, Leão XIV exortou novamente que se pare com essa corrida do poderio militar, que sejam banidas as armas atômicas e, finalmente, que se chegue a um acordo para a gradual diminuição dos armamentos, na base de garantias mútuas e eficazes. A posse de armas nucleares, observou o Papa, não é garantia de segurança. Na verdade, a paz não é um equilíbrio de forças, mas constrói-se dia a dia com o diálogo e a justiça. Não é para se resignar à perspectiva de uma guerra, considerando-a inevitável, disse o Papa, mas a promover incansavelmente o diálogo e a diplomacia. Perante os rumores de guerra e as crises multifacetadas que abalam o nosso mundo, a França tem a vocação de continuar a ser uma artífice incansável da paz e do multilateralismo, especialmente no interior da nossa querida Europa. Possa a França, fiel aos seus valores, abrir caminho para uma paz desarmada e desarmante e oferecer com responsabilidade o seu contributo insubstituível em prol da paz. Que a sua liberdade cresça incessantemente no cuidado pelo bem comum, que a sua fraternidade abrace toda a humanidade e que a igualdade a que aspiram se baseie sempre nos alicerces da justiça e da caridade, sem suprimir as diferenças entre as pessoas, mas fazendo-as frutificar harmoniosamente em benefício de toda a sociedade. E os brasileiros recebem o Papa em Paris. Vitor Hugo.
2: O Papa Leão XIV visita a França de 25 a 28 de setembro, na quinta viagem apostólica internacional de seu pontificado. No roteiro de 4 dias estão previstas celebrações e momentos de encontros. Mas não serão apenas os franceses a acolher o Santo Padre nestes dias. Brasileiros também se preparam para a chegada do pontífice. A viagem apostólica começa em Paris, onde acontece um dos momentos mais aguardados pelos moradores da Cidade Luz, a missa na Place de Cocor, no sábado, dia 26. Entre os mais de 600 mil fiéis aguardados na celebração, está a brasileira Ana Paula Fernandes. Esta será a primeira visita de um Papa que ela, residente há quase 20 anos na França, vai participar.
3: Estou muito feliz. A minha expectativa é muito grande, principalmente porque eu vou estar servindo durante a missa. É um momento que eu sei que eu vou guardar para sempre no meu coração. Durante a missa, a minha missão, eu vou atuar na acolhida das pessoas, na segurança, ajudando ali na organização e contribuindo para que tudo aconteça da melhor forma possível, né? Com todo carinho, com certeza.
2: Enquanto a famosa Avenida Champs-Élysées recebe as últimas estruturas para a celebração com o pontífice, a voluntária também realiza os seus preparativos para a cerimônia.
3: A minha preparação principalmente está sendo espiritual. Eu estou rezando muito e pedindo a Deus que me permita viver esse momento com muita humildade, alegria, né, gratidão. Mais do que pensar na emoção de estar ali com o Papa, eu quero estar com o coração aberto. Para tudo aquilo que Deus quiser realizar naquele momento. Eu estou muito feliz e eu me sinto realmente muito abençoada por poder ter a oportunidade de estar realizando essa experiência.
2: Há 8 anos morando na capital francesa, Eric Cor terá a oportunidade de ver pela primeira vez a presença de um pontífice na Cidade Luz.
4: Isso para mim representa muita coisa, porque querendo ou não, é uma grande mobilização para receber quem representa a Igreja Católica, né? O Papa. Então isso para mim é incrível.
2: Para o brasileiro, a visita de Leão XIV vai fortalecer a fé dos católicos e chamar novamente a Igreja aos afastados. Segundo os dados da Igreja Católica na França, mais de 13 mil catecúmenos receberam batismo na última Páscoa em todo o país.
4: A vivência que eu tenho aqui, vendo as pessoas, os franceses, muitos, não todos, né, mas uma grande parte não são praticantes, não são crentes também a Deus, são agnósticos, ateus, enfim. Então, eu acredito de fato que isso vai ser uma boa experiência, né, para aqueles que estão afastados, que pensam em voltar, mas não voltam. Então essa vai ser a oportunidade perfeita para sensibilizar e tocar o interior de cada um.
2: Além das cerimônias com a presença do Papa Leão XIV em Paris, o Santo Padre ainda realiza uma peregrinação ao Santuário de Lourdes, onde são aguardados cerca de 150 mil fiéis. O programa contempla ainda uma visita à cidade de Metz, onde participa do encontro nas raízes da Europa pela paz e pela unidade.
0: O arcebispo Fulton Sheen foi beatificado nesta quinta-feira, 24 de setembro, em uma celebração realizada no Dome at America Center, em St. Louis, Missouri, nos Estados Unidos. A missa foi presidida pelo cardeal Luiz Antônio Tagle, prão-prefeito do Dicastério para a Evangelização, como representante do Papa Leão XIV. A cerimônia reuniu milhares de fiéis com peregrinos provenientes de diversos estados norte-americanos e de outros países. Ao transmitir a saudação do Papa, o cardeal Tagle recordou que Leão XIV se alegrou com a beatificação de seu companheiro de país, companheiro de Illinois e irmão bispo. Na véspera da celebração, o pontífice havia apresentado Sheen como exemplo de um bispo conhecido por sua evangelização pelos meios de comunicação e desejado que seu testemunho inspirasse novas formas de anunciar o evangelho com alegre entusiasmo. Na homilia, Dom Tagle partiu da carta apostólica de Leão XIV, que autorizou que Fulton fosse chamado de beato. O documento o descreveu como um incansável pregador do evangelho por meio dos modernos meios de comunicação e um diligente pastor, animado pelo zelo missionário. Para o purpurado filipino, duas características se destacaram na vida do novo beato: o evangelizador, ou proclamador do evangelho, e o pastor missionário. Dom Tagle colocou uma pergunta no centro de sua reflexão. Se muitos evangelizadores e missionários ao longo da história da Igreja sofreram rejeição e perseguição, o que havia de bem-aventurado em anunciar o evangelho e partir em missão? A resposta, explicou, não estava na fama alcançada por Sheen como comunicador, escritor ou personalidade de rádio e televisão. Tampouco estava no fato de ter sido seguido por milhões de pessoas ou de ter viajado pelo mundo como diretor nacional das Pontifícias Obras Missionárias nos Estados Unidos. A verdadeira bem-aventurança, segundo o purpurado, estava na comunhão com Jesus. O Senhor ressuscitado escolhe e envia seus amigos para proclamar o evangelho a toda criatura. Por isso, era bem-aventurado aquele que se deixava ver, escolher e enviar pelo próprio Cristo. A missão não consistia em escolher o próprio caminho ou simplesmente anunciar a si mesmo. Na homilia, Dom Tagle insistiu que o evangelizador não deveria colocar sua própria sabedoria no centro da mensagem. Recordando São Paulo, afirmou que o apóstolo era bem-aventurado porque não pregava a si mesmo, mas Jesus Cristo como Senhor. E nesse sentido, a missão de Fulton não poderia ser separada de sua relação pessoal com Cristo. O evangelizador, segundo o cardeal, era alguém conhecido por Jesus, chamado a conhecer Jesus e seu evangelho e convidado a trabalhar humildemente com ele. E a gente volta amanhã, nesse mesmo horário, com mais informações direto do Vaticano para você.

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De todo o Brasil e do continente africano, estamos juntos com o noticiário da Rádio Vaticano Vatican News em língua portuguesa nesta sexta-feira, 25 de setembro, trazendo as últimas notícias do Papa, da Igreja e do mundo. Nos estúdios Silvana e José, com a assessoria

0: novo sucessor de Pedro, depois das 7 visitas de São João Paulo II, da visita de Bento XVI e também de Francisco. A viagem de Leão é marcada por um percurso que une diálogo, memória e esperança. A agenda também, recordamos, terá uma forte dimensão eclesial. Na capital francesa, o Papa encontrará os jovens, a igreja local e os membros da Assembleia Sinodal, além de catecúmenos e neófitos. O segundo discurso do Santo Padre na França foi na sede da Organização das Nações Unidas para a Educação, a Ciência e a Cultura, a Unesco. O pontífice pronunciou um longo discurso partindo da Carta Constitucional da própria Unesco, que nasceu em 1946. Após as atrocidades e a enorme perda de vidas humanas causadas pelos conflitos mundiais da primeira metade do século XX, os Estados-membros da ONU escreveram no preâmbulo: "Uma vez que as guerras nascem na mente dos homens, é no espírito dos homens que devem ser erguidas as defesas da paz." A Santa Sé partilha deste projeto há quase 75 anos, quando inaugurou sua presença na instituição com uma missão permanente de observação. No âmbito da educação, Leão XIV recordou a contribuição plurissecular da Igreja Católica com aberturas de escolas e universidades. Obras imbuídas de uma questão fundamental que nos interpela ainda hoje.
1: What does it mean to be human? Every culture is challenged by this question, which lies at the heart of every form of knowledge, every art and every religion.
0: O que significa ser humanos? Mesmo no século XXI, disse o Papa, não podemos dar por garantido que sabemos quem é a pessoa humana ou o que significa viver como ser humano. O que significa ser humanos? Antes de mais, a pessoa humana é alguém que é concebido e nasce. E enquanto filhos, somos todos irmãos. Em segundo lugar, todos necessitados de cuidados e de afeto. Esquecê-lo significa tratar a vida como mercadoria. Em terceiro lugar, lembrar da nossa humanidade comum significa reconhecer que ela é magnífica e necessita de justiça para que possa brilhar. E a guerra representa a sua antítese. Foi então que o tema da paz entrou no discurso do Santo Padre. Esta não pode ser construída apenas com tratados, mas é verdadeira quando brota da virtude da justiça, mais do que um mero contrato. Hoje, analisou, formas de barbárie fomentam rivalidades e conflitos. E as novas tecnologias podem se tornar um novo instrumento de domínio e injustiça.
1: The paradox has become increasingly evident. While intelligence is attributed to computational systems, we struggle to recognize the inalienable dignity of human persons whose lives are...
0: O paradoxo tornou-se cada vez mais evidente. Enquanto a inteligência é atribuída aos sistemas computacionais, temos dificuldade em reconhecer a dignidade inalienável da pessoa humana, cuja vida é avaliada com base no critério da eficiência e quando considerada já não produtiva, é rejeitada e descartada. O pontífice reiterou a dignidade da pessoa desde o nascimento até a morte natural, que na fé cristã encontra a sua plena luz em Cristo. Na diversidade de perspectivas, a Unesco é chamada a criar harmonia entre as nações, no cenário atual que o pontífice descreveu entre Torre de Babel e Pentecostes. Na primeira imagem bíblica, hoje se constata uma globalização sem fraternidade, através de um ávido colonialismo financeiro e imposições ideológicas, em que a hiperconexão promove novas formas de isolamento, de miséria material e espiritual, de abandono.

0: A comunicação tornou-se muito mais rápida, mas não necessariamente mais verdadeira. A informação é abundante, mas não corresponde à sabedoria. Sem uma deontologia compartilhada, alertou, corre-se o risco de multiplicar informações falsas. A inteligência artificial acentua esse problema com consequências, inclusive, morais. Uma delas é a corrupção. Em vez de respeitar a lei, quem detém o poder invoca-a quando ela serve aos seus interesses, ignora-a quando esta os limita, chegando mesmo a tratar a justiça como uma mercadoria que se compra e vende. Se percebermos que a corrupção da lei tem a sua origem na corrupção do coração, podemos compreender que qualquer ciência praticada sem ética corre o risco de perder o sentido, deixando de servir e refletir a dignidade humana. A esse respeito, o pontífice exortou a comunidade internacional a dedicar especial atenção à proteção das crianças e jovens. Para redimir a cultura, Leão XIV oferece a imagem bíblica da Praça de Pentecostes, onde a mensagem de paz é acolhida por todos como boa nova. Não é a prepotência de Babel, mas a paz de Pentecostes que possibilita essa comunhão entre os povos. Sempre que encontrarmos obstáculos à nossa missão, lembremos-nos de que existe apenas uma terra para todos e uma única e comum natureza humana, disse o Papa, incluindo a crise ecológica como um empecilho à plena realização do homem. Diante das numerosas e complexas urgências do nosso tempo, o pontífice reiterou a confiança que a Santa Sé deposita não só na Unesco, mas em todas as instituições internacionais. Não se trata de pregar um otimismo ingênuo que ignore as dificuldades, mas sim de perseverar na esperança de que o bem é sempre possível. A Santa Sé acredita que a educação seja o instrumento para superar medos recíprocos e que a ciência possa servir à vida de cada ser humano, semeando no presente a boa colheita do futuro. Ao chegar ao final de seu discurso, o Papa retomou o tema do sentido e como as religiões podem colaborar nesta busca comum. Não caminhamos para o nada, afirmou, fazendo votos de que o encontro reforce a consciência de pertencer a uma única humanidade.
1: Tout en soutenant leurs aspirations à la justice, c'est avec gratitude et estime que j'invoque sur vous tous et sur vos nations l'abondance des bénédictions de Dieu, Créateur tout-puissant et miséricordieux.
0: Ao apoiar os seus anseios de justiça com gratidão e estima, invoco sobre todos vocês e sobre as suas nações a abundância das bênçãos de Deus, Criador, Todo-Poderoso e Misericordioso. Obrigado.
1: Merci.
0: O Papa Leão XIV pronunciou o primeiro discurso da viagem apostólica à França na manhã desta sexta-feira, primeiro dos 4 dias no país, que além da capital Paris, ainda terá etapas em Lourdes e Metz. No Palácio do Eliseu, sede da Presidência da República, o pontífice encontrou autoridades políticas e religiosas, representantes da sociedade civil, da cultura e do corpo diplomático. Leão se pronunciou logo após o presidente do país, Emmanuel Macron, na Salle des Fêtes. Logo no início do discurso, o Papa agradeceu o convite feito pelo presidente Macron para visitar o país, feito em audiência no Vaticano, quando foi recebido em 10 de abril deste ano. Junto às saudações oficiais, também recordou o povo francês, formado por uma diversidade de origens, que ajuda a enriquecer a convivência e a vida democrática em um país que é patrimônio cultural e religioso. um povo que também faz parte das origens familiares do Papa, bem recordadas por Leão ao citar as raízes nas regiões francesas da Normandia e de Béarn.
1: Ma visite en France commence par la capitale de votre pays, Paris, souvent désignée comme la ville lumière. Depuis des siècles, la France brille comme un phare culturel.
0: Ao se direcionar à sua quinta viagem apostólica, o Papa salientou que parte da própria capital da França, Paris, frequentemente designada como a cidade-luz de um país que brilha como um farol cultural, artístico e espiritual, não só na Europa, mas em todo o mundo. O país contribuiu para formar a inteligência dos povos, muito além das suas fronteiras, para o bem da humanidade, desde que estejam orientadas para a busca do belo, do bem e do verdadeiro, para que o mundo tenha vida.
1: O savoir-faire français é sinônimo de excellence dans de nombreux domaines. Il s'est notamment illustré de manière remarquable dans le vaste chantier de restauration de la cathédrale Notre-Dame de Paris.
0: A savoir-faire, disse o Papa, o saber fazer, é sinônimo de excelência em muitas áreas, como aconteceu com a grande obra de restauro da Capela de Notre-Dame de Paris. A recente reabertura não é apenas o coroamento de uma proeza técnica, mas testemunho de unidade alcançada por meio do esforço comum que serve de inspiração, disse o Papa, para agentes da vida política, social e religiosa do país. A França é também uma terra com ricas raízes cristãs, continuou o Papa em seu discurso, do humanismo, dos pensadores do Renascimento e do Iluminismo, que a partir do país proporcionaram ao mundo várias conquistas, como o reconhecimento dos direitos humanos inscritos na natureza da própria pessoa, em particular a liberdade religiosa. Esta atenção permanente à dignidade inerente a toda pessoa humana encontra eco no vosso lema nacional: liberdade, igualdade e fraternidade. Em Paris, por exemplo, foi proclamada a Declaração Universal dos Direitos do Homem para criar uma consciência geral da dignidade inalienável da pessoa humana.
1: A questão de respeito à dignidade humana e de direitos e liberdades fundamentais que derivam da natureza humana.
0: A questão do respeito da dignidade humana e dos direitos e liberdades fundamentais deve acompanhar a evolução da sociedade e o progresso técnico. E o Papa justificou assim a razão pela qual tratou da inteligência artificial na sua primeira carta encíclica, a Magnifica Humanitas, já que o progresso sem responsabilidade e quando não orientado para o bem, é capaz de causar danos.
1: Por ne pas perdre notre humanité au milieu du paradis des machines que envahissent et conditionnent notre quotidien.
0: Para não perdermos a nossa humanidade no meio do paraíso das máquinas que invade e condiciona o nosso cotidiano, é urgente formar os espíritos para um discernimento ético capaz de distinguir o que é moralmente bom. Esta exigência é fundamental para reconhecer o verdadeiro bem que faz o homem crescer de acordo com a sua vocação primordial, no respeito incondicional pela sua liberdade interior e pela sua dignidade sagrada. Uma sociedade livre, continuou o Papa, não impõe a uniformidade, mas protege a diversidade de consciências. O Papa insistiu também sobre a proteção à vida no discurso às autoridades, alertando sobre a tentação de esperar da ciência solução e conforto para todos os nossos sofrimentos. As soluções imediatas são um risco enorme para se desviar do bem, afirmou o Papa ao acrescentar. Por vezes, constato com preocupação os desvios atuais das sociedades, que correm o risco de deturpar a ciência e a tecnologia, transformando-as em empreendimentos lucrativos, que favorecem as manipulações genéticas, a maternidade de substituição, o tráfico de órgãos ou a oferta de uma morte programada. Não esqueçamos que o respeito mútuo e a proteção da vida de uma só pessoa são uma responsabilidade de todos e de cada um, que começa com uma conversão da inteligência e do coração, e que exige um compromisso real e desinteressado para com os nossos irmãos e irmãs. O discurso do Pontífice, então, também seguiu para a importância de se respeitar a laicidade, que não exclui a dimensão religiosa, mas, pelo contrário, sabe valorizá-la como um recurso educativo. O Papa citou o exemplo das escolas católicas presentes na França que ajudam a dialogar e a respeitar dentro da sociedade. O Papa, ao citar o lema da viagem ao país para que o mundo tenha vida, insistiu sobre o respeito ao próximo e a servi-lo com dignidade, independentemente da sua origem, que constitui um contributo valioso para o diálogo entre os povos, para a defesa dos direitos das pessoas, bem como ao serviço da paz. Ao citar o pensamento do seu predecessor João 23, Leão XIV exortou novamente que se pare com essa corrida do poderio militar, que sejam banidas as armas atômicas e, finalmente, que se chegue a um acordo para a gradual diminuição dos armamentos, na base de garantias mútuas e eficazes. A posse de armas nucleares, observou o Papa, não é garantia de segurança. Na verdade, a paz não é um equilíbrio de forças, mas constrói-se dia a dia com o diálogo e a justiça. Não é para se resignar à perspectiva de uma guerra, considerando-a inevitável, disse o Papa, mas a promover incansavelmente o diálogo e a diplomacia. Perante os rumores de guerra e as crises multifacetadas que abalam o nosso mundo, a França tem a vocação de continuar a ser uma artífice incansável da paz e do multilateralismo, especialmente no interior da nossa querida Europa. Possa a França, fiel aos seus valores, abrir caminho para uma paz desarmada e desarmante e oferecer com responsabilidade o seu contributo insubstituível em prol da paz. Que a sua liberdade cresça incessantemente no cuidado pelo bem comum, que a sua fraternidade abrace toda a humanidade e que a igualdade a que aspiram se baseie sempre nos alicerces da justiça e da caridade, sem suprimir as diferenças entre as pessoas, mas fazendo-as frutificar harmoniosamente em benefício de toda a sociedade. E os brasileiros recebem o Papa em Paris. Vitor Hugo.
2: O Papa Leão XIV visita a França de 25 a 28 de setembro na quinta viagem apostólica internacional de seu pontificado. No roteiro de 4 dias estão previstas celebrações e momentos de encontros. Mas não serão apenas os franceses a acolher o Santo Padre nestes dias. Brasileiros também se preparam para a chegada do pontífice. A viagem apostólica começa em Paris, onde acontece um dos momentos mais aguardados pelos moradores da Cidade Luz, a missa na Place de Concorde, no sábado, dia 26. Entre os mais de 600 mil fiéis aguardados na celebração, está a brasileira Ana Paula Fernandes. Esta será a primeira visita de um Papa que ela, residente há quase 20 anos na França, vai participar.
3: Estou muito feliz. A minha expectativa é muito grande, principalmente porque eu vou estar servindo durante a missa. É um momento que eu sei que eu vou guardar para sempre no meu coração. Durante a missa, a minha missão, eu vou atuar na acolhida das pessoas, na segurança, ajudando ali na organização e contribuindo para que tudo aconteça da melhor forma possível, né? Com todo carinho, com certeza.
2: Enquanto a famosa Avenida Champs-Élysées recebe as últimas estruturas para a celebração com o pontífice, a voluntária também realiza os seus preparativos para a cerimônia.
3: A minha preparação principalmente está sendo espiritual. Eu estou rezando muito e pedindo a Deus que me permita viver esse momento com muita humildade, alegria, né, gratidão. Mais do que pensar na emoção de estar ali com o Papa, eu quero estar com o coração aberto. para tudo aquilo que Deus quiser realizar naquele momento. Eu estou muito feliz e eu me sinto realmente muito abençoada por poder ter a oportunidade de estar realizando essa experiência.
2: Há 8 anos morando na capital francesa, Eric Koch terá a oportunidade de ver pela primeira vez a presença de um pontífice na Cidade Luz.
4: Isso para mim representa muita coisa, porque querendo ou não, é uma grande mobilização para receber quem representa a Igreja Católica, né? O Papa. Então isso para mim é incrível.
2: Para o brasileiro, a visita de Leão XIV vai fortalecer a fé dos católicos e chamar novamente a Igreja aos afastados. Segundo os dados da Igreja Católica na França, mais de 13 mil catecúmenos receberam batismo na última Páscoa em todo o país.
4: A vivência que eu tenho aqui, vendo as pessoas, os franceses, muitos, não todos, né, mas uma grande parte, não são praticantes, não são crentes também a Deus, são agnósticos, ateus, enfim. Então, eu acredito de fato que isso vai ser uma boa experiência, né, para aqueles que estão afastados, que pensam em voltar, mas não voltam. Então essa vai ser a oportunidade perfeita para sensibilizar e tocar o interior de cada um.
2: Além das cerimônias com a presença do Papa Leão XIV em Paris, o Santo Padre ainda realiza uma peregrinação ao Santuário de Lourdes, onde são aguardados cerca de 150 mil fiéis. O programa contempla ainda uma visita à cidade de Metz, onde participa do encontro nas raízes da Europa pela paz e pela unidade.
0: O arcebispo Fulton Sheen foi beatificado nesta quinta-feira, 24 de setembro, em uma celebração realizada no Dome at America Center, em St. Louis, Missouri, nos Estados Unidos. A missa foi presidida pelo cardeal Luiz Antônio Tagle, prefeito do Dicastério para a Evangelização, como representante do Papa Leão XIV. A cerimônia reuniu milhares de fiéis com peregrinos provenientes de diversos estados norte-americanos e de outros países. Ao transmitir a saudação do Papa, o cardeal Tagle recordou que Leão XIV se alegrou com a beatificação de seu companheiro de país, companheiro de Illinois e irmão bispo. Na véspera da celebração, o pontífice havia apresentado Sheen como exemplo de um bispo conhecido por sua evangelização pelos meios de comunicação e desejado que seu testemunho inspirasse novas formas de anunciar o evangelho com alegre entusiasmo. Na homilia, Dom Tagle partiu da carta apostólica de Leão XIV, que autorizou que Fulton fosse chamado de beato. O documento o descreveu como um incansável pregador do evangelho por meio dos modernos meios de comunicação e um diligente pastor, animado pelo zelo missionário. Para o purpurado filipino, duas características se destacaram na vida do novo beato: o evangelizador, ou proclamador do evangelho, e o pastor missionário. Dom Tagle colocou uma pergunta no centro de sua reflexão. Se muitos evangelizadores e missionários ao longo da história da Igreja sofreram rejeição e perseguição, o que havia de bem-aventurado em anunciar o evangelho e partir em missão? A resposta, explicou, não estava na fama alcançada por Sheen como comunicador, escritor ou personalidade de rádio e televisão. Tampouco estava no fato de ter sido seguido por milhões de pessoas ou de ter viajado pelo mundo como diretor nacional das Pontifícias Obras Missionárias nos Estados Unidos. A verdadeira bem-aventurança, segundo o purpurado, estava na comunhão com Jesus. O Senhor ressuscitado escolhe e envia seus amigos para proclamar o evangelho a toda criatura. Por isso, era bem-aventurado aquele que se deixava ver, escolher e enviar pelo próprio Cristo. A missão não consistia em escolher o próprio caminho ou simplesmente anunciar a si mesmo. Na homilia, Dom Tagle insistiu que o evangelizador não deveria colocar sua própria sabedoria no centro da mensagem. Recordando São Paulo, afirmou que o apóstolo era bem-aventurado porque não pregava a si mesmo, mas Jesus Cristo como o senhor. E, nesse sentido, a missão de Fulton não poderia ser separada de sua relação pessoal com Cristo. O evangelizador, segundo o cardeal, era alguém conhecido por Jesus, chamado a conhecer Jesus e seu evangelho, e convidado a trabalhar humildemente com ele. E a gente volta amanhã, nesse mesmo horário, com mais informações direto do Vaticano para você.

Louvado seja nosso Senhor Jesus Cristo. 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Passamos a transmitir, a partir deste momento, este sábado 26 de setembro, a visita do Papa Leão XIV ao Centro de Acompanhamento e Integração Social Maison Baquita, em Paris, no âmbito de sua viagem apostólica internacional à França, iniciada ontem, sexta-feira, e que prosseguirá até a próxima segunda-feira, dia 28. Nossa saudação àqueles que nos acompanham pela página web Vatican News em língua portuguesa, web Rádio Vaticano, àqueles que nos acompanham pelo Facebook e pelo YouTube, as emissoras de rádio e televisão em conexão conosco. Nossa saudação aos amigos de língua portuguesa no continente africano, no continente asiático e os amigos de Portugal e de todo o Brasil e nos Estados Unidos. Sejam todos bem-vindos dos estúdios da Rádio Vaticano Vatican News, Raimundo Lima, com a coordenação de Padre João Pacheco e a assistência técnica de Bruno Ortega.

Trata-se de um projeto, o Maison Baquita, que foi iniciado em 2018 pela Arquidiocese de Paris, em resposta ao apelo do Papa Francisco de 21 de fevereiro de 2017 a acolher, proteger, promover e integrar todo migrante como dever de justiça, civilização e solidariedade. O Santo Padre acaba de deixar o automóvel e neste momento está para entrar no centro, então, Maison Baquita. Situado no 18º distrito da capital francesa, no número 5 da rua Jean Cotin, o centro é intitulado a Josefina Baquita, a religiosa sudanesa símbolo universal da luta contra a escravidão. Inaugurado oficialmente em 25 de setembro de 2021, portanto, 5 anos completados ontem, o espaço se estende numa área de 1.400 metros quadrados e promove o acolhimento, a formação e inclusão das pessoas migrantes, dando suporte contemporaneamente aos voluntários e às paróquias engajadas neste campo. O Santo Padre acaba de entrar no centro, sendo assim acolhido, recebido pelo Arcebispo Metropolitano de Paris, Dom Laurent Ourich, e pela diretora do centro e da coordenação do encontro. Temos, portanto, Santo Padre que está adentrando ao centro Maison Baquita, um dos momentos bastante aguardados, portanto, também a dimensão social desta visita do Santo Padre, esta viagem apostólica internacional à quinta de seu pontificado. Vale ressaltar esta viagem do Santo Padre à quinta de seu pontificado, como dissemos, viagem esta França, à França, tem como lema para que o mundo tenha vida. Vale ressaltar o tema escolhido a fim de que o mundo tenha vida, é um convite a reconhecer o maior dom que nos trouxe o Cristo Salvador. Santo Padre, após ter tomado o elevador, está, como dissemos, ainda adentrando o centro Maison Baquita, ainda referindo-nos ao tema. É também um chamado à esperança e à comunhão que encoraja a superar as divisões para partilhar paz, reconciliação e fraternidade, sinais de vida nova no mundo. Santo Padre, neste momento, por primeira visita à capela do Centro Maison Baquita, coloca-se de joelhos no genuflexório diante do Santíssimo. Portanto, esta visita do Santo Padre, no seu primeiro momento, marcado por esta visita do Santo Padre, por primeiro à capela, onde neste momento se detém num breve momento de recolhimento e oração. Ainda referindo-nos ao tema para que o mundo tenha vida, nessas palavras se expressa também a atitude com a qual a Igreja na França acolhe a visita do Santo Padre, ou seja, com alegria, abertura e intenso desejo de testemunhar a todos a vida que vem de Deus. Enquanto o Santo Padre se detém nesse breve momento de recolhimento, de oração, podemos ouvir um canto que é entoado, dando assim também as boas-vindas ao ilustre visitante. O Santo Padre é acompanhado, como ressaltávamos precedentemente, pelo anfitrião, o Arcebispo Metropolitano de Paris, Dom Laurent Ourich. O Santo Padre acaba de deixar a capela após este breve momento de recolhimento, momento de oração diante do Santíssimo. Cumprimenta, então, responsáveis pelo centro, neste momento, como dissemos, com a diretora do centro, Valérie Monnier. Ela dando assim as palavras de boas-vindas ao Santo Padre neste momento inicial da sua visita ao Centro de Acompanhamento e Integração Social Maison Baquita. No âmbito desta sua viagem apostólica internacional à França, como ressaltamos, iniciada ontem, sexta-feira, e que prosseguirá até a próxima segunda-feira, dia 28. Santo Padre, com as etapas Paris, que se conclui hoje, na parte da tarde o Santo Padre se transfere para Lourdes e a última etapa, Metz. Descerrada neste momento uma placa comemorativa que recorda, portanto, a visita do Santo Padre, o Papa Leão XIV, ao centro.

0: Santo Padre chega, portanto, ao amplo espaço onde tem lugar este encontro. Tão aguardado, como dissemos, no âmbito desta sua viagem apostólica internacional. Teremos inicialmente as palavras de boas-vindas da diretora do centro, Valérie Mugnot, que faz a sua saudação ao Santo Padre no início deste encontro. Acompanhemos.
1: Presença é uma benedição para esta casa. Eu vou vos introduzir a esta
0: Santo Padre, Excelência, queridos padres, queridas irmãs, senhoras e senhores, sejam bem-vindos à Maison Baquita.
1: Ici se rencontrent chaque jour des personnes exilées et des.
0: Sejam bem-vindos a este lugar repleto de significado, onde todos os dias se encontram pessoas exiladas e voluntários que as acolhem e onde cada um oferece ao outro, à humanidade, de seu olhar, o reconhecimento de sua dignidade e de seus talentos tão diversos, colocados tão generosa e livremente à disposição do outro. Algumas palavras que fazem bater o coração da Maison Baquita: acolhimento, encontro, fraternidade. Este momento de encontro e de intercâmbio, por sua iniciativa, Santo Padre, amplia ainda mais nosso olhar para todas as pessoas em situação de vulnerabilidade, fragilidade e precariedade. A associação O Capitze La Liberation é uma associação católica formada por voluntários e profissionais. Sua missão é ir ao encontro de pessoas em situação de extrema precariedade, sem moradia fixa ou que caíram na prostituição, e acompanhá-las para ajudá-las a encontrar caminhos de libertação. Os valores da associação para viver o encontro são a fidelidade, a gratuidade, a incondicionalidade e o olhar voltado para a pessoa em sua totalidade. A Associação Abraço Ver reuniza nos fins de semana ou para estadias curtas acompanhantes de 18 a 35 anos e jovens com deficiência para compartilhar momentos de lazer e de festa entre amigos, em casas acolhedoras disponibilizadas por particulares. Seus lemas são acolhimento, alegria, simplicidade. Assim, compartilhando esse desejo de ampliar o encontro a todas as formas de vulnerabilidade, temos o prazer de ceder a palavra e a ouvir o testemunho de três desses irmãos e irmãs em humanidade, mais frágeis, que acompanhamos e que agora se dirigirão ao Senhor. Portanto, esses testemunhos desses membros da Maison Baquita, trazendo um pouco da realidade.
2: Je suis afghan et je suis arrivé en France en 2015. Dans mon pays, j'étais tailleur. Arrivé en France, j'étais accueilli dans un autre centre d'hébergement.
0: Bom dia, Santo Padre. Meu nome é Meizan e tenho 35 anos. Sou afegão e cheguei à França em 2015. No meu país, eu era alfaiate. Ao chegar à França, fui acolhido em um centro de acolhimento para requerente de asilo. Um dia, outro hóspede afegão me disse: conheço uma associação que oferece cursos de francês. Foi assim que conheci a Maison Baquita. Imediatamente me senti bem acolhido, no lugar certo. Graças aos voluntários, pude melhorar meu francês.
2: la maison accueillait un atelier de couture.
0: Um dia vi que a maison oferecia uma oficina de costura aberta a todos. Inscrevi-me porque queria voltar a costurar. Ao perceberem minhas habilidades, logo me propuseram que me tornasse voluntário. Aceitei com prazer, pois precisava me sentir útil, queria me sentir vivo. Sou voluntário aqui há vários anos. Para mim, é importante transmitir minhas habilidades a outras pessoas exiladas em situação de dificuldade. Fico especialmente feliz em treinar mulheres, porque no meu país elas não têm o direito de se capacitar nem de trabalhar. Quero ajudar outros exilados a se saírem bem, porque é muito difícil conseguir documentos e trabalhar na França. Também sou voluntário em outra associação, onde faço duas saídas às ruas por semana para encontrar exilados sem documentos e refugiados. É uma forma de retribuir o que eu mesmo recebi. Minha trajetória nem sempre foi fácil. Várias vezes me deixei levar pelo desânimo. O que quero testemunhar é que, na vida, nunca se deve desistir. Sempre que corri o risco de desistir, encontrei alguém que me estendeu a mão e me permitiu seguir em frente, apesar de tudo. Em face há uma expressão que diz inisbozará, que significa tudo passa. Quando o presente é muito difícil, procuro sempre me projetar no futuro. Há alguns meses, recebi o status de refugiado. Encontrei um emprego, agora tenho confiança na vida e no meu futuro. Este, portanto, o testemunho de Meizan, que acaba de se dirigir até o Santo Padre e o cumprimenta após o seu testemunho. Na sequência, teremos mais um testemunho. O primeiro testemunho de um refugiado afegão, agora o testemunho de Liz Marie, que é beneficiária do Obra Ouvert. Meu nome é Liz Marie, tenho 30 anos e faço parte do grupo de Lille, Abra Ouvert, há 12 anos. O que eu gosto no Abra Ouvert é cantar, dançar durante a festa, fazer passeios no campo ou à beira do mar. Ver os cavalos. Gosto de cozinhar, principalmente preparar bolo de chocolate e cogumelos com boursin para o aperitivo. Adoro o aperitivo com o Abra Ouvert. Também gosto de ir à missa com o Abra Ouvert, fazer a coleta e quando me pedem para ler durante a celebração. As pessoas com deficiência se tornaram amigos e amigas para mim. Acho que as pessoas são divertidas e os acompanhantes são todos simpáticos. Somos um grande grupo de amigos durante o fim de semana. Nos misturamos entre acompanhantes e jovens. Cada um de nós tem um acompanhante que fica conosco durante todo o fim de semana. Isso cria laços de amizade, porque converso com minha acompanhante e faço atividades como jogos de tabuleiro, cozinhar e limpar. Pude participar de vários eventos religiosos graças ao Abraão Vé. O retiro anual em Jambeville, a missa anual em Paris, as viagens a Lourdes e as Jornadas Mundiais da Juventude em Lisboa e Cracóvia. Com Abraão Vé, gosto de rezar, da adoração ao Santíssimo Sacramento e das confissões. Gostei muito de participar da vigília da Jornada Mundial da Juventude, onde dormimos sob as estrelas após a adoração. Fiquei feliz em conhecer o Papa e hoje estou contente por poder dar testemunho sobre o Abraão Vé diante do Papa. Esse, portanto, o segundo testemunho, o testemunho de Lise Marie, como dissemos, beneficiária do Abraão Vé. Temos mais um testemunho, desta vez o testemunho de Blessing, assistida pela OFA à Liberação. Bom dia, meu nome é Blessing, tenho 31 anos e sou acompanhada pela associação O La Liberação. Conheci a associação em 2018. Naquela época, minha vida era complicada. Fui forçada a fazer coisas que não queria. Gostaria de contar mais. Mas para mim é difícil falar sobre aquele período. Eu não queria isso para a minha vida, e o encontro com a associação me permitiu perceber que minha vida poderia ser diferente. Lembro-me de ter passado alguns dias no campo com o CAPI. O objetivo era refletir sobre o lugar das pessoas acolhidas pela associação. Tive a sorte de participar dessa reflexão. Senti que minhas ideias importavam, que eu estava sendo ouvida. A associação me orientou para sair daquela situação. Hoje falo francês, tenho documentos e trabalho em um restaurante, onde cuido do atendimento e do caixa. No OCAPI, encontrei pessoas atenciosas, sempre presentes quando eu precisava conversar. As diversas atividades me permitiram me abrir para outra vida, para outras pessoas. Em OCAPI se tornou como uma família para mim. Gostaria também de falar sobre minha fé. Deus ocupa um lugar importante na minha vida. Sem Deus, não se pode fazer nada. Ele está conosco sempre para nos guiar. Mesmo nas dificuldades pelas quais passei, nunca duvidei de sua presença e sabia que um dia ele abriria um novo caminho para mim. Às vezes, gostaria que Deus pudesse apagar tudo como um mágico, mas sei que ele fará tudo segundo os seus tempos. Ele fez tudo isso por mim e sei que fará muito mais por mim, mas também por todas as outras pessoas que estão passando pelas mesmas dificuldades. Vamos sempre acreditar em Deus. Este, portanto, é o testemunho de Blessing, assistida pela OCAPI La Liberação. Portanto, os três testemunhos que ouvimos, após o seu testemunho, também o cumprimento, Santo Padre, e na sequência teremos então o discurso do Santo Padre nesta visita ao Centro de Acompanhantes e Integração Social Maison Baquita. Ouçamos. Queridos irmãos e irmãs, bom dia. Estou feliz por começar convosco este meu segundo dia em Paris, nesta casa que testemunha a toda a cidade ser possível encontrar-se e viver juntos com dignidade e em paz. Agradeço à Arquidiocese de Paris, às irmãs escalabrinianas e a todos os trabalhadores e voluntários que dão vida a este lugar e estão ao serviço de quem aqui encontra acolhimento, escuta, formação e amizade. Em especial, dirijo um sincero obrigado àqueles que partilharam o seu testemunho.
3: acompanhamento e de integração social.
0: O nome do vosso Centro de Acompanhamento e Integração Social, ao fazer referência a Santa Baquita, incentiva-nos a reconhecer o papel fundamental das mulheres na construção de uma civilização do amor. Alternativa à cultura que desagrega as comunidades e torna as cidades doentes de solidão. A história da Igreja e da humanidade, se bem observada, não é escrita por quem parece vencer, impondo-se e ocupando espaço, mas por quem abre espaço, inicia processos de paz, gera confiança e encoraja a vida. Não se trata de meros sentimentos, mas de decisões e investimentos contra a corrente, cuja importância pública e promessa de futuro compreendemos cada vez melhor. Santa Baquita compromete-nos a ver que não é visto, a ver quem não é visto, a resgatar quem hoje a economia e a cultura fazem escravo, a honrar a dignidade infinita de cada irmão e irmã, nos quais o próprio Jesus bate à nossa porta. Caríssimos, a realidade é que, para os cristãos, os pobres não são uma categoria sociológica, mas a própria carne de Cristo. Com efeito, não basta limitar-se a enunciar de modo genérico a doutrina da encarnação de Deus. Para entrar verdadeiramente neste mistério, é preciso especificar que o Senhor se faz carne, que tem fome e sede, que está doente e na prisão. O Cristo pobre e crucificado deixa-se encontrar e amar nos homens e nas mulheres, que nos chamam a sair de nós mesmos e a ousar a caridade. Irmãos e irmãs, a intuição mais importante que inspira o vosso empenho diz respeito à troca de dons que se renova em cada encontro. Ninguém é tão pobre que não tenha algo para oferecer. Ninguém é tão rico que não tenha algo a receber. A vida em abundância ali onde os limites de cada um se abrem à presença misteriosa dos outros, nos quais outro, por excelência, o Deus da vida, se faz próximo. Isto não nega as dificuldades que o pecado introduziu na história, mas ajuda-nos a não permanecermos seus prisioneiros. Anunciamos que a redenção é possível, que já começou, é em curso e nos envolve enquanto membros vivos do corpo de Cristo. E não nos esqueçamos que não pode o olho dizer à mão: não tenho necessidade de ti, nem tampouco a cabeça dizer aos pés: não tenho necessidade de vós. Pelo contrário, quanto mais fracos parecem ser os membros do corpo, tanto mais são necessários. São as palavras de São Paulo aos cristãos de Corinto, uma das metrópoles mais ricas e dinâmicas do seu tempo. Ali, o Evangelho tinha sido acolhido por pessoas de diferentes origens e estratos sociais, entre as quais muitos pobres e escravos, tal como alguns de vós hoje. Mas Deus, escreve ainda o apóstolo, dispôs o corpo, de modo a dar maior honra ao que dela carecia, para não haver divisão no corpo e os membros terem a mesma solicitude uns para com os outros. Agradeço-vos, portanto, pelo vosso trabalho, bem como a todas as pessoas que em toda a França prestam este serviço em instituições semelhantes. Continuai a dar testemunho do cuidado mútuo que, por meio do acolhimento fraterno, dos percursos formativos e do diálogo com a cidade, eleva o espírito e humaniza o mundo. Que Santa Baquita e os grandes testemunhos da caridade que moldaram a presença da Igreja na França, especialmente em épocas de mudanças conturbadas, intercedam por vós. Obrigado. O Senhor vos abençoe. Este, portanto, o discurso do Santo Padre na visita ao Centro de Acompanhamento e Integração Social, Maison Baquita. Santo Padre, que quis agradecer pelo trabalho realizado neste centro, bem como a todas as pessoas que em toda a França prestam esse serviço em instituições semelhantes. Segue o momento da troca de presentes. Neste momento, então, o Santo Padre oferece ao centro a formela Nossa Senhora do Socorro, esta imagem de Nossa Senhora do Socorro reproposta numa moderna formela de arte, assim a Maison Baquita, como um sinal de proteção, acolhimento e esperança, portanto, presente do Santo Padre ao centro Maison Baquita, por sua vez, o presente da instituição, a irmã que leva ao Santo Padre esta bolsa, como podemos ver, e podem ver aqueles que nos acompanham tendo as imagens, aqueles que nos acompanham pela televisão, pelas redes sociais, pelo YouTube, pelo Vatican News. E o agradecimento, portanto, da religiosa ao Santo Padre. Este, portanto, o momento da troca de presentes. Ressaltávamos este presente do Santo Padre, que pertence à memória mais antiga da Basílica de São Pedro, mencionada já no 7º século, que foi transferida em 1578 para a nova Capela Gregoriana, tornando a primeira imagem mariana venerada na nova Basílica. Seguem os presentes que são dados ao Santo Padre, que por sua vez oferece também, como recordação desta sua visita, terços aos membros do Centro Maison Baquita. Santo Padre, que recebeu precedentemente da irmã, como podemos ver, paramentos litúrgicos. E o Santo Padre agradece, então, mais esta recordação, mais este presente, sinal também de carinho e de afeto ao sucessor de Pedro. Santo Padre agradece descontraidamente e retribui, então, com a sua recordação, o terço aos presentes do Santo Padre. Então, recebe a estola para a bênção final. Preparemos-nos para receber a bênção do Santo Padre. O Santo Padre nos introduz à oração ao Pai Nosso.
4: Do mesmo espírito, podemos dizer com confiança a prière que nós avons reçue do Sauveur.
0: Rezemos o Pai Nosso.
5: Que és o Senhor, que teu nome seja santificado, que teu reino venha, que tua vontade seja feita sobre a terra como no céu. Dá-nos hoje hoje o nosso pão de cada dia, perdoa-nos nossas ofensas, como nós perdoamos também a ceu que nos ofensam. E não nos deixe cair em tentação, mas livra-nos.
6: Le nom du Seigneur soit béni, maintenant et toujours. Notre secours est dans le nom du Seigneur. Et que Dieu Tout-Puissant vous bénisse, le Père.
0: Abençoe-vos, Deus Todo-Poderoso, Pai, Filho e Espírito Santo. Amém. com a bênção final, o Santo Padre conclui esta visita ao Centro de Acompanhamento e Integração Maison Baquita, ressaltando este o primeiro compromisso do Santo Padre neste seu segundo dia em terras francesas. O Santo Padre terá logo mais, às 10h15, hora local, 5h15 da manhã do horário de Brasília, o encontro com membros da Assembleia Sinodal Provincial e catecúmenos e neófitos no Instituto Católico de Paris. Este, portanto, o próximo compromisso do Santo Padre. Já antecipamos que estaremos transmitindo a partir das 5h10 do horário de Brasília esse próximo compromisso do Santo Padre. Como dissemos, o encontro com os membros da Assembleia Sinodal Provincial, os catecúmenos e os neófitos no Instituto Católico de Paris. Estaremos transmitindo para todo o Brasil e demais países de língua portuguesa, cujas emissoras nos retransmitem. Portanto, após este encontro, esta visita no Centro de Acompanhamento e Integração Social Maison Baquita, o Santo Padre se transfere para o Instituto Católico de Paris, fazendo um percurso de quase 12 quilômetros e meio de automóvel fechado, deslocando-se, portanto, para o Instituto Católico de Paris. Portanto, daqui a pouco estaremos transmitindo este próximo compromisso do Santo Padre. O Santo Padre se detém ainda cumprimentando os presentes no Centro de Acompanhamento e Integração Social Maison Baquita, antes de retirar-se para a segunda etapa. Aproveitamos para destacar que depois deste próximo compromisso, o Santo Padre terá, às 15 horas locais, a Santa Missa, presidirá a Santa Missa na Praça da Concórdia, momento alto desta celebração, vez que a Eucaristia é o centro e ápice da vida cristã. O Santo Padre ainda, mais uma vez, saudando os presentes com o caloroso aplauso de todos no Centro de Acompanhamento e Integração Social Maison Baquita. Santo Padre, como dissemos, então preside esta tarde, às 15 horas locais, 10 horas do horário de Brasília, a Santa Missa na Praça da Concórdia. Estaremos transmitindo a partir das 10 horas, portanto, a partir das 9h55, em torno disso, já estaremos entrando no ar para transmitir a Santa Missa, presidida pelo Santo Padre na Praça da Concórdia, como dissemos, momento alto desta visita, vez que a Eucaristia é centro e ápice da vida cristã. Ainda no que diz respeito aos compromissos do Pontífice, neste sábado, o Santo Padre partirá, deixando esta primeira etapa da sua visita, ou seja, Paris. O Santo Padre partirá com destino a Lourdes. Partirá às 17h45, hora local, meio-dia e 45, do horário de Brasília. Partirá de avião, fazendo 1h20 de voo para Lourdes, onde às 19h40, hora local, 14h40 do horário de Brasília, se terá a oração na Gruta das Aparições de Massabiel. Momento também bastante aguardado desta visita do Santo Padre. O Santo Padre, portanto, estará em Lourdes no final da tarde e terá este momento de oração na Gruta das Aparições de Massabiel. Como dissemos, este compromisso do Santo Padre será às 19h40, 14h40 do horário de Brasília. Estaremos transmitindo a partir das 14h30 do horário de Brasília. 19h40 local, 14h40 no horário do Brasil, e por volta das 14h30 já estaremos transmitindo para todo o Brasil e demais países de língua portuguesa que nos retransmitem. Estes, portanto, os compromissos do Santo Padre este sábado, segundo dia de sua visita em terras francesas. O Santo Padre ainda cumprimentando religiosos, religiosas, antes de deixar o Centro de Acompanhamento e Integração Social Maison Baquita. Ressaltamos, o Santo Padre quis concluir a sua reflexão, a sua saudação, em seu discurso, exortando-os: continuai a dar testemunho do cuidado mútuo que, por meio do acolhimento fraterno, dos percursos formativos e do diálogo com a cidade, eleva o espírito e humaniza o mundo. que Santa Baquita e os grandes testemunhos da caridade que moldaram a presença da Igreja na França, o Santo Padre ressaltou, especialmente em épocas de mudanças conturbadas, intercedam por vós. Obrigado e que o Senhor vos acompanhe. Assim, o Santo Padre deixa o Centro de Acompanhamento e Integração Social Maison Baquita e faz esse percurso de 12,5 km quase para o segundo compromisso, que é, como dissemos, o encontro com os membros da Assembleia Sinodal e Provincial, os catecúmenos e os neófitos no Instituto Católico de Paris, e estaremos transmitindo daqui a pouco, a partir das 5h10 do horário de Brasília. Santo Padre ainda cumprimenta os presentes antes de deixar o centro. Centro de Acompanhamento e Integração Social Maison Baquita. Santo Padre, ainda em seu discurso, ressaltou que ninguém é tão pobre que não tenha algo para oferecer e ninguém é tão rico que não tenha algo a receber. Destacando que a vida em abundância, ali onde os limites de cada um se abrem à presença misteriosa dos outros, nos quais outro por excelência, o Deus da vida, se faz próximo. Ressaltando ainda que isto não nega as dificuldades que o pecado introduziu na história, mas ajuda-nos a não permanecermos seus prisioneiros. Assim, amigo ouvinte, telespectador internauta, não nos resta que agradecer a todos e recordando que dentro de instantes, às 5h10 do horário de Brasília, estaremos retornando para o próximo compromisso com o Santo Padre. A todos, mais uma vez, nosso muito obrigado. Dos estúdios da Rádio Vaticano, Vatican News, Raimundo Lima. Louvado seja nosso Senhor Jesus Cristo.

Louvado seja nosso Senhor Jesus Cristo. 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Passamos a transmitir, a partir deste momento, este sábado 26 de setembro, o encontro do Papa Leão XIV com os membros da Assembleia Sinodal Provincial, os catecúmenos e os neófitos no Instituto Católico de Paris, no âmbito de sua viagem apostólica internacional à França, iniciada ontem, sexta-feira, e que prosseguirá até a próxima segunda-feira, dia 28. Nossa saudação àqueles que nos acompanham pela página web Vatican News em língua portuguesa, web Rádio Vaticano, aqueles que nos acompanham pelo Facebook e pelo YouTube, as emissoras de rádio e televisão em conexão conosco. Nossa saudação aos amigos de língua portuguesa no continente africano, no continente asiático e os amigos de Portugal e de todo o Brasil e nos Estados Unidos. Sejam todos bem-vindos dos estúdios da Rádio Vaticano, Vatican News.

Raimundo Lima, com a coordenação do padre Joan Pacheco e a assistência técnica de Bruno Orti. Desde já, desejando a você, amigo ouvinte, telespectador internauta, um bom sábado, um ótimo final de semana. Aqueles que nos acompanham tendo as imagens, podem ver neste momento o Santo Padre ainda a bordo do automóvel que o está conduzindo ao Instituto Católico de Paris para este encontro com os membros da Assembleia Sinodal e Provincial, os catecúmenos e os neófitos. Destacamos, este é o segundo compromisso do Santo Padre, neste seu segundo dia em terras francesas. O Santo Padre iniciou as suas atividades esta manhã visitando o Centro de Acompanhamento e Integração Social Maison Baquita. Portanto, dentro de instantes, este segundo compromisso do Santo Padre, o encontro com os membros da Assembleia Sinodal e Provincial, os catecúmenos e os neófitos, no Instituto Católico de Paris. Destacamos, fundado em 1875, herdeiro dos colégios humanistas, o Instituto Católico de Paris reúne seis faculdades, seis institutos especializados e uma unidade de pesquisa, religião, cultura e sociedade em três campos: em Paris, Reims e Rouen. Regulada por estatutos universitários canônicos e estatutos civis, o Instituto Católico de Paris é uma associação sem fins lucrativos, reconhecida como entidade de utilidade pública. É governada por uma Assembleia Geral, composta por 34 bispos fundadores, e administrada por um conselho de administração formado por personalidades de relevo do mundo político, econômico e acadêmico. Sob a autoridade da Santa Sé, todo ano, o Instituto Católico de Paris acolhe mais de 11 mil estudantes, um quarto dos quais internacionais, de várias partes do mundo, portanto. Cultiva e mantém sólidas relações com mais de 200 parcerias nos cinco continentes. Este, portanto, o Instituto Católico de Paris. Algumas notas introdutórias, dando-nos, assim, um pouco a ideia do que é este Instituto Católico de Paris e o que ele significa também no campo da formação, da cultura e sociedade. O Santo Padre, neste momento, está chegando ao Instituto, onde então terá lugar este segundo compromisso, o encontro com os membros da Assembleia Sinodal e Assembleia Sinodal Provincial e os catecúmenos e os neófitos. Santo Padre chegando neste momento ao Instituto, como podemos imaginar, um encontro também bastante aguardado, este encontro do Santo Padre. Assim, o Santo Padre, sempre acompanhado do Arcebispo Metropolitano de Paris, que o acolhe mais uma vez, e acolhido também pelo reitor do Instituto, o Reverendo Emmanuel Petit, pelo presidente do Conselho Administrativo e pelo pároco de São José do Carmo. Sucessivamente, o Santo Padre, já no início desta sua visita, entrará na igreja para um breve momento de oração antes de se deslocar então até o local, o auditório Jorge Bernanô, atravessando o percurso dos mártires de 2 de setembro de 1972. O Santo Padre, portanto, se detém na entrada do Instituto, saudando os responsáveis, como ressaltávamos precedentemente, e enquanto os estudantes, reunidos com os professores e seminaristas, aguardam então este momento do encontro do Santo Padre, que, como dissemos precedentemente, fará uma visita à igreja para um breve momento de recolhimento, como podemos ver neste momento.
enquanto ouvimos um canto que dá as boas-vindas ao Santo Padre, que se detém por um instante, cumprimentando os presentes nesta primeira visita, como dissemos, à igreja para um breve momento de recolhimento.

0: Santo Padre coloca-se de joelhos no genuflexório para este breve momento de oração. Diante do Santíssimo, momento que precede o encontro propriamente no auditório Jorge Bernanô. Destacávamos precedentemente, o Santo Padre iniciou seus compromissos este sábado com a visita ao Centro para Migrantes em Paris. Trata-se do projeto Maison Baquita, em Paris, que nasceu em resposta ao apelo do Papa Francisco feito em 2017 por ocasião do Dia Mundial do Migrante, quando propôs os famosos quatro verbos para as sociedades contemporâneas em matéria de migração: acolher, proteger, promover e integrar. O centro foi inaugurado em 25 de setembro de 2021 e ali desempenha sua missão uma religiosa brasileira, a irmã Maria dos Santos. O Santo Padre iniciou, portanto, seu compromisso de hoje com esta visita ao Centro de Acolhimentos para Migrantes, como dissemos, Maison Baquita, um projeto da Arquidiocese da capital administrado pelas irmãs escalabrinianas. Santo Padre saúda inicialmente os presentes.
1: Donnez-nous aujourd'hui notre pain de ce jour. Pardonne-nous nos offenses, comme nous pardonnons aussi à ceux qui nous ont offensés. Et ne nous laisse pas tenter, mais livre-nous du mal. Amen.
0: Inicialmente, a oração do Pai Nosso.
1: Ici avec vous ce matin, deuxième journée à Paris. Merci à tous pour votre présence, votre foi.
0: Santo Padre agradece a todos
1: Seigneur,
0: pela presença e concede a bênção.
1: Qui vous bénisse Dieu Tout-Puissant, le Père
0: O Pai,
1: et le Fils
0: Filho
1: et le
0: e o
1: Saint-Esprit.
0: Espírito Santo.
1: Amen. Merci. Merci à tous.
0: Obrigado. Santo Padre, agradecendo então a todos os presentes nesta sua visita no âmbito da viagem apostólica internacional à França, apresentando o reitor e autoridades várias, responsáveis pelas várias realidades acadêmicas. Como ressaltávamos precedentemente, do Instituto Católico de Paris, que reúne seis faculdades, seis institutos especializados e uma unidade de pesquisa, a unidade de pesquisa Religião, Cultura e Sociedade. Destacávamos toda essa realidade presente em três campos, não somente em Paris, mas também em Rouen. Assim, regida por estatutos universitários canônicos e estatutos civis, o Instituto Católico de Paris é uma associação, destacávamos, sem fins lucrativos, reconhecida como entidade de utilidade pública. Lembrando, é governada por uma Assembleia Geral composta por 34 bispos fundadores e administrada por um conselho de administração formado por personalidades de relevo do mundo político, econômico e acadêmico. E vale ressaltar que toda esta realidade está sob a autoridade da Santa Sé e todos os anos o Instituto acolhe mais de 11 mil estudantes, um quarto dos quais provenientes de várias partes do mundo.
2: Voilà, c'est pour vous. Et pour tout l'ordre du Carmel, c'est vraiment un signe de la fécondité de la vie spirituelle.
0: Assim, já uma recordação oferecida ao Santo Padre. Nesta visita do Santo Padre, qual pastor universal da Igreja, na sua missão precípua de confirmar os irmãos na fé e de manter a unidade da Igreja. Mais uma vez, o agradecimento, então, dos religiosos ao Santo Padre por esta visita, pela visita do... pela presença do ilustre visitante. Um agradecimento reiterado ao Santo Padre. Destacamos esta visita do Papa Leão XIV à França, que, portanto, abraça o novo sucessor de Pedro, após sete visitas de João Paulo II, em 1980, 83, 86, 88, 96, 97 e 2004, e a de Bento XVI em 2008, e os três encontros com o Papa Francisco em Estrasburgo, 2014, Marselha em 2023 e Ajaccio 2024. Esta visita do Santo Padre, o Papa Leão XIV à França, de 25 a 28, de ontem, sexta-feira, até a próxima segunda-feira, tem um percurso marcado pelo diálogo, memória e esperança. Nesses quatro dias da visita, o pontífice aborda temas da paz, da cultura e da unidade, encontrando assim autoridades francesas, sociedade civil e representantes da comunidade internacional, como tivemos ontem na Unesco e no encontro com as autoridades, a sociedade civil e o corpo diplomático. Ainda o encontro com os jovens, recordamos a vigília de oração na noite de ontem no Stade de France, Saint-Denis. A visita à igreja local, as vésperas celebradas no final da tarde, com os bispos, sacerdotes, religiosos, religiosas, consagrados, consagradas, diáconos, seminaristas, agentes de pastoral na Catedral de Notre-Dame. E agora, a visita aos membros da Assembleia Sinodal, junto com os catecúmenos e os neófitos. Assim, a viagem tem uma forte dimensão social, com a visita esta manhã, há pouco, à Maison Baquita, Centro de Acompanhamento e Integração Social.

0: O Santo Padre, após deixar a igreja, faz então esse percurso, como tínhamos ressaltado precedentemente. Breve momento, mais uma vez, de recolhimento, através do percurso dos mártires de 2 de setembro de 1970, mil, perdão, de 1792. Assim explicado então ao Santo Padre, apresentado este percurso, chamado Percurso dos Mártires de 2 de setembro de 1792, como se terá a ocasião, certamente, durante este encontro, de ressaltar, e assim entenderemos melhor de que exatamente se trata essa realidade dos mártires, presente neste instituto. Assim apresentado ao Santo Padre, pelo reitor do instituto, Reverendo Emmanuel Petit, sempre ladeado pelo arcebispo metropolitano, anfitrião arcebispo metropolitano de Paris, Dom Laurent Ourich. Santo Padre se desloca, portanto, após ter feito este percurso, ao espaço e assim temos como lembramos, para que o mundo tenha vida, o lema desta viagem de Leão XIV à França. Neste momento, então, aguardando a chegada do Santo Padre para este encontro. Assim, o lema a fim de que o mundo, para que o mundo tenha vida, é um convite a reconhecer o maior dom que o Cristo Salvador nos trouxe. Um chamado à esperança e à comunhão que encoraja a superar as divisões para partilhar paz, reconciliação e fraternidade, sinais de vida nova no mundo. Naquelas palavras se expressa também a atitude com a qual a Igreja, na França, acolhe a visita do Santo Padre, com alegria, abertura e intenso desejo de testemunhar a todos a vida que vem de Deus. Assim, portanto, o lema desta viagem do Santo Padre à França, para que o mundo tenha vida. Agora sim, Santo Padre saúda presentes que aguardavam ansiosamente por este momento. Santo Padre que passa então cumprimentando os presentes que aguardavam Leão XIV nesse trajeto, dirigindo-se, portanto, ao auditório Georges Bernanos. Santo Padre acena, mais uma vez,
1: Merci de venir prendre ce temps.
0: Assim, o Santo Padre entra no Instituto após este momento prévio para o encontro, então, com os membros da Assembleia Sinodal Provincial, os catecúmenos e os neófitos.

temos o canto neste momento que acolhe assim a chegada do Papa Leão XIV. O canto de boas-vindas ao ilustre visitante.

Antes de tomar lugar no auditório, Santo Padre, em sua passagem, cumprimentando os presentes, enquanto ouvimos o canto de boas-vindas ao Papa Leão XIV.

assim temos o hino da Assembleia. Hosana, demos graças ao nosso Deus. Hoje sua vinha refloresce com ramos de seiva nova. Hoje escutemos com fé o que o Espírito diz à sua igreja. Assim, o hino da Assembleia, entoado então durante a entrada do Santo Padre, como estamos ouvindo neste momento.

0: teremos a saudação do Arcebispo Metropolitano de Paris, Dom Laurent Urich, que dá as boas-vindas ao Santo Padre.
1: Saint-Père, nous sommes heureux de vous accueillir ici, là où se trouvait au XVIIe siècle le couvent des Carmes.
0: Santo Padre, temos o prazer de recebê-lo aqui, onde no século XVII ficava o convento dos Carmelitas, entre os quais estava o irmão Lourenço da Ressurreição, em cujos escritos o senhor encontrou um rico caminho espiritual. Depois, no final do século XVIII, as violências revolucionárias causaram também neste local 191 vítimas, os beatos que a Igreja reconheceu há exatamente 100 anos. Em 1845, renasceu aqui a Ordem Dominicana com uma escola de teologia, onde lecionou o beato Federico Ozanam, que está sepultado neste local. 30 anos depois, surgiu o Instituto Católico, graças a uma lei de curta duração que permitiu na França a criação de apenas 5 institutos semelhantes, que são muito valiosos para nós e cujos responsáveis vieram encontrá-lo hoje. Prestemos homenagem também a outro mártir, o beato Christian de Cherge, que aqui cursou seus estudos, foi primeiro sacerdote em Paris e depois monge cisterciense no mosteiro de Tibirin, na Argélia. Os estudantes, os professores, o pessoal administrativo e de serviços que dão vida a esses locais, os reitores e diretores, os membros dos conselhos que zelam pela vida dessas instituições agradecem pela atenção que dedica a eles e à sua missão. Hoje, juntaram-se a nós os membros da Assembleia Eclesial Provincial, que, daqui a 15 dias, realizará sua primeira sessão, seguida por outras duas, com o tema Catecúmenos e Neófitos, Novas Perspectivas para a Vida da Nossa Igreja em Nossas Dioceses. São mais de 350 pessoas, bispos das 8 dioceses da província de Paris e do Ordinariato Militar, sacerdotes, diáconos, catecúmenos e neófitos, acompanhantes de catecúmenos, fiéis, leigos ou religiosas, além de observadores externos. Iniciamos este trabalho com uma ampla consulta, à qual responderam 45 mil pessoas, às vezes individualmente, mas de modo mais geral, reunidas em mais de 4 mil grupos. Como o senhor sabe, essa renovada demanda pelos sacramentos da iniciação cristã nos surpreende e, nela, discernimos a obra do Senhor. Cito as palavras de um desses: aguardo um novo impulso para a Igreja. Uma nova geração está chegando. A Igreja está viva, cresce e está enraizada no mundo.
1: Vous le savez, ce renouveau de la demande des sacrements de l'initiation chrétienne, nous avons demandé à un catéchumène, un néophyte et un accompagnateur de catéchumène de vous exprimer d'abord leur expérience de la vie spirituelle.
0: E pedimos a um catecúmeno, a um neófito e a uma acompanhante de catecúmenos que lhe expusessem sua visão da vida e da vida espiritual, juntamente com suas perguntas.
1: Responsable de l'équipe de rédaction, de vous remettre ce document de travail.
0: Passarei agora a palavra a eles, mas não sem antes ter pedido ao secretário-geral desta Assembleia, que lhe entregasse o documento de trabalho, o instrumento Laboris, como acabamos de acompanhar, que elaboramos a partir das respostas à nossa consulta. Assim entregue, portanto, ao Santo Padre o instrumento Laboris, o documento de trabalho, elaborado a partir das respostas à consulta previamente feita. Santo Padre, agradecemos por ter vindo até aqui para ouvi-los e conversar conosco. Esta, portanto, a saudação de boas-vindas do Arcebispo Metropolitano de Paris, Dom Laurent Ourich.
2: Fruit de la consultation du peuple de Dieu, nous voulons pour vous, très Saint-Père, l'illustrer par trois témoignages. D'abord celui de Jawad, catéchumène du diocèse de Nanterre.
0: Desejamos ilustrar este documento de trabalho, fruto da consulta ao povo de Deus, por vós, para a vossa santidade, por meio de três testemunhos pessoais. Primeiro, o de Jaudi, um catecúmeno da diocese de Nanterre.
3: Me posei des questions sur le sens de la vie, la vérité, l'existence de Dieu et sur ce qu'il faut faire pour le trouver.
0: Minha caminhada rumo ao batismo foi inicialmente solitária. Eu me fazia perguntas sobre o sentido da vida, sobre a verdade, sobre a existência de Deus e sobre o que precisava fazer para encontrá-lo. Foi nesse período que comecei a ler textos sagrados, o Alcorão e, depois, o Novo Testamento. Ao ler este último, fiquei impressionado com a figura de Jesus, com seus ensinamentos, sua maneira de explicar as coisas por meio de parábolas e, sobretudo, sua determinação em dar o exemplo através de sua vida e das provações que enfrentou até o fim. À medida que lia, convenci-me firmemente de que a verdade estava ali. Decidi, então, buscar o batismo e entrei em contato com minha paróquia por e-mail. Foi o diácono da paróquia que me respondeu. Nos primeiros encontros, acompanhado pelo meu mentor, eu era tímido e não ousava fazer perguntas. Também comecei a frequentar a missa dominical, mas tinha medo de ser julgado por causa da minha aparência magrebina. Foi um período difícil, pois eu estava isolado, não tinha com quem desabafar. Antes de iniciar o programa, eu andava em más companhias e passava as noites bebendo. Infelizmente, após 4 meses, interrompi o programa e voltei aos maus hábitos. Isso durou 1 ano e meio. Paralelamente, continuei a aprender sobre a fé por meio de livros e vídeos na internet. Isso me incentivou a retomar minha caminhada de catecumenato com mais confiança e menos timidez, pois, desta vez, eu me sentia mais bem preparado. Comecei a participar das atividades da paróquia para conhecer outras pessoas e fortalecer minha fé. Compartilhávamos nossas dificuldades e conquistas, ajudando uns aos outros para não nos sentirmos isolados. Graças ao curso Alfa, às refeições com os jovens da paróquia e a outras atividades, conheci pessoas maravilhosas que me ajudaram a caminhar com mais serenidade e confiança rumo ao batismo. Quando fui acolhido na igreja, escolhi Josué como meu nome de batismo, pois ele é uma figura bíblica que desejo imitar. Ele representa a confiança em Deus e a determinação diante das adversidades. Este, portanto, primeiro testemunho apresentado ao Santo Padre neste encontro, acabamos de ouvir, portanto, o testemunho do jovem Jaudi.

0: Merci, Josué.
1: Obrigado, Jody, pelo seu testemunho, que destaca a importância de acolher aqueles que vêm em busca, dos sacramentos. Vamos agora ouvir Marielle, da Diocese de Créteil, que foi batizada no ano passado. Ouçamos, portanto, o testemunho de Marielle. Santo Padre, não tive uma educação religiosa na infância, mas sempre acreditei em Deus. No entanto, embora sempre me sentisse atraída pela atmosfera espiritual das igrejas, eu me sentia deslocada por não ser batizada. Sem compreender o mistério da liturgia, sentia-me excluída durante a missa. Por isso, rezava o Pai Nosso em casa, longe de olhares curiosos. Então, tive uma filha. Ela se tornou chefe escoteira e recebeu uma educação católica. Foi batizada aos 20 anos. Aos poucos, ela compartilhou comigo as noções básicas para compreender a Bíblia. Graças a ela, a liturgia da missa tornou-se mais familiar para mim. No grupo Alfa da minha paróquia, descobri, quase com surpresa, que eu também tinha um lugar nesta igreja, que se mostrava mais acolhedora do que parecia inicialmente. Continuei minha caminhada de fé e, por fim, recebi os três sacramentos na Páscoa de 2025. Mas como evitar o vazio pós-batismal? Felizmente, a energia vibrante da paróquia manteve viva a chama da minha fé por meio de noites de louvor, orações do terço, leituras bíblicas, encontros de catequese e peregrinações, atividades das quais já não consigo abrir mão. Também me senti encorajada pela proximidade do bispo com os catecúmenos e os neófitos. No entanto, essas são graças que recebo, ao passo que eu também tenho o dever de dar. Sei que, pelo batismo, recebi uma missão apostólica, mas isso parece intimidador. Será que estou à altura da tarefa? E há tanto a fazer, por onde devo começar? Sugeriram que eu começasse com pequenos atos de serviço, uma proposta que acolhi como um sinal de confiança, ajudar na limpeza da igreja, servir aos pobres e, mais tarde, conduzir um encontro de catequese. Aos poucos, sinto-me mais segura e capaz na minha função. Acompanhando de perto o que está acontecendo na minha diocese, organizei um grupo para participar da consulta da Assembleia Eclesial Provincial. O que me rendeu a honra de ser chamado pelo nosso bispo como delegado, como delegada entre os demais. Finalmente, nunca teria ousado ter a presunção de apresentar o meu humilde testemunho perante Vossa Santidade, o Papa Leão XIV. Eis que o Espírito Santo faz a sua obra. E quanto mais recebo, mais me sinto em dívida com Deus. Neste momento, ela vai até o Santo Padre e o cumprimenta. O Santo Padre lhe dirige palavras de agradecimento pelo seu testemunho. Este, portanto, o testemunho que acabamos de ouvir, e temos na sequência um canto, depois de termos ouvido o testemunho de Marielle.

0: Obrigado, Marielle, pelo seu testemunho que destaca a dificuldade de encontrar o seu lugar na comunidade. Ouçamos agora, para concluir, Sophie, que é acompanhante dos catecúmenos na diocese de Évry. Ouçamos, portanto, o testemunho de Sophie.
1: Il y a la joie. Lorsque j'ai débuté il y a 10 ans, la responsable du catéchuménat m'a expliqué
0: Santo Padre,
1: que mon rôle d'accompagnatrice et présenté
0: no começo a alegria. Quando comecei há 10 anos, o responsável pelo catecuminato, depois de me ter explicado qual seria o meu papel de acompanhante, apresento o caminho a seguir. Mesmo que não faças tudo bem, não te esqueças que o mais importante é partilhar a alegria de ser cristão, disse-me na ocasião. Nosso pequeno grupo, formado por dois companheiros e alguns catecúmenos, reúne-se quinzenalmente e regularmente, também em grupo maior. Acompanhei jovens e mães muito jovens. Uma mulher que mal sabia ler e outra que se preparava para ser magistrada com percursos muito diferentes. Cada vez imaginei que os pedidos de batismo vinham de pessoas um pouco perdidas, ansiosas por se apegarem a algo vago. Agora sei que os catecúmenos têm sede de Cristo. Apesar de muitas vezes não terem qualquer cultura religiosa, quando os catecúmenos batem pela primeira vez à porta da paróquia, têm um pedido específico: receber o batismo ou a confirmação. Eles querem se tornar cristãos. O que isso significa para eles? Muitas vezes não sabem exprimi-lo bem, e todo o nosso trabalho de acompanhamento consiste em ajudá-los a encontrar as palavras para expressar a sua fé. Estou impressionada com a presença ativa do Espírito Santo neles. Penso em Marine, cuja infância foi devastada por um pai alcoólatra e abusivo. Muito jovem, recusou-se a entrar no círculo de violência e procurou obstinadamente a luz. Na noite de Páscoa, em que recebeu os sacramentos, vejo-a junto à pia batismal, radiante de luz verdadeira. Alguns acompanhamentos são simples, com os catecúmenos descobrindo facilmente as Escrituras e a vida como igreja. Outros são mais complexos, com pessoas que parecem permanecer à margem. Às vezes me sinto menos confortável com certos personagens ou decepcionada com uma sessão, mas aprendo a encontrar a distância certa, a respeitar os silêncios, a não responder imediatamente para realmente ouvir. Acolhemos-nos uns aos outros, catecúmenos e companheiros. Não sou professora, nem modelo de virtude, e eles não são meus catecúmenos, mas discípulos de Cristo, aprendendo a conhecer aquele que os chama. Os catecúmenos me ensinam tanto quanto eu os ensino. Se eu disser isso no começo, eles se divertem. Eles acham um pouco exagerado. Então, entendem que somos companheiros de viagem. Juntos, relemos o caminho realizado para conhecer o mistério de Deus agindo em suas vidas. Esse, portanto, é o testemunho de Sophie, que neste momento cumprimenta o Santo Padre. Obrigado, Sophie, por compartilhar conosco sua alegria nesta missão. E obrigado, Santo Padre, por nos dar a alegria de nos instruir agora sobre este tema. Na sequência, temos o discurso do Santo Padre. Acompanhemos.
2: Excelência, chers prêtres et personnes consacrées, chers membres de l'Assemblée synodale, chers catéchumènes,
0: excelências, queridos sacerdotes e pessoas consagradas, queridos membros da Assembleia Sinodal, queridos catecúmenos e neófitos, irmãos e irmãs. Estou feliz por me encontrar convosco e por poder refletir nesta viagem apostólica sobre o caminho que estáis a percorrer na Assembleia eclesial provincial. Agradeço a Dom Laurent Ulrich, arcebispo de Paris, que salientou a importância histórica e espiritual do local onde nos encontramos, recordando também o frade Lourenço da Ressurreição, que marcou profundamente o meu percurso de fé com a sua mística do cotidiano. Mas, acima de tudo, expresso a minha gratidão pelo instrumento Labores que me entregastes, manifestação de um percurso eclesial no qual o povo de Deus esteve envolvido, num estilo de escuta mútua e de sinodalidade. Hoje somos acolhidos pelo Instituto Católico de Paris, uma instituição situada na intersecção entre a ciência e a fé, que há séculos contribui para formar mentes e corações ao serviço do Evangelho. Saúdo os professores, os estudantes e os funcionários desta universidade, mas também todos os membros desta Assembleia Provincial, empenhados em refletir sobre as perspectivas pastorais para o acolhimento dos neófitos e catecúmenos, bem como sobre a vida da Igreja. Ao observar de perto o trabalho que estáis a realizar, mas, sobretudo, ao ouvir os testemunhos de Jaudi,
2: de
0: Marielle e Sophie, sinto, antes de mais, uma grande gratidão pela imprevisível obra de Deus. Tal como vós e juntamente convosco, fico surpreso com o número de pessoas que retomam o caminho da fé e com a quantidade de adultos que solicitam os sacramentos da iniciação cristã. Pode parecer paradoxal que este fenômeno, em que tantas pessoas redescobrem o Evangelho e abraçam a fé, aconteça no contexto de uma sociedade como a francesa, marcada por uma cultura fortemente secularizada. A vossa experiência e testemunho, queridos catecúmenos e neófitos, são o sinal tangível da ação da graça de Deus, que vai além das análises estatísticas e sociológicas. Este fenômeno, que contradiz qualquer atitude derrotista e aquilo que Papa Francisco chamava de pessimismo estéril, deve ser acolhido com espírito de responsabilidade. Somos, na verdade, chamados a dirigir-nos aos nossos irmãos e irmãs, redescobrindo o estilo próprio de Deus, feito de proximidade, compaixão e ternura. Com ternura pastoral e caridade fraterna, devemos reconhecer, acolher e guardar a pequena chama que o Espírito Santo acendeu na escuridão da noite, a pequena semente que aspira a crescer mesmo no meio dos espinhos. O espanto perante o que está acontecendo a muitos dos nossos irmãos e irmãs não deve fechar-nos numa alegre ingenuidade. Pelo contrário, devemos comprometer-nos, procurar, questionar e empreender ações pastorais concretas. É este o espírito que anima a vossa Assembleia Sinodal e, de um modo mais geral, o caminho da Igreja na França. Maravilhados com a imprevisível obra de Deus, o que devemos fazer e para onde nos impele o Espírito a fim de acompanhar os catecúmenos, os neófitos e os que recomeçam? Em primeiro lugar, gostaria de recordar uma expressão utilizada pelo Episcopado francês há alguns anos e exortar-vos a imaginar e a encarnar uma Igreja em estado de iniciação, que se preocupa com o percurso dos catecúmenos, dos neófitos e dos que recomeçam, oferecendo-lhes, ao longo do tempo, um acompanhamento sólido e constante. A iniciação cristã, no seu conjunto, tem estado verdadeiramente no centro das preocupações dos pastores desde os anos que se seguiram à Segunda Guerra Mundial. Já nessa altura, havia inúmeros pedidos e o fermento teológico e litúrgico daqueles anos contribuiu em grande medida para a renovação dos percursos do catecumenato que se realizou durante o Concílio Vaticano II. Embora hoje o contexto seja diferente, podeis recorrer a esta tradição pastoral que é bem enraizada no que diz respeito ao acompanhamento dos catecúmenos. Não esqueçamos, aliás, que esta prática já em vigor foi revigorada a partir de 1996, ano em que vieram à luz a Carta aos Católicos da França e, ao mesmo tempo, a última edição francesa do Rito de Iniciação Cristã dos Adultos. Queridos irmãos e irmãs, estar em estado de iniciação significa acolher as novas pessoas que procuram Deus, vendo nisso uma oportunidade e uma missão. A oportunidade reside no fato de que, graças a elas, também a comunidade dos fiéis renova o seu caminho de fé e experimenta a alegria do Evangelho de modo renovado. A missão, neste contexto, consiste em cuidar delas e servir de guia, mesmo depois de terem recebido os sacramentos. É preciso acolher com alegria quem se apresenta a partir da sua experiência espiritual, respeitar a sua história e favorecer um anúncio essencial do querigma, também através das fórmulas conhecidas no percurso pessoal ou comunitário. Não esqueçamos, porém, que em muitas destas pessoas surge depois a pergunta que ouvimos no testemunho da Marielle. Como evitar o vazio pós-batismal? Portanto, após o batismo, é necessário acompanhar e integrar plenamente estas pessoas nas comunidades e grupos de oração, oferecendo-lhes um espaço familiar e uma formação o mais integral possível, capaz de abranger os diversos aspectos da vida cristã e de promover a união entre fé e vida. Com efeito, os neófitos precisam aprofundar os fundamentos da fé cristã, de ser devidamente formados do ponto de vista bíblico e teológico, e de descobrir cada vez mais a riqueza da doutrina e as diversas dimensões da ação moral cristã ligadas à profissão de fé. Por último, mas não menos importante, eles ainda precisam de ser iniciados e introduzidos na vida litúrgica da Igreja. Também nos testemunhos ouvimos como a celebração dos ritos litúrgicos foi para alguns uma porta de entrada no próprio mistério da fé. Trata-se de um âmbito fundamental da vida da Igreja, que exige uma atenção pastoral radicada nos ensinamentos do Concílio Vaticano II. Realmente, a liturgia não pode ser considerada como uma realidade posterior à catequese, na qual se aplica o que foi aprendido ao longo do percurso. Pelo contrário, ela manifesta e atualiza o mistério da Páscoa de Cristo e, por isso, é um acontecimento capaz de revelar o sentido da Boa Nova e a própria vida de Deus. Com seus ritmos, linguagens e ritos, a liturgia faz parte do mesmo caminho de conversão e preparação para os sacramentos. Para levar a cabo esta missão, o papel dos formadores é essencial. Tal como nos ensina a antiga tradição da Igreja, trata-se de preparar padrinhos e madrinhas da comunidade, especialmente formadas para iniciar os neófitos. No contexto desta formação, recomendo um conhecimento aprofundado do ritual da iniciação cristã de adultos. É necessário que os agentes pastorais sejam formados, não só no âmbito bíblico, teológico, litúrgico e da vida espiritual, mas também no campo das qualidades humanas, a fim de saberem discernir e orientar aqueles cujos percursos de vida são mais complexos e menos lineares. Ouvimos há pouco. Há quem chegue com uma simples sede espiritual, uma busca de sentido e uma atração pelo Evangelho, enquanto outros estão marcados por experiências dolorosas, situações de solidão e feridas profundas. É aí que o estilo da proximidade, da compaixão e da ternura ganha todo o seu sentido. É preciso encontrar um sábio equilíbrio para os acolher, escutar e, ao mesmo tempo, encorajar a enfrentar os exigentes desafios da fé. Trata-se de um caminho em que é necessário respeitar o ritmo do outro, avançando progressivamente, com atenção e num acompanhamento fraterno. Trata-se de adotar o estilo do caminhar juntos nos caminhos da fé cristã. Enriquecemos-nos mutuamente e crescemos juntos. Sacerdotes e leigos, padrinhos e catecúmenos, animadores pastorais e neófitos. No entanto, isso ainda não seria suficiente. Os recém-batizados não são chamados apenas a receber. A sua fé é um tesouro que é oferecido à Igreja da França e à Igreja Universal.

0: Ao olhar para vós, queridos catecúmenos e neófitos, vejo não só o fruto do Espírito que vos pôs neste caminho, mas também uma promessa de fecundidade para a Igreja na França. Sede também vós, missionários do Evangelho, nesta sociedade. Os grandes testemunhos desta amada nação vos apoiem no vosso caminho. Penso em Santa Teresinha do Menino Jesus, que nos ensina, através da sua pequena via, como a confiança abre as portas da graça. Ou em São Martinho de Tours, figura emblemática da partilha e da caridade fraterna. Com tantos outros santos e santas originários desta terra da França, eles lembram-nos que a missão é construída hoje, preservando, acima de tudo, a presença do Senhor na vida cotidiana. Acolhendo-vos uns aos outros, que possais formar todos juntos o povo vivo da Igreja na França, capaz de transmitir a fé. Invocando a proteção maternal da Virgem Maria, padroeira principal da França, e a intercessão de Santa Genoveva e de São Denis, protetores desta cidade, concedo-vos de todo o coração a minha bênção. Obrigado e bom caminho. Estas, portanto, as palavras do Santo Padre no seu discurso, no encontro com os membros da Assembleia Sinodal Provincial, os catecúmenos e os neófitos. O Santo Padre recebe a estola para antes do Pai Nosso e a bênção final, concluindo este encontro. Assim, o Santo Padre convida a rezar com oração, a oração que o Senhor nos ensinou, o Pai Nosso.
1: Que ta volonté soit faite sur la terre comme au ciel. Donne-nous aujourd'hui notre pain de ce jour. Pardonne-nous nos offenses, comme aussi nous pardonnons à ceux qui nous ont offensés. Et ne nous laisse pas en tentation, mais délivre-nous du mal. Amen.
2: Le Seigneur soit avec vous.
0: Le Seigneur esteja convosco.
2: Le Seigneur soit béni. Notre secours est dans le nom du Seigneur.
3: Qui a fait le ciel et la terre.
2: Que Dieu Tout-Puissant vous bénisse.
0: Abençoe-vos o Deus Todo-Poderoso, Pai, Filho e Espírito Santo. Amém. Assim, Santo Padre, com a bênção final, conclui este encontro com os membros da Assembleia Sinodal Provincial, os catecúmenos e os neófitos no Instituto Católico de Paris. Este, portanto, o segundo compromisso do Santo Padre neste seu segundo dia em terras francesas. Temos um canto final na conclusão deste encontro. O Santo Padre, após este compromisso, se transfere para a Nunciatura Apostólica, fazendo um percurso de 4,5 km, onde almoçará de forma privada. No início da tarde, o Santo Padre, após o almoço, se despede da Nunciatura Apostólica, vez que o próximo compromisso, após a Santa Missa, já se transferirá para o aeroporto de Paris, de onde tomará o voo com destino a Lourdes, a segunda etapa desta sua viagem apostólica internacional. Portanto, o Santo Padre em seguida se desloca para a Nunciatura Apostólica, onde almoçará de forma privada e no início da tarde deixa, portanto, a Nunciatura Apostólica, transferindo-se para a Praça da Concórdia, onde presidirá a Santa Missa às 15 horas locais, 10 horas do horário de Brasília. Estaremos transmitindo para todo o Brasil e demais países de língua portuguesa cujas emissoras nos retransmitem.

0: Santo Padre agradece mais uma vez e destacávamos então o próximo compromisso do Santo Padre, a Santa Missa na Praça da Concórdia, momento alto desta visita, vez que a Eucaristia é o centro e ápice da vida cristã. Celebração da Santa Missa na Praça da Concórdia, às 15 horas locais, 10 horas do horário de Brasília. Estaremos transmitindo, entrando no ar um pouco antes das 10 horas, então, para transmitir a Santa Missa, assim, para o Brasil e demais países de língua portuguesa cujas emissoras nos retransmitem e também nos Estados Unidos. Santo Padre, ressaltamos neste seu discurso, no encontro com os membros da Assembleia Sinodal Provincial, os catecúmenos e os neófitos, quis lembrar figuras luminosas de santidade que marcaram a história da França, os grandes testemunhos desta amada nação, disse o Papa, vos acompanhem no vosso caminho. Assim ele disse, pensa em Santa Teresinha do Menino Jesus, que nos ensina através da sua pequena via como a confiança abre as portas da graça, ou em São Martinho de Tours, figura emblemática da partilha e da caridade fraterna. Com tantos outros santos e santas originários desta terra da França, disse o Papa. Eles lembram-nos que a missão é construída hoje, preservando, acima de tudo, a presença do Senhor na vida cotidiana. O Santo Padre detém-se neste momento, acaba de abençoar uma criança pequenina, antes de deixar o Instituto Católico de Paris. Cumprimento ainda demais fiéis que aguardavam o Santo Padre, assim como na sua passagem, antes de entrar no Instituto, agora também na saída. O Santo Padre quis concluir a sua reflexão em seu discurso nesta ocasião, acolhendo-vos uns aos outros, foi a exortação do Papa, que possais formar todos juntos o povo vivo da Igreja na França, capaz de transmitir a fé, invocando a proteção maternal da Virgem Maria, padroeira principal da França, e a intercessão de Santa Genoveva e de São Denis, protetores desta cidade. Concedo-vos de todo o coração a minha bênção apostólica. Portanto, palavras do Santo Padre em seu discurso nesta ocasião. Assim, o aumento de catecúmenos e neófitos na França exige ações pastorais concretas para evitar vazio pós-batismal, disse o Papa. Fico surpreso com o número de pessoas que retomam o caminho da fé, disse Leão XIV, unindo-se ao sentimento compartilhado pelo Arcebispo de Paris neste encontro com os catecúmenos e neófitos. O Papa descreveu o fenômeno como paradoxal em uma sociedade como a francesa, de cultura fortemente secularizada. Mas não basta se alegrar com os dados, disse. Devemos nos comprometer e empreender ações pastorais concretas, encarnar o estado de iniciação para evitar o vazio pós-batismal. Assim, amigo ouvinte, telespectador internauta, não nos resta que agradecer a todos. O nosso tempo à disposição já acabou. Desejamos um bom prosseguimento, bom sábado a todos e continuemos acompanhando esta viagem do Santo Padre em seus vários compromissos, também com as nossas orações. Dos estúdios da Rádio Vaticano, Vatican News, Raimundo Lima, desejando a você, amigo ouvinte, telespectador, internauta, um ótimo sábado, um bom final de semana. Louvado seja Nosso Senhor Jesus Cristo.
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Bom dia. Esse é o Boletim de Notícias da Rádio Vaticano, Vatican News, em língua portuguesa, neste sábado, 26 de setembro. Nos estúdios, Silvonei José.

0: O sábado do Papa Leão XIV em Paris começou num centro de acolhimento para migrantes intitulado Maison Baquita, um projeto da arquidiocese da capital e administrado pelas irmãs escalabrinianas, entre elas uma brasileira, a irmã Maria dos Santos.
1: Nos ensina a reconhecer o rol fundamental das mulheres na construção de uma civilização do amor, como alternativa à cultura que desagrega as comunidades e rende as vilas malades de solitude.
0: Ao agradecer a todos os envolvidos, o pontífice fez uma referência à santa sudanesa escravizada, que dá nome à iniciativa, reconhecendo o papel fundamental das mulheres na construção de uma civilização do amor, alternativa à cultura que desagrega as comunidades e torna as cidades doentes de solidão. Com efeito, observou, a história da Igreja e da humanidade não é escrita por quem parece vencer, mas por quem inicia processos de paz e encoraja a vida.
1: Santa Paquita nos invita a ver o que são invisíveis, a liberar o que a economia e a cultura reduz hoje em esclavagem.
0: Santa Paquita compromete-nos a ver quem não é visto, a resgatar quem hoje a economia e a cultura fazem escravo, a honrar a dignidade infinita de cada irmão e irmã, nos quais o próprio Jesus bate à nossa porta. Leão XIV recordou que, para os cristãos, os pobres não são uma categoria sociológica, mas a própria carne de Cristo. Ninguém é tão pobre que não tenha algo para oferecer. Ninguém é tão rico que não tenha algo a receber. Há vida em abundância ali onde os limites de cada um se abrem à presença misteriosa dos outros, nos quais outro por excelência, o Deus da vida, se faz próximo. Isso não significa negar as dificuldades que o pecado introduziu na história, acrescentou, mas nos ajuda a não permanecermos seus prisioneiros. Anunciamos que a redenção é possível, que já começou. É em curso e nos envolve, enquanto membros vivos do corpo de Cristo. O Santo Padre concluiu agradecendo mais uma vez

0: O Papa Leão XIV, no seu quarto discurso em Paris, no primeiro dia de viagem apostólica internacional à França, orientou milhares de jovens reunidos no Stade de France a crescer em santidade e melhorar a sociedade. Era noite de vigília, e o pontífice meditou sobre as palavras de São Paulo, colocando-as no alto, como uma chama para iluminar as orações de cada e de toda a Igreja.
1: Jeune de France, vous portez dans votre cœur un immense désir de liberté, un mot qui résonne avec force dans votre culture. Mais quelle est donc la source de la vraie liberté? Jésus nous indique clairement lorsqu'il dit que c'est la vérité que nous rendra libres.
0: Aos jovens da França, com um imenso desejo de liberdade no coração, o Papa primeiro explicou de onde ela vem. A fonte da verdadeira liberdade é a relação viva com Jesus, que dá pleno sentido à existência. E São Paulo, continuou Leão XIV, usa três verbos que ajudam a escolher as virtudes que devemos cultivar para seguir o Senhor. Foge, procura, combate. Fugir do orgulho, vaidade, violência, avidez, sentimentos que nos dominam e controlam, além do egoísmo que esconde uma solidão assustadora e das relações sem doação.
1: C'est là un style de vie qui pousse à tout avoir, mais à n'être personne, à recevoir quantité de j'aime, mais à rester seul avec soi-même.
0: Esse estilo de vida leva-nos a querer ter tudo, mas a não ser ninguém, a receber uma quantidade de likes, mas permanecendo sozinhos conosco mesmos. Para saborear a proximidade de Deus, continuou o pontífice, basta não seguir esse estilo e procurar a justiça, a piedade, a fé, o amor, a perseverança, a mansidão. Quem vive com Deus procura o melhor, disse o Papa, e busca a virtude, ou seja, a força que o torna bom e verdadeiro, caracterizada pelo caminho de santidade. Para isso, alertou o Papa, não basta evitar o mal. É preciso escolher o bem, uma ação corajosa feita pelo coração livre de homens e mulheres autênticos, livres de compromissos.
1: Pour faire le bon choix, souvenez-vous de ce critère. Le bien donne la vie, il ne l'enlève jamais. Le bien prend soin, il ne prend pas pour lui-même. Le bien n'est pas un beau concept, mais le visage rayonnant de l'amour.
0: Para fazer as escolhas certas, lembrem-se deste critério. O bem dá a vida, nunca a tira. Cuida dos outros, não é egoísta. O bem não é um conceito bonito, mas o rosto radiante do amor. É Deus em pessoa. As virtudes que São Paulo nos indica como reflexos da sua bondade são estas: a justiça para com a humanidade, a piedade e a fé para com Deus, a caridade para com todos, a paciência para com quem nos faz sofrer, a mansidão para com

0: caracteriza quem busca a paz com a alma pura. O apóstolo, então, continuou o Papa Leão, afirma que fugir do mal e procurar o bem implica combater, como fez São Paulo, frequentemente representado com uma espada nas mãos, sinal da palavra de Deus, espada do Espírito, como fez a francesa Santa Joana d'Arc, jovem que soube combater com audácia. Os santos, acrescentou o Papa, além do encorajamento de vida, nos asseguram que nunca estamos sós na oração, nem isolados na Igreja. E especialmente nesse tempo, peçamos a sua ajuda para sermos artífices da paz. Desejo eterno de Deus e compromisso constante da humanidade. Mas o pontífice chamou atenção para o tipo de combate que deve ser empreendido.
1: Le combat auquel nous sommes invités est celui de la foi, c'est-à-dire l'engagement à vivre selon l'Évangile en tant que disciple de Jésus, le Fils de Dieu, qui fait de nous des frères et sœurs.
0: A luta para a qual somos chamados é a da fé, ou seja, a dedicação por viver segundo o Evangelho. Como discípulos de Jesus, o Filho de Deus que faz de todos nós irmãos e irmãs. É em seu nome que temos a força dos justos para resistir à tentação. É em seu nome que temos a perseverança dos mansos para nos dedicarmos ao bem. O nosso combate não é uma luta contra os outros e não recorre às armas da violência, do desprezo ou da opressão. A nossa única arma é o amor que se doa.

O arcebispo Fulton Sheen foi beatificado nesta quinta-feira, 24 de setembro, em uma celebração realizada no Dome at America Center, em St. Louis, Missouri, nos Estados Unidos. A missa foi presidida pelo cardeal Luiz Antônio Tagle, prefeito do Dicastério para a Evangelização, como representante do Papa Leão XIV. A cerimônia reuniu milhares de fiéis com peregrinos provenientes de diversos estados norte-americanos e de outros países. Ao transmitir a saudação do Papa, o cardeal Tagle recordou que Leão XIV se alegrou com a beatificação de seu companheiro de país, companheiro de Illinois e irmão bispo. Na véspera da celebração, o pontífice havia apresentado Sheen como exemplo de um bispo conhecido por sua evangelização pelos meios de comunicação e desejado que seu testemunho inspirasse novas formas de anunciar o evangelho com alegre entusiasmo. Na homilia, Dom Tagle partiu da carta apostólica de Leão XIV, que autorizou que Fulton fosse chamado de beato. O documento o descreveu como um incansável pregador do evangelho por meio dos modernos meios de comunicação e um diligente pastor, animado pelo zelo missionário. Para o purpurado filipino, duas características se destacaram na vida do novo beato: o evangelizador, ou proclamador do evangelho, e o pastor missionário. Dom Tagle colocou uma pergunta no centro de sua reflexão. Se muitos evangelizadores e missionários ao longo da história da Igreja sofreram rejeição e perseguição, o que havia de bem-aventurado em anunciar o evangelho e partir em missão? A resposta, explicou, não estava na fama alcançada por Sheen como comunicador, escritor ou personalidade de rádio e televisão. Tampouco estava no fato de ter sido seguido por milhões de pessoas ou de ter viajado pelo mundo como diretor nacional das Pontifícias Obras Missionárias nos Estados Unidos. A verdadeira bem-aventurança, segundo o purpurado, estava na comunhão com Jesus.

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Alô, amigos de todo o Brasil e do continente africano, estamos juntos com o noticiário da Rádio Vaticano, Vatican News, em língua portuguesa, neste sábado, 26 de setembro, trazendo as últimas notícias do Papa, da Igreja e do mundo. Nos estúdios Silvana e José, com a assessoria técnica de Gabriele Di Domenico. Uma saudação a você no Brasil e nos países de língua portuguesa. O tempo é bom na cidade do Vaticano e a temperatura, neste momento, na Praça São Pedro, em torno dos 25 graus centígrados. Segundo dia da visita de Leão à França. Na manhã de hoje, o Papa já visitou um centro para migrantes, depois encontrou-se com membros da Assembleia Sinodal. Na tarde de hoje, temos a Santa Missa na Praça da Concórdia e o transferimento para Lourdes. Ontem à noite, a grande festa no Estádio da França. O Papa encontrou-se com milhares de jovens e meditou sobre as palavras de São Paulo: fugir, procurar e combater.

0: O sábado do Papa Leão XIV em Paris começou num centro de acolhimento para migrantes intitulado Maison Baquita, um projeto da arquidiocese da capital e administrado pelas irmãs escalabrinianas, entre elas uma brasileira, a irmã Maria dos Santos.
1: Nos ensina a reconhecer o rol fundamental das mulheres na construção de uma civilização do amor, como alternativa à cultura que desagrega as comunidades e rende as vilas malades de solitude.
0: Ao agradecer a todos os envolvidos, o pontífice fez uma referência à santa sudanesa escravizada, que dá nome à iniciativa, reconhecendo o papel fundamental das mulheres na construção de uma civilização do amor, alternativa à cultura que desagrega as comunidades e torna as cidades doentes de solidão. Com efeito, observou, a história da Igreja e da humanidade não é escrita por quem parece vencer, mas por quem inicia processos de paz e encoraja a vida.
1: Santa Paquita nos invita a ver o que são invisíveis, a liberar o que a economia e a cultura reduz hoje em esclavagem.
0: Santa Paquita compromete-nos a ver quem não é visto, a resgatar quem hoje a economia e a cultura fazem escravo, a honrar a dignidade infinita de cada irmão e irmã, nos quais o próprio Jesus bate à nossa porta. Leão XIV recordou que, para os cristãos, os pobres não são uma categoria sociológica, mas a própria carne de Cristo. Ninguém é tão pobre que não tenha algo para oferecer. Ninguém é tão rico que não tenha algo a receber. A vida em abundância, ali onde os

0: agradecendo mais uma vez pelo trabalho desenvolvido.
1: Je vous remercie donc pour votre travail, ainsi que toutes les personnes qui partout en France, dans des institutions semblables, accomplissent ce service.
0: O Santo Padre concluiu agradecendo mais uma vez pelo trabalho desenvolvido. Que Santa Baquita e os grandes testemunhos da caridade que moldaram a presença da Igreja na França, especialmente em épocas de mudanças conturbadas, intercedam por vocês. Obrigado. O Senhor os abençoe. Finalizou o Papa.
1: Merci. Que o Senhor vous bénisse.

0: selon chez prêtres et personnes consacrées, chez membres de l'Assemblée synodale, chez catéchumènes et néophytes, frères et sœurs.
1: O Papa Leão XIV encontrou-se com os membros da Assembleia Sinodal Provincial, os catecúmenos e os neófitos, na manhã deste sábado, segundo dia de viagem apostólica na França. Leão se reuniu com eles para entender ainda mais sobre o fenômeno que tem marcado o país, com o forte crescimento do número de adultos e jovens que se preparam para receber o batismo e daqueles que se converteram recentemente, mesmo em uma sociedade bastante secularizada. Segundo o Núncio Apostólico Celestino Migliore, o pontífice já havia manifestado encontrar esses jovens catecúmenos e neófitos no país depois de já ter recebido mais de 500 franceses em 2025 no Jubileu dos Jovens em Roma, que pediam para ser batizados. Dom Laurent Orlich, arcebispo de Paris, foi o primeiro a se pronunciar no encontro realizado no Instituto Católico de Paris, fundado em 1875 no antigo convento dos Carmelitas. De fato, recordou Purpurado, no local viveu o Frei Lourenço da Ressurreição, através do qual Leão XIV encontrou um rico caminho espiritual. No mesmo espaço, porém, foram registradas violências revolucionárias, com vítimas que tornaram beatos, além do renascimento da ordem dominicana, com uma escola de teologia, até surgir o instituto que é hoje. Em discurso, o arcebispo também lembrou que, em 15 dias, deve começar a Assembleia Eclesial Provincial, justamente sobre o tema dos catecúmenos e neófitos. Os trabalhos foram iniciados com uma ampla consulta com a participação de 45 mil pessoas reunidas em 4 mil grupos. A renovada demanda pelos sacramentos da iniciação cristã, disse Dom Ulis, nos surpreende e nela discernimos a obra do Senhor. Leão XIV recebeu o resultado desse trabalho em mãos e depois ouviu três testemunhos do catecúmeno Joit, da Diocese de Nanterre, que falou sobre a importância do acolhimento a quem busca pelos sacramentos. A neófita Marielle, da Diocese de Cartier, que foi batizada no ano passado e compartilhou os desafios para encontrar o próprio lugar dentro da comunidade. E, por fim, da acompanhante dos catecúmenos da Diocese de Evry, Sophie, que enalteceu a alegria da missão que realiza. Ao ouvir os testemunhos de Jaudi, Marielle e Sophie, sinto antes de mais nada uma grande gratidão pela imprevisível obra de Deus. Tal como vocês, e juntamente com vocês, disse o Papa, fico surpreso com o número de pessoas que retomam o caminho da fé, com a quantidade de adultos que solicitam os sacramentos da iniciação cristã.
0: Il peut sembler paradoxal que ce phénomène de tant de personnes redécouvrant l'Évangile et embrassant la foi se situe dans le contexte d'une société comme la société française, marquée par une culture fortement sécularisée.
1: Parece paradoxal esse fenômeno de abraçar a fé em uma sociedade como a francesa, marcada por uma cultura fortemente secularizada. Por isso, e em pleno Instituto, que há séculos contribui para formar mentes e corações a serviço do Evangelho, Leão XIV refletiu

0: em discurso sobre as perspectivas pastorais para melhor acolher catecúmenos e neófitos. Não basta se surpreender com análises estatísticas e sociológicas sobre as pessoas que redescobriram a proximidade a Deus, alertou o pontífice ao acrescentar. O maravilhar-se perante o que está acontecendo com muitos dos nossos irmãos e irmãs não deve nos fechar numa alegria de ingenuidade. Pelo contrário, devemos nos comprometer, procurar, questionar e empreender ações pastorais concretas.
1: C'est l'esprit qui anime votre assemblée synodale et plus généralement le cheminement de l'Église en France. Émerveillé par l'œuvre imprévisible de Dieu.
0: É esse o espírito que anima a assembleia sinodal de vocês e, de um modo mais geral, o caminho da Igreja na França. Maravilhados com a imprevisível obra de Deus, o que devemos fazer e para onde nos impele o Espírito a fim de acompanhar os catecúmenos, os neófitos e os que recomeçam? Os bispos franceses, recordou o Papa, já haviam sugerido anos atrás a encarnar uma igreja em estado de iniciação que se preocupa com o percurso dos catecúmenos, dos neófitos e dos que recomeçam, oferecendo-lhes ao longo do tempo um acompanhamento sólido e constante. Um acolhimento, recordou o Papa, que respeite a história de cada um, integrando nas comunidades, oferecendo formação sobre a fé cristã, inclusive para evitar o que Marielle descreveu como vazio pós-batismal.
1: Chers frères et sœurs, être en état d'initiation, c'est accueillir les nouveaux chercheurs de Dieu en y découvrant une opportunité et une mission.
0: Queridos irmãos e irmãs, estar em estado de iniciação significa acolher as novas pessoas que procuram Deus, vendo nisso uma oportunidade e uma missão. A oportunidade reside no fato de que, graças a elas, também a comunidade dos fiéis renova o seu caminho de fé e experimenta a alegria do Evangelho de modo renovado. A missão, nesse contexto, consiste em cuidar delas e servir de guia, mesmo depois de terem recebido os sacramentos. Iniciar na vida litúrgica da Igreja também faz parte do mesmo caminho de conversão. Uma atenção pastoral radicada nos ensinamentos do Concílio Vaticano II, observou o Papa, não pode ser considerada como uma realidade posterior à catequese. Para essa missão, o papel dos formadores é essencial, preparando padrinhos e madrinhas da comunidade especialmente formados para iniciar os neófitos. Leão XIV, então, recomendou se aprofundar ao ritual da iniciação cristã de adultos, além de recordar os testemunhos do início do encontro. O Papa finalizou o discurso no Instituto Católico de Paris, oferecendo a imagem de um dos catecúmenos mais famosos da história, Santo Agostinho, para se inspirar. Ao olhar para vocês, queridos catecúmenos e neófitos, vejo não só o futuro do Espírito que os colocou neste caminho, mas também uma promessa de fecundidade para a Igreja na França. Sejam também vocês missionários do Evangelho nesta sociedade.

0: O Papa Leão XIV, no seu quarto discurso em Paris, no primeiro dia de viagem apostólica internacional à França, orientou milhares de jovens reunidos no Stade de France a crescer em santidade e melhorar a sociedade. Era noite de vigília e o pontífice meditou sobre as palavras de São Paulo, colocando-as no alto, como uma chama para iluminar as orações de cada e de toda a Igreja.
1: Jeune de France, vous portez dans votre cœur un immense désir de liberté, un mot qui résonne avec force dans votre culture. Mais quelle est donc la source de la vraie liberté? Jésus nous indique clairement lorsqu'il dit que c'est la vérité qui nous rendra libres.
0: Aos jovens da França, com um imenso desejo de liberdade no coração, o Papa primeiro explicou de onde ela vem. A fonte da verdadeira liberdade é a relação viva com Jesus, que dá pleno sentido à existência. E São Paulo, continuou Leão XIV, usa três verbos que ajudam a escolher as virtudes que devemos cultivar para seguir o Senhor. Foge, procura, combate. Fugir do orgulho, vaidade, violência, avidez, sentimentos que nos dominam e controlam, além do egoísmo que esconde uma solidão assustadora e das relações sem doação.
1: C'est là un style de vie qui pousse à tout avoir, mais à n'être personne, à recevoir quantité de j'aime, mais à rester seul avec soi-même.
0: Esse estilo de vida leva-nos a querer ter tudo, mas a não ser ninguém, a receber uma quantidade de likes, mas permanecendo sozinhos conosco mesmos. Para saborear a proximidade de Deus, continuou o pontífice, basta não seguir esse estilo e procurar a justiça, a piedade, a fé, o amor, a perseverança, a mansidão. Quem vive com Deus procura o melhor, disse o Papa, e busca a virtude, ou seja, a força que o torna bom e verdadeiro, caracterizada pelo caminho de santidade. Para isso, alertou o Papa, não basta evitar o mal. É preciso escolher o bem, uma ação corajosa feita pelo coração livre de homens e mulheres autênticos, livres de compromissos.
1: Pour faire le bon choix, souvenez-vous de ce critère. Le bien donne la vie, il ne l'enlève jamais. Le bien prend soin, il ne prend pas pour lui-même. Le bien n'est pas un bon concept, mais le visage rayonnant de l'amour.
0: Para fazer as escolhas certas, lembrem-se deste critério. O bem dá a vida, nunca a tira. Cuida dos outros, não é egoísta. O bem não é um conceito bonito, mas o rosto radiante do amor. É Deus em pessoa. As virtudes que São Paulo nos indica como reflexos da sua bondade são estas: a justiça para com a humanidade, a piedade e a fé para com Deus, a caridade para com todos, a paciência para com quem nos faz sofrer, a mansidão que caracteriza quem busca a paz com a alma pura. O apóstolo, então, continuou o Papa Leão, afirma que fugir do mal e procurar o bem implica combater, como fez São Paulo, frequentemente representado com uma espada nas mãos, sinal da palavra de Deus, espada do Espírito, como fez a francesa Santa Joana d'Arc, jovem que soube combater com audácia. Os santos, acrescentou o Papa, além do encorajamento de vida, nos asseguram que nunca estamos sós na oração, nem isolados na Igreja. E especialmente neste tempo, peçamos a sua ajuda para sermos artífices da paz. Desejo eterno de Deus e compromisso constante da humanidade. Mas o pontífice chamou a atenção para o tipo de combate que deve ser empreendido.
1: le combat auquel nous sommes invités est celui de la foi, c'est-à-dire l'engagement à vivre selon l'Évangile en tant que disciple de Jésus, le Fils de Dieu, qui fait de nous des frères et sœurs.
0: A luta para a qual somos chamados é a da fé, ou seja, a dedicação por viver segundo o Evangelho. Como discípulos de Jesus, o Filho de Deus, que faz de todos nós irmãos e irmãs. É em seu nome que temos a força dos justos para resistir à tentação. É em seu nome que temos a perseverança dos mansos para nos dedicarmos ao bem. O nosso combate não é uma luta contra os outros e não recorre às armas da violência, do desprezo ou da opressão. A nossa única arma é o amor que se doa.

0: E as vésperas ontem na Catedral de Notre-Dame. Raimundo Lima.
1: No terceiro e penúltimo compromisso em seu primeiro dia em terras francesas, Leão XIV presidiu no final da tarde desta sexta-feira, 25 de setembro, as vésperas com os bispos, sacerdotes, diáconos, religiosos, religiosas e seminaristas na Catedral de Notre-Dame, cujo templo, com sua grandiosidade, constitui uma das construções góticas mais célebres do mundo e um dos monumentos mais visitados de Paris. Na homilia da celebração das vésperas, o Santo Padre quis ressaltar, já no início de sua reflexão, que já se passaram 7 anos desde quando o mundo inteiro, com a respiração suspensa, viu a Catedral de Notre-Dame ser consumida por um incêndio terrível, ressaltando que a participação coletiva na reconstrução e, hoje, o esplendor do resultado revelam que neste lugar bate o coração de um povo, que estamos no centro vital de uma civilização, que o passado e o futuro se abraçam, que o céu e a terra se encontram. A reconstrução da catedral foi a ocasião para um encontro que alargou os espaços de acolhimento e participação para além das fronteiras da pertença eclesial, afirmou o pontífice, convidando em seguida a Igreja Francesa a dar prioridade à conversão missionária.
0: Estamos com problemas técnicos com o discurso que o Santo Padre fez ontem, às vésperas, na Catedral Notre-Dame. Recordamos, estamos em plena viagem apostólica. O Santo Padre, que rezando com os sacerdotes, nos dava justamente essa dimensão, recordando a reconstrução da Catedral e pedindo: queridos bispos, presbíteros, diáconos, pessoas consagradas e seminaristas da França, deixai-vos inspirar pelo que aqui aconteceu. Dai prioridade a Evangelho Gaudium, ou seja, aquela conversão missionária que o Papa Francisco nos testemunhou desde a sua primeira exortação apostólica. Leão XIV lembrou que a Igreja é chamada a estar sempre em saída. Como discípulos de Cristo, disse, sabeis bem que a comunidade cristã não é um refúgio onde retirar-nos para nos protegermos do próprio tempo. Pelo contrário, ela oferece-se à semelhança das antigas catedrais, como um espaço de acolhimento, respeito, revelação e sentido para todos. Aqui reside a força de uma Igreja viva. Acolher a periferia que já se encontra no seu coração, o distante, que na realidade já está próximo, o estrangeiro em quem Cristo já bate a porta. Se Notre-Dame é o símbolo desse encontro no coração de Paris, as outras cidades e regiões da França, mesmo as mais periféricas e rurais, serão, com maior razão, transfiguradas por uma presença missionária, simples e benevolente, que contribua também para a harmonização das diferenças culturais e para a cura das feridas presentes nas nossas sociedades. Desde a costa do norte ao Mediterrâneo, das regiões ao interior, aos departamentos ultramarinos, sede uma Igreja viva, multifacetada e próxima. A escassez de meios não impede a missão, pois é a graça de Deus que permite a liberdade interior e a sobriedade de vida, a fim de refletir o estilo evangélico. Em tudo, disse ainda o Papa, valorizai com confiança a presença missionária dos fiéis leigos, que são a viva linha de frente da Igreja nas encruzilhadas do mundo cotidiano. E antes de concluir, o Papa ressaltou que no coração da cidade, a catedral aberta é o sinal de uma comunidade que louva o Senhor e que vive a hospitalidade não como um gesto ocasional, mas como a própria forma da sua existência, fazendo com que todos que passam por aqui sintam-se em casa, sem serem oprimidos nem marginalizados no mundo em mudança. E assim chegamos à conclusão do nosso espaço de hoje. Nós voltamos na segunda-feira, nesse mesmo horário, com mais informações direto do Vaticano para você. Um bom sábado e um bom final de semana.

Louvado seja nosso Senhor Jesus Cristo. Vatican News e Vatican Media passam a transmitir diretamente de Paris a Santa Missa presidida pelo Papa Leão XIV neste sábado 26 de setembro, segundo dia da viagem apostólica do Santo Padre à França. As imagens são impressionantes, a capital francesa repleta de fiéis, pessoas nas ruas que acompanharam o trajeto de Leão XIV até a Praça da Concórdia, onde se realiza esta celebração eucarística que em instantes terá início. Aproveito para saudar todos aqueles que acompanham esta transmissão, os amigos conectados através do YouTube, Facebook, nossas redes sociais e também as rádios e TVs conectadas conosco. Com vocês hoje para conduzir essa transmissão, Túlio Fonseca, coordenam os trabalhos, Silvonei Protz, e na assessoria técnica temos Adriano Vitali. As imagens do Vatican Media nos mostram quão numerosos são os fiéis, também bandeiras de outros países, vimos a bandeira do Brasil ali no meio daquele grupo que foi filmado, e as imagens aéreas do altar de toda a Assembleia reunida num dos principais cartões postais da capital francesa, Paris, onde Leão XIV se encontra desde ontem, quando iniciou sua viagem apostólica pela manhã, e hoje então é o seu segundo dia na França, preside a primeira Santa Missa de forma pública para os fiéis na tarde deste sábado. A missa é votiva, dedicada a Nossa Senhora, fonte da salvação. Hoje Leão XIV já realizou algumas atividades. A primeira delas, logo pela manhã, foi no centro de acolhimento para migrantes intitulado Maison Baquita, um projeto da arquidiocese da capital, administrado pelas irmãs escalabrinianas e, entre elas, também uma brasileira, a irmã Maria dos Santos. Ali o Papa Leão XIV falou principalmente da contribuição das mulheres na Igreja e da importância do acolhimento para esses nossos irmãos e irmãs migrantes. Outra atividade do Papa, também nesta manhã, foi com a Assembleia Sinodal Provincial, os catecúmenos e os neófitos da Arquidiocese de Paris. Leão XIV, ao se encontrar com eles, disse que ficou surpreendido pela quantidade de adultos que têm procurado os sacramentos da iniciação cristã, principalmente na França, que tem a fama de ser um país secularizado. E o Papa ressaltou essa importância de procurar a presença do Senhor, mas também de agir concretamente, de testemunhar a fé. E principalmente falou do papel de uma Assembleia Sinodal, onde todos estão juntos, se escutam, caminham juntos e vivem essa experiência de unidade, animando uns aos outros. E agora, na parte da tarde, são quase 3 horas do horário local, o Papa preside a celebração eucarística. Segundo algumas fontes ainda não oficiais das emissoras francesas, pelo menos 600 mil pessoas se encontram nas ruas de Paris para acompanhar esta celebração eucarística presidida pelo Papa Leão XIV. Momento em que cada um de nós também é convidado a viver de forma espiritual este momento, acompanhando através das imagens, dos cânticos, mas apresentando as nossas intenções, o nosso coração, unindo a Igreja na França, mas também a Igreja do mundo inteiro, que neste momento celebra a Santa Eucaristia com o Papa Leão XIV. A procissão de entrada tem início. Vemos já a cruz que abre a procissão, também os bispos, o livro do Santo Evangelho, começam a caminhar rumo
ao altar montado na Place de la Concorde, que é uma das maiores e mais suntuosas praças de Paris, com dimensões grandiosas, também referências egípcias, como o seu obelisco, também ligada à construção monarca, cenários de algumas páginas da Revolução Francesa. A praça onde a Santa Missa é celebrada traz grande significado nesta viagem do Papa Leão XIV, que antes fez um belíssimo trajeto a bordo do Papa Móvel. As imagens eram impressionantes devido à quantidade de fiéis pelas ruas de Paris que saudavam o Santo Padre com tanta alegria. Acompanhamos a procissão de entrada e o Santo Padre, que também entra neste momento na Praça da Concórdia, se dirigindo até o altar. Momento que, com este belíssimo coro, o canto de entrada, somos convidados a apresentar as nossas intenções e o nosso coração.

procissão de entrada ao Santo Padre, abençoa os fiéis enquanto se dirige até o altar, localizado no centro da praça. E claro, a alegria dos fiéis é claramente sentida por todos os presentes.

vemos através das imagens a primeira dama, a esposa do presidente Emmanuel Macron, Brigitte Macron, na Assembleia, bem como tantas outras autoridades, sejam civis ou religiosas, fazem parte deste momento significativo no segundo dia da viagem do Santo Padre à França, ainda em Paris, recordando que hoje, após a celebração, o Santo Padre se dirigirá a Lourdes para a segunda etapa da sua viagem. Ainda hoje, Leão XIV irá rezar na Gruta da Aparição de Nossa Senhora em Lourdes. As nossas informações sobre a quantidade de fiéis com certeza serão atualizadas no decorrer dessa celebração, mas neste momento já nos é informado que pelo menos 700 mil pessoas estão participando da celebração com o Santo Padre, o Papa Leão XIV.

Santo Padre aguarda o andamento da procissão inicial para se dirigir até o altar. E nós recordamos algumas informações sobre a Igreja Católica na França no início desta celebração. Ali existem 110 dioceses e circunscrições equiparadas, das quais 95 são dioceses metropolitas e 88 são ultramarinas, além de prelaturas, ordinariatos, eparquias e vicariatos. A Igreja na França conta com 8.709 paróquias e, segundo os últimos dados, em 2025 foram ordenados 90 novos sacerdotes para a Igreja na França. A Conferência Episcopal Francesa informa também que há mais de 10 mil sacerdotes em missão nas dioceses do país. Um dado que chama a atenção é o crescimento dos batismos de adultos. Foram 13.234 em 2026, um número que triplicou nos últimos 10 anos. E, inclusive, hoje pela manhã o Papa se encontrou com alguns catecúmenos e neófitos e reforçou esta informação. Num país, como muitas vezes dizem, marcado pela forte secularização, a Igreja Francesa registra um crescimento muito expressivo de jovens e adultos que aderem ao batismo, à fé católica. Claro, esta viagem do Santo Padre não só encoraja, mas evidencia este importante dado.

neste momento, Leão 14 incensa o altar. Momento, cada um de nós pode também se unir em oração, a nossa prece, como este incenso que sobe aos céus, mas

preparada na Praça da Concórdia. Santo Padre também incensou a imagem de Nossa Senhora. E agora volta para o altar e em instantes iremos acompanhar os ritos iniciais desta celebração.

0: Acompanhamos o início da celebração eucarística presidida pelo Papa Leão XIV em Paris.
1: Au nom du Père et du Fils et du Saint-Esprit.
0: Em nome do Pai, do Filho e do Espírito Santo. Amém. A paz esteja convosco. O amor de Cristo nos uniu. Irmãos e irmãs, o Senhor nos reúne para a celebração da Eucaristia, fonte e ápice de toda a nossa vida. Com a bem-aventurada Virgem Maria, fonte da salvação, voltemos o nosso olhar para Deus, que ama a nossa magnífica humanidade, para acolher com coração confiante a misericórdia que nos é oferecida, reconheçamos humildemente que pecamos. Ato penitencial. Confesso a Deus Todo-Poderoso e a vós, irmãos e irmãs, que pequei muitas vezes por pensamentos e palavras, atos e omissões, por minha culpa, minha tão grande culpa. E peço à Virgem Maria, aos anjos e santos, e a vós, irmãos e irmãs, que rogueis por mim a Deus, nosso Senhor. Deus Todo-Poderoso tenha compaixão de nós, perdoe os nossos pecados e nos conduza à vida eterna. Amém. Entoemos o Kyrie. Senhor, tende piedade de nós. Cristo, tende piedade de nós. Senhor, tende piedade de nós.

Passamos para a oração do dia. Oremos. Senhor, Pai Santo, ao venerarmos com alegria a Virgem Maria, por quem nos abristes a fonte da salvação, Jesus Cristo, nós vos suplicamos humildemente. Fazei que, bebendo abundantemente desta fonte de vida, produzamos em abundância os frutos do Espírito Santo. Por nosso Senhor Jesus Cristo, vosso Filho, que é Deus, e convosco vive e reina na unidade do Espírito Santo, por todos os séculos dos séculos. Amém. Passamos para a liturgia da palavra. A primeira leitura está no livro de Ezequiel, capítulo 47, versículos 1 a 2, 8 a 9 e 12. Ouçamos com atenção. Uma jovem francesa irá ler esta primeira leitura. Leitura da profecia de Ezequiel. Naqueles dias, em uma visão recebida do Senhor, o homem levou-me de volta à entrada do templo, e eis que saía água debaixo da soleira do templo em direção ao oriente, pois a fachada do templo estava voltada para o oriente. A água descia debaixo do lado direito do templo, ao sul do altar. O homem fez-me sair pela porta do norte e fez-me dar uma volta por fora, até a porta exterior voltada para o oriente. E eis que a água corria do lado direito. Ele me disse: estas águas correm para a região oriental, descem para o Vale do Jordão e desembocam no Mar Morto, cujas águas tornam saudáveis. Onde quer que chegar a torrente, todo ser vivo que nela se move terá vida, e haverá peixes em grande quantidade, pois, onde chegarem estas águas, elas tornarão saudáveis e haverá vida por toda a parte onde chegar a torrente. Às margens da torrente, de ambos os lados, crescerá toda a espécie de árvores frutíferas. Suas folhas não murcharão e seus frutos não faltarão. A cada mês darão novos frutos, porque suas águas vêm do santuário. Seus frutos servirão de alimento e suas folhas de remédio. Palavra do Senhor, graças a Deus. Salmo responsorial se encontra no livro de Isaías, versículo 12, capítulo 12, versículos de 2 a 6. No refrão, com alegria, bebereis do manancial da salvação.

Eis o Deus, meu Salvador, eu confio e nada temo. O Senhor é minha força e meu canto. Ele se tornou a minha salvação. Nossa resposta: com alegria bebereis do manancial da salvação.

Dai graças ao Senhor e invocai seu nome, anunciai entre os povos seus grandes feitos, proclamai que seu nome é sublime. Com alegria bebereis do manancial da salvação.

Cantai ao Senhor, porque fez maravilhas, que isto seja conhecido em toda a terra. Exultai e cantai de alegria, habitantes de Sião, porque é grande em vosso meio o Santo de Israel. A nossa resposta, este salmo, com alegria bebereis do manancial da salvação. Aclamemos neste momento o Santo Evangelho.

aclamação, o trecho que diz: Bem-aventurada és tu, ó Virgem Maria, porque acreditaste, grandes coisas fez em ti o Todo-Poderoso. Recordamos que esta celebração é votiva à Nossa Senhora, fonte da salvação. O diácono, neste momento, toma em suas mãos o livro do Evangelho que se encontrava ali sobre o altar e se direciona à mesa da palavra, onde será proclamado o Evangelho, que hoje escutaremos o trecho que se encontra no livro de João, capítulo 7, versículos 37 a 39a.

0: Le Seigneur soit avec vous.
1: O Senhor esteja convosco, Ele está no meio de nós.
0: Evangelho de Jesus Cristo, selon Saint João.
1: Proclamação do Evangelho de Jesus Cristo segundo João. Glória a vós, Senhor. O diácono incensa o livro do Santo Evangelho neste momento. E agora então a proclamação.
0: Au jour solennel où se terminait la fête des tentes, Jésus.
1: No último dia, o mais solene da festa, Jesus, de pé, exclamou em alta voz: se alguém tem sede, venha a mim e beba. Aquele que crê em mim, conforme diz a Escritura, rios de água viva jorrarão do seu interior. Jesus falava do Espírito que haviam de receber os que acreditassem nele.
0: Qu'allaient recevoir ceux qui croiraient en lui. Acclamons la parole de Dieu.
1: Palavra da salvação, glória a vós, Senhor. O diácono geral se direciona novamente até o Santo Padre, que com o livro do Evangelho em suas mãos traça o sinal da cruz sobre toda a assembleia reunida.

0: E neste momento nós nos preparamos para ouvir a homilia do Santo Padre nesta Santa Missa na Praça da Concórdia, neste sábado 26 de setembro. Mais de 700 mil fiéis se encontram ali presencialmente para também ouvirem as palavras do Santo Padre. Ouçamos com atenção.
1: Queridos
0: irmãos e irmãs, agradeço a Deus a graça que me foi concedida de estar aqui, nesta Praça da Concórdia, a celebrar a Eucaristia. Sim, como é bom e agradável encontrarem-se os irmãos e irmãs para glorificar a grandeza de Deus. Que a minha presença entre vós fortaleça a vossa fé, encorajando-vos a irradiar e a transmitir incessantemente a vida, a paz e o amor do nosso amado Senhor Jesus Cristo. Se alguém tem sede, venha a mim. Irmãos e irmãs, a nossa comunidade sedenta volta-se para Cristo, fonte de água viva. A água que sacia e faz florescer a vida. A água do amor de Deus, derramado nos nossos corações pelo Espírito Santo que nos foi dado. O desejo de Deus habita no mais profundo do nosso coração e nós clamamos como salmista: a minha alma tem sede de Deus, do Deus vivo. É o clamor de um homem humilde e apaixonado, cuja sede mais íntima e existencial não cessa de crescer. Ora, é Jesus Cristo que, através da sua encarnação, vai ao encontro de cada homem na sua história e se lhe revela como a verdadeira fonte de água viva, capaz de aplacar a sua sede. Não se trata tanto de uma sede material, mas antes de uma sede de sentido, de verdade e de realização que habita no coração de cada um. Jesus responde a este profundo desejo de relação, de comunhão com Deus, no qual reside a plenitude da vida para sempre. Na primeira leitura, o profeta Ezequiel vê a água sair do templo e espalhando-se pelo deserto, purificar e fecundar tudo. São João, mais tarde, verá a água brotar do lado traspassado de Jesus que entrega o Espírito. Então, todos podem saciar-se nesta fonte para renascer e receber o dom do Espírito, tornando-se filhos de Deus, novas criaturas.
2: Força é de constatar que isso vai. Rien ne parvient à nous combler pleinement.
0: Irmãos e irmãs, é preciso reconhecer que nada neste mundo consegue satisfazer-nos em plenitude. Quando pensamos que conseguimos concluir finalmente o nosso trabalho e ver recompensados os nossos esforços, reaparece muitas vezes um vazio interior ainda mais profundo. Então, pode acontecer que, para o preencher, busquemos novos prazeres, queremos possuir novas coisas e façamos de tudo para nos divertirmos, simplesmente para não sentir aquele mal-estar interior. A liturgia da palavra de hoje convida-nos a examinar o nosso coração. Qual é a nossa sede mais profunda? O que procuramos realmente na vida? Todos aspiramos à felicidade, ao amor, a realização, mas em que fonte procuramos saciar a nossa sede? Contentamos-nos com os bens materiais, com satisfações imediatas, com tantos pequenos ídolos que prometem mundos e fundos, deixando o nosso coração vazio. com o batismo, recebemos a água viva de que fala o Evangelho. Mas será que, na verdade, encontramos pessoalmente Cristo? Na sua essência, o ser humano é um ser que deseja, e só Deus pode preencher este vazio interior. Sim, irmãos e irmãs, Jesus Cristo, o bom pastor, guia-nos, tal como o pastor conduz as suas ovelhas à fonte da felicidade e da paz. Conhece pelo nome cada um e cada uma. Nada lhe escapa dos nossos segredos, intenções e fraquezas. Ele sonda as profundezas do nosso coração, entregou a sua vida por nós e continua a doá-la através dos sacramentos. Carrega aos ombros as ovelhas cansadas ou feridas e, com delicadeza, traz de volta as que se perderam. Jesus revela o amor incondicional de Deus por nós. Para Ele, nenhum de nós é um simples número no bilhete de identidade ou um código de identificação, mas uma pessoa única e insubstituível. Ao ver-vos aqui reunidos, queridos irmãos e irmãs, herdeiros de uma longa e bela história sacra em França, digo-vos, saciai-vos também vós desta fonte que é o coração traspassado de Jesus. Sim, tendes sede de Deus, de vida, de verdade, de unidade, de paz, de comunhão, de felicidade. Aspirai a redescobrir um horizonte cheio de luz, a construir uma nação renovada a partir das suas raízes regadas pela fé. Não guardeis a fé em Jesus Cristo só para vós mesmos, mas deixai-a transbordar para saciar e preencher as pessoas que encontrardes. A vós cabe levar a esperança onde reinam o desânimo e a aridez espiritual. Com efeito, só aceitando viver na verdade sob o olhar de Jesus, é possível ser autênticos e olhar para as nossas vidas com lucidez, certamente frágeis, vulneráveis e destinadas a passar pela morte, mas também maravilhosas, milagrosas, capazes de se renovarem nas relações e de se abrirem ao verdadeiro amor. Quem crê em mim, que sacia a sua sede. Como diz a Escritura, hão de correr do seu coração rios de água viva. Quando nos saciamos na fonte que é o coração de Cristo, escreveu Orígenes, tornamo-nos nós próprios poços, nascentes e rios para os outros. Na verdade, o fiel que dela bebe torna-se, por sua vez, fonte de vida graças à sua ligação existencial com Cristo e transmite esta mesma vida ao próximo. Queridos irmãos e irmãs, a água viva do Espírito Santo foi derramada em abundância e continua a dar frutos na Igreja através de missionários e testemunhas em todas as culturas e povos. Fecunda tudo o que se deixa tocar e transformar por ela para dar o seu fruto, ou seja, a santidade daqueles que adoram o verdadeiro Deus e servem os irmãos e irmãs com generosa caridade. Ao longo dos séculos, neste esplêndido país que é a França, muitos se saciaram desta água viva e consagraram totalmente a sua vida ao bem. Os primeiros mártires, como Blandin, Potini e Irineu, santos e santas que fundaram ordens religiosas, santos bispos, como Martinho de Tours e Francisco de Sales, homens e mulheres com um coração sensível às necessidades do próximo, como Vicente de Paulo, Federico Ozanam, Joana Rugan e tantos outros. Ainda hoje, na nossa sociedade, nas nossas paróquias e nas nossas diversas atividades. São inúmeros aqueles que continuam a empenhar-se em prol da vida, da família, da verdade, da paz, da fraternidade e da justiça. A partir desta bela cidade de Paris, rezo com fervor para que a água viva do Espírito Santo se espalhe em toda a França. Penso em vós, queridas famílias, que apesar das múltiplas dificuldades que enfrentais diariamente, perseverais corajosamente na vossa missão. Agradeço-vos do fundo do coração por todo o bem que se realiza através de vós. Que nunca se esgote em vós a presença concreta de Jesus. Penso em vós, queridos jovens, sois a igreja de hoje. Como é lindo ver o vosso entusiasmo, o vosso dinamismo, o vosso empenho e a vossa alegria dentro das comunidades cristãs. Penso também em vós, queridos catecúmenos e neófitos, que empreendeis o caminho da fé, da conversão e da iniciação cristã. Que o dom do Espírito Santo vos faça testemunhas prontas a difundir a vossa volta à civilização do amor.
2: 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Frères et sœurs, tournons-nous vers la Mère de Dieu.
0: Irmãos e irmãs, recorramos à Mãe de Deus, fonte de salvação, aquela que guia as nossas vidas para o Seu Filho, autor de toda a graça. Com o seu sim, livre e confiante, tornou-se a arca humilde e desejada por Deus, na qual o amor do Pai encarnou para se doar ao mundo. Invoquemo-la com confiança, para que pela sua intercessão jorrem fontes de água viva no seio do povo de Deus, fazendo florescer em toda a França os rebentos da fé, da esperança e da caridade. Amém. Os fiéis recebem as palavras do Papa com este aplauso, que em sua homilia, de forma muito direta, falou à Igreja da França, a todos os fiéis, recordando que só Deus pode preencher o vazio interior do ser humano. Sim, irmãos e irmãs, disse o Papa, Jesus Cristo, bom pastor, guia-nos, tal como o pastor conduz as suas ovelhas à fonte da felicidade e da paz. Conhece pelo nome cada um e cada uma. Nada lhe escapa dos nossos segredos, intenções e fraquezas. Ele sonda as profundezas do nosso coração. Carrega nos ombros suas ovelhas cansadas ou feridas, e com delicadeza traz de volta as que se perderam. Algumas das palavras presentes na homilia do Santo Padre, e agora nós passamos para a oração dos fiéis. Ampliemos a nossa súplica à medida da caridade de Cristo e apresentemos ao Pai as intenções de todos os nossos irmãos.
1: Pour le peuple des baptisés, afin que, comblé du don de l'esprit,
0: pelo povo dos batizados, para que repleto do dom do Espírito, viva a novidade da vida em Cristo e encoraje os catecúmenos a perseverarem no caminho que conduz aos sacramentos. Rezemos ao Senhor. Resposta ao Senhor, escutai-nos e tende piedade. Pelo Papa Leão, para que a imagem de Cristo, bom pastor, testemunhe com solicitude a ternura de Deus para com cada pessoa e seja artífice da comunhão e da unidade da Igreja, rezemos ao Senhor. Ó Senhor, Senhor, escutai-nos e tende piedade. Pelos governantes, para que, iluminados pela sabedoria, busquem o bem comum e promovam a justiça, a paz e o respeito devido a toda a vida humana. Rezemos ao Senhor. Ó Senhor, escutai-nos e tende piedade. Por aqueles que sofrem no corpo e no espírito, para que, iluminados em suas provações pela luz do Senhor, encontrem o apoio necessário naqueles que deles cuidam e o conforto na vida de seus irmãos. Rezemos ao Senhor. Pelos jovens, para que, seguindo com confiança Cristo ressuscitado, manifestem na sociedade a esperança de que o nosso tempo necessita e cresçam nos valores humanos e cristãos. Rezemos ao Senhor. Ó Senhor, escutai-nos e tende piedade. Ó Deus, que salvais todos os seres humanos e não quereis que ninguém se perca, escutai a oração do vosso povo e concedei-lhe a alegria de ser atendido por Cristo nosso Senhor. Amém. Momento do ofertório. Iremos acompanhar a procissão das ofertas. O Santo Padre que irá receber os dons apresentados por alguns fiéis. E nós, acompanhados por este belíssimo canto, somos convidados também a ofertar nosso coração, a nossa vida, as nossas intenções no altar do Senhor.

Para aqueles que nos acompanham através do rádio, o Santo Padre apresentou as ofertas. Neste momento, incensa o pão e o vinho colocados sobre o altar. Também o altar, sinal da purificação, também da oração que se eleva aos céus neste sacrifício oferecido pelo homem e que se tornarão corpo e sangue de Jesus.

nesta solene celebração, o diácono que auxilia o Santo Padre no serviço do altar também incensa a pessoa do pontífice, bem como todos os demais concelebrantes e todo o povo de Deus. Sinal que somos um só corpo, também nos apresentamos na presença do Senhor nesta celebração eucarística, com uma quantidade de fiéis que ultrapassa 700 mil nas ruas de Paris. Orai, irmãos e irmãs, para que o meu e o vosso sacrifício seja aceito por Deus Pai Todo-Poderoso. Receba, ó Senhor, por tuas mãos este sacrifício para a glória do seu nome, para o nosso bem e de toda a sua santa Igreja. Senhor, transformai em sacramento de salvação os dons que vos apresentamos com alegria ao venerarmos a bem-aventurada Virgem Maria, assim como vosso Filho, por sua intercessão, transformou abundantemente a água em vinho. Ele que vive e reina pelos séculos dos séculos. Amém. Senhor esteja convosco. Ele está no meio de nós. Corações ao alto, o nosso coração está em Deus. Demos graças ao Senhor, nosso Deus. É nosso dever e nossa salvação. Na verdade, é digno e justo. É nosso dever e salvação dar-vos graças sempre e em todo lugar, Senhor, Pai Santo, Deus Eterno e Todo-Poderoso. É justo que vos louvemos ao celebrarmos a Virgem Maria. Coberta pela sombra do Espírito Santo, ela deu ao mundo vosso Verbo encarnado, Jesus Cristo, fonte de água viva, na qual todos os seres humanos podem saciar a sua sede de vós. Também a Igreja oferece a todos os fiéis as águas da salvação que brotam do lado de Cristo. Ela as comunica, puras e fecundas, por meio dos sacramentos, para que aqueles que a recebem sejam repletos do Espírito Santo e encontrem o próprio Cristo Salvador. Por ele, os anjos reunidos diante de vós adoram a vossa glória. Concedei também a nós associar-nos aos seus louvores, cantando a uma só voz. Temos o canto Santo, Santo, Santo é o Senhor, Deus do Universo.

rito da comunhão neste momento. Obedientes à palavra do Salvador e formados por seu divino ensinamento, ousamos dizer:

0: Delivra-nos de todo mal, Senhor.
1: Livrai-nos de todos os males, ó Pai, e dai-nos hoje a vossa paz. Ajudados pela vossa misericórdia, sejamos sempre livres do pecado e protegidos de todos os perigos, enquanto aguardamos a feliz esperança e a vinda do nosso Salvador, Jesus Cristo. Vosso reino, poder e a glória para sempre. Senhor Jesus Cristo, dissestes aos vossos apóstolos, eu vos deixo a paz, eu vos dou a minha paz. Não olhei os nossos pecados, mas a fé que anima a vossa igreja. Dai-lhe, segundo o vosso desejo, a paz e a unidade. Vós que sois Deus, com o Pai e o Espírito Santo. Amém. A paz do Senhor esteja sempre convosco. O amor de Cristo nos uniu. Saudai-vos em Cristo Jesus. Momento da saudação, em que nós também dirigimos a você que acompanha essa transmissão, dizendo a paz de Cristo, a paz para você, a paz para os seus entes queridos, e também que a paz reine na sua casa, em sua família. Rezemos a seguir a oração do Cordeiro de Deus.

Felizes os convidados para a ceia do Senhor. Eis o Cordeiro de Deus que tira o pecado do mundo. Senhor, eu não sou digno de que entreis em minha morada, mas dizei uma palavra e serei salvo. Momento da comunhão. Santo Padre comunga o corpo e o sangue de Jesus Cristo. Em seguida, também os demais concelebrantes o farão, e tantos sacerdotes, aqueles que irão auxiliar na distribuição da Santa Eucaristia, estarão presentes no meio dos corredores para que os fiéis participem igualmente deste momento. Nós que acompanhamos, somos convidados a viver com espírito de oração, de comunhão com o Senhor, rendendo graças por este dom tão precioso que Jesus nos deixou, o seu corpo e o seu sangue, fonte da nossa vida, da nossa salvação.

momento da comunhão, nós podemos recordar algumas palavras do Santo Padre em sua homilia, dirigindo-se aos fiéis franceses, mas também a toda a Igreja. Santo Padre disse: a partir desta bela cidade de Paris, rezo com fervor para que a água viva do Espírito Santo se espalhe em toda a França. Penso em vós, queridas famílias, que apesar das múltiplas dificuldades que enfrentais diariamente, perseverais corajosamente na vossa missão. Agradeço-vos do fundo do coração por todo o bem que realiza através de vós. Que nunca se esgote a presença concreta de Jesus. Penso em vós, queridos jovens, sois a Igreja de hoje. Como é lindo ver o vosso entusiasmo, o vosso dinamismo, o vosso empenho e a vossa alegria dentro das comunidades cristãs. Penso também em vós, queridos catecúmenos e neófitos, que empreendeis o caminho da fé, da conversão,

com confiança, para que pela sua intercessão jorrem fontes de água viva no seio do povo de Deus, fazendo florescer em toda a França os rebentos da fé, da esperança e da caridade. Amém.

momento de ação de graças, muitos fiéis vemos por esta imagem ao longo da avenida que liga a Praça da Concórdia ao Arco do Triunfo, recebem a Eucaristia. Segundo dados oficiais, são mais de 700 mil pessoas participando da celebração com o Santo Padre na capital francesa, neste segundo dia de sua viagem apostólica à França, quinta viagem do seu pontificado. Leão XIV, nesta tarde, após a celebração da Santa Missa, seguirá a Lourdes. Ali terá início a segunda etapa da viagem do Papa à França. Santo Padre, hoje à noite, no horário local, 19h40, irá rezar na Gruta das Aparições, e amanhã o Santo Padre ali realizará uma série de encontros também, irá presidir a Santa Missa, e à noite a oração do Terço, a procissão com as velas, dias de forte espiritualidade no local, no santuário de Nossa Senhora de Lourdes, que iremos também transmitir através dos nossos canais oficiais do Vatican News, com tradução em português. Como dizíamos, as imagens reforçam a quantidade de fiéis presentes nas ruas de Paris. Uma feliz surpresa do povo que acolhe Leão XIV na capital francesa.

0: pela quantidade de fiéis presentes, entendemos que este momento da comunhão se torna um pouco mais longo. Oportunidade para recordarmos algumas das palavras do Santo Padre em sua homilia nesta Santa Missa. Disse Leão XIV: o desejo de Deus habita no mais profundo do nosso coração e nós clamamos com o salmista: a minha alma tem sede de Deus, do Deus vivo. É o clamor de um homem humilde e apaixonado, cuja sede mais íntima e existencial não cessa de crescer. Ora, é Jesus Cristo que, através da sua encarnação, vai ao encontro de cada homem na sua história e se lhe revela como a verdadeira fonte de água viva, capaz de aplacar a sua sede. Não se trata tanto de uma sede material, mas antes de uma sede de sentido, de verdade e de realização que habita no coração de cada um. Jesus responde a este profundo desejo de relação, de comunhão com Deus, no qual reside a plenitude da vida para sempre. Irmãos e irmãs, é preciso reconhecer que nada neste mundo consegue satisfazer-nos em plenitude. Quando pensamos que conseguimos concluir finalmente o nosso trabalho e ver recompensados os nossos esforços, reaparece muitas vezes um vazio interior ainda mais profundo. Então pode acontecer que, para o preencher, busquemos novos prazeres, queiramos possuir novas coisas e façamos de tudo para nos divertirmos, simplesmente para não sentir aquele mal exterior. E por fim completa o Santo Padre neste trecho: na sua essência, o ser humano é um ser que deseja, e só Deus pode preencher este vazio interior. Mensagem clara do Santo Padre aos fiéis, reforçando a importância de buscar o único que pode preencher qualquer vazio do ser humano. Só pode ser preenchido este vazio, como diz o Santo Padre, por Deus, por Jesus Cristo, que conhece cada um, cada uma. Jesus Cristo, que como bom pastor ampara cada um que faz parte do seu rebanho. É Ele quem socorre nos momentos de fraqueza, é Ele quem auxilia cada irmão e cada irmã. Passamos agora para oração depois da comunhão. Oremos. Alimentado, Senhor, à mesa do céu, bebemos com alegria das fontes da salvação. Neste dia em que veneramos a Virgem Maria, concedei-nos encontrar neste sacramento uma fonte que jorra para a vida eterna. Por Cristo nosso Senhor. Amém. Vamos ouvir neste momento as palavras de agradecimento do arcebispo metropolitano de Paris, Dom Laurent Ulrich, que dirige uma saudação ao Santo Padre. Ouçamos com atenção.
1: Très saint père.
0: Santíssimo Padre,
1: nous vous remercions très profondément.
0: Nós lhe agradecemos profundamente de todo o coração. Sua presença era muito esperada na França, e nesta tarde, assim como ontem à noite, ao longo das ruas, pessoas vindas de todo o país vieram rezar com o Senhor e manifestar sua gratidão. O Senhor saudou as multidões e abençoou as crianças.
1: Vous étiez attendu à Notre-Dame par les prêtres.
0: Sua presença era esperada em Notre-Dame pelos sacerdotes, diáconos, esposas dos diáconos, religiosos e religiosas, consagrados e seminaristas. Todos lhe manifestam sua gratidão.
1: Vous étiez attendu

0: Vous étiez attendu.
1: Sua presença era esperada. Sua presença era esperada pelos jovens que lotaram o Stade de France. Para uma noite que permanecerá em suas memórias para sempre. As equipes responsáveis pelo acolhimento do Senhor e das multidões que acorreram de toda a parte, bem como os 12 mil voluntários que se mobilizaram com tanta generosidade e discrição. Todas essas equipes dão graças por estas horas inesquecíveis. Por meio de sua presença e de sua palavra, os fiéis sentem-se encorajados na missão de anunciar o Evangelho. E os homens e mulheres de boa vontade, que não compartilham a fé católica, podem sentir-se ouvidos, compreendidos, amados e amparados nos caminhos de sua vida. Os catecúmenos e os neófitos e aqueles que os acompanham ficaram tocados pela atenção que o Senhor lhes dedicou e também ao nosso caminho como Assembleia Sinodal Provincial.
0: E vous-même,
1: o Senhor mesmo, Santo Padre, como peregrino desta esperança, aguardava o momento de ver Notre-Dame de Paris. Nossa Senhora é sempre Nossa Senhora, e em todo lugar e em cada coração. Ela é nossa mãe, é a rainha da paz, é a porta do céu. Ela é a rainha da paz, é a porta do céu. É assim que ela está representada em nossa catedral, no óculo acima de nossas cabeças, circundada de estrelas, no cruzamento do transepto e na base da flecha que desabou em 15 de abril de 2019. Durante o incêndio, essa imagem foi destruída pelo fogo. Felizmente, fotografias permitiram reproduzi-la fielmente. Podemos recolocá-la ali e também produzir um outro exemplar idêntico, que agora tenho a alegria de lhe oferecer em nome da Diocese de Paris e das outras 8 dioceses desta província. Presente do Arcebispo de Paris, ao Santo Padre. Santíssimo Padre, obrigado por tudo. Agora nós o acompanhamos a Lourdes e a Metz. Palavras de agradecimento de Dom Laurent Ulrich, Arcebispo Metropolitano de Paris. Santo Padre saúda e retribui o presente, oferecendo ao arcebispo e a toda a arquidiocese um cálice. Este é o presente do Santo Padre à arquidiocese da capital francesa. Caminhamos para o fim desta celebração eucarística. Nos preparemos para receber a bênção do Santo Padre. Mas enquanto isso, claro, a manifestação carinhosa dos fiéis que entoam Léon, o nome do Santo Padre na língua francesa. A alegria dos jovens também é contagiante e o Papa retribui com um sorriso, o olhar sempre emocionado, repleto de afeto de Leão XIV.
2: Dominus vobiscum.
1: O Senhor esteja convosco, Ele está no meio de nós.
2: Sit nomen Domini benedictum.
1: Bendito seja o nome do Senhor, agora e para sempre.
2: Adiutorium nostrum in nomine Domini.
1: Nossa proteção está no nome do Senhor, que fez o céu e a terra.

bênção final do Santo Padre e assim o envio do diácono. Ide em paz e o Senhor vos acompanhe. Graças a Deus. O canto final. Encerra esta celebração eucarística tão significativa no segundo dia da viagem do Papa Leão XIV à França, esses primeiros dois dias em Paris. Leão XIV se dirige até a imagem de Nossa Senhora para a antífona dedicada à Virgem Maria. Acompanhemos este momento.

Após a antífona, o cântico Mariano Salve Rainha. Agora sim, o canto final, explosão de alegria por parte dos fiéis. E Leão XIV que deixa o altar montado na Praça da Concórdia, nesta belíssima celebração eucarística presidida pelo Santo Padre, com a participação de mais de 700 mil fiéis, não somente na praça, obviamente, mas também nas ruas da capital francesa. As imagens são belíssimas, a alegria dos fiéis é realmente contagiante. Recordamos que hoje ainda Leão XIV se dirige a Lourdes. Já ao término da celebração, o Santo Padre se desloca para o aeroporto e ali, num breve voo, chega a Lourdes e nesta noite, na programação do Pontífice, é prevista a oração na Gruta das Aparições de Massabière, no Santuário de Nossa Senhora de Lourdes. O Santo Padre acena aos fiéis, retribui com carinho o acolhimento, o afeto demonstrado, e assim é aplaudido por esta multidão que acompanhou esta celebração. Como dizia, às 19 horas e 40 minutos do horário local, iremos transmitir a oração na Gruta das Aparições, no Santuário de Nossa Senhora de Lourdes, com tradução em português. Você é convidado a acompanhar conosco. 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Você é convidado a acompanhar este conteúdo. Da minha parte, gratidão a você que acompanhou esta belíssima celebração, que a presença do Senhor permaneça no seu coração. Nos encontramos mais tarde para a próxima transmissão diretamente de Lourdes. Nos estúdios da Rádio Vaticano Vatican News, Túlio Fonseca. Louvado seja nosso Senhor Jesus Cristo.

Louvado seja nosso Senhor Jesus Cristo. 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Amigos de todo o Brasil e do continente africano, estamos juntos com o noticiário da Rádio Vaticano Vatican News em língua portuguesa neste sábado 26 de setembro, trazendo as últimas notícias do Papa, da Igreja e do mundo. Nos estúdios Silvonei José, com a colaboração técnica de Daniele Giorgi. Uma saudação a você no Brasil e nos países de língua portuguesa. Segundo dia da visita do Papa Leão à França. Na manhã desse sábado, o Papa visitou o Centro para Migrantes em Paris e ressaltou a contribuição das mulheres. Encontrou-se ainda com os membros da Assembleia Sinodal Provincial. Na tarde, a Santa Missa na Place de la Concórdia e o transferimento para Lourdes. Ontem à noite, no Stade de France, o Papa encontrou-se com milhares de jovens e meditou sobre as palavras de São Paulo: fugir, procurar e combater para crescer em santidade. A missa votiva de Nossa Senhora, Fonte da Salvação, presidida pelo Papa Leão XIV na tarde deste sábado na Praça da Concórdia, em Paris, marcou o segundo dia da viagem apostólica à França. Em um dos lugares mais emblemáticos da capital da França, o Santo Padre centrou a homilia na imagem da água viva e na sede de Deus presente no coração humano. Se alguém tem sede, venha a mim. Partindo das palavras de Jesus no Evangelho, Leão XIV recordou que Cristo é a fonte capaz de responder à busca mais profunda do ser humano. Não se trata tanto de uma sede material, mas antes de uma sede de sentido, de verdade e de realização que habita no coração de cada um. O Papa convidou os fiéis a olharem para o próprio coração e a reconhecerem que nenhuma realidade deste mundo é capaz de satisfazer plenamente o ser humano. Mesmo depois de alcançar objetivos ou ver recompensados os próprios esforços, observou, pode reaparecer um vazio interior que se tenta preencher com novos prazeres, bens ou distrações. Em seguida, propôs algumas perguntas para ajudar nessa reflexão. Qual é a nossa sede mais profunda? O que procuramos realmente na vida? Todos aspiramos à felicidade, ao amor, à realização. Mas em que fonte procuramos saciar a nossa sede? Contentamos-nos com os bens materiais, com satisfações imediatas, com tantos pequenos ídolos que prometem mundos e fundos, deixando o nosso coração vazio? Com o batismo, recebemos a água viva de que fala o Evangelho. Mas será que, na verdade, encontramos pessoalmente Cristo? Na sua essência, o ser humano é um ser que deseja, e só Deus pode preencher esse vazio interior. Leão XIV apresentou, então, Jesus como o bom pastor que conhece cada pessoa pelo nome, inclusive em suas fragilidades, intenções e fraquezas. Para ele, nenhum de nós é um simples número no bilhete de identidade ou um código de identificação, mas uma pessoa única e insubstituível. Dirigindo-se particularmente aos franceses, o Santo Padre evocou a longa história cristã do país e pediu que essa herança continue a produzir frutos no presente. Não guardeis a fé em Jesus Cristo só para vós mesmos, disse, mas deixai-a transbordar para saciar e preencher as pessoas que encontrardes. A vós cabe levar a esperança onde reinam o desânimo e a aridez espiritual.
O Papa recordou os numerosos santos e testemunhas que marcaram a história da França, dos primeiros mártires, como Blandina, Putino e Irineu, a São Martinho de Tours, São Francisco de Sales, São Vicente de Paulo. Uma fecundidade que, segundo Leão XIV, continua hoje naqueles que trabalham em favor da vida, da família, da verdade, da paz, da fraternidade e da justiça. Na capital francesa, o pontífice elevou uma oração para que a água viva do Espírito Santo se espalhe em toda a França e dirigiu palavras especiais às famílias que perseveraram em sua missão, apesar das dificuldades cotidianas. Aos jovens, Leão XIV afirmou: "Sois a igreja de hoje", manifestando alegria pelo entusiasmo e pelo compromisso deles nas comunidades cristãs. O pensamento do Papa voltou-se ainda aos catecúmenos e neófitos, chamados a prosseguir no caminho da fé, da conversão e da iniciação cristã, e a se tornarem testemunhas da civilização do amor. Ao concluir, Leão XIV confiou à França a intercessão de Nossa Senhora. Irmãos e irmãs, recorramos à Mãe de Deus, fonte de salvação, aquela que guia as nossas

São na Praça da Concórdia, o Santo Padre se dirige ao Aeroporto Internacional de Paris, Orly, de onde parte para Lourdes, para a próxima etapa de sua viagem apostólica à França. Ainda neste sábado, Leão XIV estará no Santuário de Nossa Senhora de Lourdes, onde fará uma oração na Gruta das Aparições de Massabielle.

0: O sábado do Papa Leão XIV em Paris começou num centro de acolhimento para migrantes intitulado Maison Baquita, um projeto da arquidiocese da capital e administrado pelas irmãs escalabrinianas, entre elas uma brasileira, a irmã Maria dos Santos.
1: Nos ensina a reconhecer o rol fundamental das mulheres na construção de uma civilização do amor, como alternativa à cultura que desagrega as comunidades e rende as vilas malades de solitude.
0: Ao agradecer a todos os envolvidos, o pontífice fez uma referência à santa sudanesa escravizada, que dá nome à iniciativa, reconhecendo o papel fundamental das mulheres na construção de uma civilização do amor, alternativa à cultura que desagrega as comunidades e torna as cidades doentes de solidão. Com efeito, observou, a história da Igreja e da humanidade não é escrita por quem parece vencer, mas por quem inicia processos de paz e encoraja a vida.
1: Santa Paquita nos invita a ver o que são invisíveis, a liberar o que a economia e a cultura reduz hoje em esclavagem.
0: Santa Paquita compromete-nos a ver quem não é visto, a resgatar quem hoje a economia e a cultura fazem escravo, a honrar a dignidade infinita de cada irmão e irmã, nos quais o próprio Jesus bate à nossa porta. Leão XIV recordou que, para os cristãos, os pobres não são uma categoria sociológica, mas a própria carne de Cristo. Ninguém é tão pobre que não tenha algo para oferecer. Ninguém é tão rico que não tenha algo a receber. Há vida em abundância ali onde os limites de cada um se abrem à presença misteriosa dos outros, nos quais outro por excelência, o Deus da vida, se faz próximo. Isso não significa negar as dificuldades que o pecado introduziu na história, acrescentou, mas nos ajuda a não permanecermos seus prisioneiros. Anunciamos que a redenção é possível, que já começou. É em curso e nos envolve, enquanto membros vivos do corpo de Cristo. O Santo Padre concluiu agradecendo mais uma vez pelo trabalho desenvolvido.
1: Je vous remercie donc pour votre travail, ainsi que toutes les personnes qui partout en France, dans des institutions semblables, accomplissent ce service.
0: O Santo Padre concluiu agradecendo mais uma vez pelo trabalho desenvolvido. Que Santa Paquita e os grandes testemunhos da caridade que moldaram a presença da Igreja na França, especialmente em épocas de mudanças conturbadas, intercedam por vocês. Obrigado. O Senhor os abençoe. Finalizou o Papa.
1: Merci. Que o Senhor vous bénisse.

0: Excellences, chers prêtres et personnes consacrées, chers membres de l'Assemblée synodale, chers catéchumènes et néophytes, frères et sœurs.
1: O Papa Leão XIV encontrou-se com os membros da Assembleia Sinodal Provincial, os catecúmenos e os neófitos, na manhã deste sábado, segundo dia de viagem apostólica na França. Leão se reuniu com eles para entender ainda mais sobre o fenômeno que tem marcado o país, com o forte crescimento do número de adultos e jovens que se preparam para receber o batismo e daqueles que se converteram recentemente, mesmo em uma sociedade bastante secularizada. Segundo

0: anúncio apostólico Celestino Migliore, o pontífice já havia manifestado encontrar esses jovens catecúmenos e neófitos no país, depois de já ter recebido mais de 500 franceses em 2025, no Jubileu dos Jovens em Roma, que pediam para ser batizados. Dom Laurent Orlich, arcebispo de Paris, foi o primeiro a se pronunciar no encontro realizado no Instituto Católico de Paris, fundado em 1875, no antigo convento dos Carmelitas. De fato, recordou o purpurado, no local viveu o Frei Lourenço da Ressurreição, através do qual Leão XIV encontrou um rico caminho espiritual. No mesmo espaço, porém, foram registradas violências revolucionárias, com vítimas que tornaram beatos, além do renascimento da ordem dominicana, com uma escola de teologia, até surgir o instituto que é hoje. Em discurso, o arcebispo também lembrou que, em 15 dias, deve começar a Assembleia Eclesial Provincial, justamente sobre o tema dos catecúmenos e neófitos. Os trabalhos foram iniciados com uma ampla consulta com a participação de 45 mil pessoas reunidas em 4 mil grupos. A renovada demanda pelos sacramentos da iniciação cristã, disse Dom Ulis, nos surpreende e nela discernimos a obra do Senhor. Leão XIV recebeu o resultado desse trabalho em mãos e depois ouviu três testemunhos do catecúmeno Joit, da diocese de Nanterre, que falou sobre a importância do acolhimento a quem busca pelos sacramentos. A neófita Marielle, da diocese de Cartier, que foi batizada no ano passado e compartilhou os desafios para encontrar o próprio lugar dentro da comunidade. E, por fim, da acompanhante dos catecúmenos da diocese de Evry, Sophie, que enalteceu a alegria da missão que realiza. Ao ouvir os testemunhos de Jaudi, Marielle e Sophie, sinto antes de mais nada uma grande gratidão pela imprevisível obra de Deus. Tal como vocês, e juntamente com vocês, disse o Papa, fico surpreso com o número de pessoas que retomam o caminho da fé, com a quantidade de adultos que solicitam os sacramentos da iniciação cristã.
1: Il peut sembler paradoxal que ce phénomène de tant de personnes redécouvrant l'Évangile et embrassant la foi se situe dans le contexte d'une société comme la société française, marquée par une culture fortement sécularisée.
0: Parece paradoxal esse fenômeno de abraçar a fé em uma sociedade como a francesa, marcada por uma cultura fortemente secularizada. Por isso, e em pleno Instituto, que há séculos contribui para formar mentes e corações a serviço do Evangelho, Leão XIV refletiu em discurso sobre as perspectivas pastorais para melhor acolher catecúmenos e neófitos. Não basta se surpreender com análises estatísticas e sociológicas sobre as pessoas que redescobriram a proximidade a Deus, alertou o pontífice ao acrescentar. O maravilhar-se perante o que está acontecendo com muitos dos nossos irmãos e irmãs não deve nos fechar numa alegria de ingenuidade. Pelo contrário, devemos nos comprometer, procurar, questionar e empreender ações pastorais concretas.
1: É o Espírito que anima votre Assembleia Sinodal e, plus généralement, o cheminement de l'Église en France. Émerveillez pela louvre imprevisível de Deus.
0: É esse o espírito que anima a Assembleia Sinodal de vocês e, de um modo mais geral, o caminho da Igreja na França. Maravilhados com a imprevisível obra de Deus, o que devemos fazer e para onde nos impele o espírito a fim de acompanhar os catecúmenos, os neófitos e os que recomeçam? Os bispos franceses, recordou o Papa, já haviam sugerido anos atrás a encarnar uma igreja em estado de iniciação que se preocupa com o percurso dos catecúmenos, dos neófitos e dos que recomeçam, oferecendo-lhes ao longo do tempo um acompanhamento sólido e constante. um acolhimento, recordou o Papa, que respeite a história de cada um, integrando nas comunidades, oferecendo formação sobre a fé cristã, inclusive para evitar o que Marielle descreveu como vazio pós-batismal.
1: Chers frères et sœurs, être en état d'initiation, c'est accueillir les nouveaux chercheurs de Dieu en y découvrant une opportunité et une mission.
0: Queridos irmãos e irmãs, estar em estado de iniciação significa acolher as novas pessoas que procuram Deus, vendo nisso uma oportunidade e uma missão. A oportunidade reside no fato de que, graças a elas, também a comunidade dos fiéis renova o seu caminho de fé e experimenta a alegria do Evangelho de modo renovado. A missão, nesse contexto, consiste em cuidar delas e servir de guia, mesmo depois de terem recebido os sacramentos. Iniciar na vida litúrgica da Igreja também faz parte do mesmo caminho de conversão. Uma atenção pastoral radicada nos ensinamentos do Concílio Vaticano II, observou o Papa, não pode ser considerada como uma realidade posterior à catequese. Para essa missão, o papel dos formadores é essencial, preparando padrinhos e madrinhas da comunidade especialmente formados para iniciar os neófitos. Leão XIV, então, recomendou se aprofundar ao ritual da iniciação cristã de adultos, além de recordar os testemunhos do início do encontro. O Papa finalizou o discurso no Instituto Católico de Paris, oferecendo a imagem de um dos catecúmenos mais famosos da história, Santo Agostinho, para se inspirar. Ao olhar para vocês, queridos catecúmenos e neófitos, vejo não só o futuro do Espírito que os colocou neste caminho, mas também uma promessa de fecundidade para a Igreja na França. Sejam também vocês missionários do Evangelho nesta sociedade.

0: O Papa Leão XIV, no seu quarto discurso em Paris, no primeiro dia de viagem apostólica internacional à França, orientou milhares de jovens reunidos no Stade de France a crescer em santidade e melhorar a sociedade. Era noite de vigília, e o pontífice meditou sobre as palavras de São Paulo, colocando-as no alto, como uma chama para iluminar as orações de cada e de toda a Igreja.
1: Jeune de France, vous portez dans votre cœur un immense désir de liberté, un mot qui résonne avec force dans votre culture. Mais quelle est donc la source de la vraie liberté? Jésus nous indique clairement lorsqu'il dit que c'est la vérité qui nous rendra libres.
0: Aos jovens da França, com um imenso desejo de liberdade no coração, o Papa primeiro explicou de onde ela vem. A fonte da verdadeira liberdade é a relação viva com Jesus, que dá pleno sentido à existência. E São Paulo, continuou Leão XIV, usa três verbos que ajudam a escolher as virtudes que devemos cultivar para seguir o Senhor. Foge, procura, combate. Fugir do orgulho, vaidade, violência, avidez, sentimentos que nos dominam e controlam, além do egoísmo que esconde uma solidão assustadora e das relações sem doação.
1: C'est là un style de vie qui pousse à tout avoir, mais à n'être personne, à recevoir quantité de j'aime, mais à rester seul avec soi-même.
0: Esse estilo de vida leva-nos a querer ter tudo, mas a não ser ninguém, a receber uma quantidade de likes, mas permanecendo sozinhos conosco mesmos. Para saborear a proximidade de Deus, continuou o pontífice, basta não seguir esse estilo e procurar a justiça, a piedade, a fé, o amor, a perseverança, a mansidão. Quem vive com Deus procura o melhor, disse o Papa, e busca a virtude, ou seja, a força que o torna bom e verdadeiro, caracterizada pelo caminho de santidade. Para isso, alertou o Papa, não basta evitar o mal. É preciso escolher o bem, uma ação corajosa feita pelo coração livre de homens e mulheres autênticos, livres de compromissos.
1: Pour faire le bon choix, souvenez-vous de ce critère. Le bien donne la vie, il ne l'enlève jamais. Le bien prend soin, il ne prend pas pour lui-même. Le bien n'est pas un bon concept, mais le visage rayonnant de l'amour.
0: Para fazer as escolhas certas, lembrem-se deste critério. O bem dá a vida, nunca a tira. Cuida dos outros, não é egoísta. O bem não é um conceito bonito, mas o rosto radiante do amor. É Deus em pessoa. As virtudes que São Paulo nos indica como reflexos da sua bondade são estas: a justiça para com a humanidade, a piedade e a fé para com Deus, a caridade para com todos, a paciência para com quem nos faz sofrer, a mansidão que caracteriza quem busca a paz com a alma pura. O apóstolo, então, continuou o Papa Leão, afirma que fugir do mal e procurar o bem implica combater, como fez São Paulo, frequentemente representado com uma espada nas mãos, sinal da palavra de Deus, espada do Espírito, como fez a francesa Santa Joana d'Arc, jovem que soube combater com audácia. Os santos, acrescentou o Papa, além do encorajamento de vida, nos asseguram que nunca estamos sós na oração, nem isolados na Igreja. E especialmente neste tempo, peçamos a sua ajuda para sermos artífices da paz. Desejo eterno de Deus e compromisso constante da humanidade. Mas o pontífice chamou a atenção para o tipo de combate que deve ser empreendido.
1: le combat auquel nous sommes invités est celui de la foi, c'est-à-dire l'engagement à vivre selon l'Évangile en tant que disciple de Jésus, le Fils de Dieu, qui fait de nous des frères et sœurs.
0: A luta para a qual somos chamados é a da fé, ou seja, a dedicação por viver segundo o Evangelho. Como discípulos de Jesus, o Filho de Deus, que faz de todos nós irmãos e irmãs. É em seu nome que temos a força dos justos para resistir à tentação. É em seu nome que temos a perseverança dos mansos para nos dedicarmos ao bem. O nosso combate não é uma luta contra os outros e não recorre às armas da violência, do desprezo ou da opressão. A nossa única arma é o amor que se doa.

E assim chegamos à conclusão do nosso espaço de hoje, agradecendo a sua presença. Voltamos amanhã, neste mesmo horário, com mais informações direto do Vaticano para você e da viagem apostólica do Papa Leão à França.

Louvado seja nosso Senhor Jesus Cristo. Vatican News e Vatican Media passam a transmitir diretamente de Lourdes a visita e a oração do Papa na Gruta das Aparições, no Santuário de Nossa Senhora. Momento muito aguardado nesta viagem que nós acompanhamos já através das imagens neste percurso que o Papa faz até o Santuário. A emoção dos fiéis, o acolhimento e também a emoção do Santo Padre. Com vocês hoje para conduzir esta transmissão, Túlio Fonseca, coordenam os trabalhos, Silvonei Protz. Na assessoria técnica temos Alberto Giovanetti. Agradecemos a todos que estão sintonizados conosco através das emissoras de TV e rádio. Também os amigos conectados através das nossas redes sociais, YouTube e Facebook. Sejam todos bem-vindos. Iremos em breve acompanhar o momento de oração do Papa Leão XIV na gruta onde apareceu Nossa Senhora de Lourdes. O Papa, antes de subir a bordo do Papa Móvel, se encontrou com o prefeito da cidade de Lourdes. Ali ele inaugurou a ponte que passa a se chamar Ponte Leão

14, uma ponte que foi recentemente construída e com a visita do Papa foi batizada de Ponte Papa Leão 14, momento significativo desta viagem. O Papa esteve em Paris na primeira etapa desta viagem apostólica à França até na tarde de hoje, quando presidiu a Santa Missa. Em seguida, se deslocou até a cidade de Lourdes, um voo breve. O Papa fez aproximadamente 1 hora e 20 minutos de voo e às 19 horas do horário local, aterrizou em Lourdes. Recordamos que a Gruta das Aparições de Massabielle, onde o Papa em instantes irá realizar o momento de oração, o nome deriva do dialeto local e corresponde à Rocha Velha. É uma cavidade cartística com pouco menos de 4 metros de altura e cerca de 9 metros de largura e profundidade, e se encontra nas proximidades onde corre o rio. Desde 1858, a gruta tornou-se destino de peregrinação religiosa. Em um nicho no seu interior, hoje se encontra uma imagem da Imaculada Conceição, realizada em 1864 pelo escultor francês. A Virgem Maria apareceu a jovem pastora, chamada Bernadette Subiru. Depois da primeira aparição, em 11 de fevereiro, da Senhora vestida de branco, ocorreram outras 17 aparições até 16 de julho de 1858. Em 25 de março de 1858, dia da 16ª aparição, Bernadette pediu à Senhora que dissesse seu nome. A Senhora respondeu: "Eu sou a Imaculada Conceição." A Imaculada Conceição é Maria concebida sem pecado, graças aos méritos da Cruz de Cristo, conforme a definição do dogma promulgado em 1854, ou seja, poucos anos antes desta aparição a Bernadette. Foi desta forma que a jovem pastora dirigiu-se imediatamente ao pároco para transmitir-lhe o nome da Senhora. Mais tarde, o bispo autenticou essa revelação. O Papa agora adentra aos arredores ali do santuário para rezar na gruta. Os fiéis estão emocionados com a presença do pontífice, fazem festa. É muito bonita a recepção do povo de Lourdes ao acolher o Papa Leão XIV na noite deste sábado, 26 de setembro. Ao longo dos anos, a gruta em que o Papa Leão XIV se dirige passou por diversas intervenções que modificaram parcialmente sua aparência, a fim de torná-la mais acessível aos peregrinos. Acima dela foi construída a Basílica da Imaculada Conceição, essa grande construção que nós vemos através das imagens. O interior é adornado com um altar de pedra e um grande candelabro. É tradição entre os peregrinos tocar a rocha ao longo da cavidade. No interior da gruta, protegida por uma placa de vidro, encontra-se a fonte descoberta pela própria Bernadette no lugar onde Nossa Senhora lhe pediu que cavasse. Trata-se de uma das 8 fontes da região que alimenta o rio. A água da fonte é bebida pelos peregrinos e utilizada nos banhos das piscinas localizadas a pouca distância da gruta, colocadas à disposição dos enfermos e dos fiéis como sinal de renovação do batismo e de purificação. Abaixo da cavidade, um recipiente de metal permite recolher orações e intenções dos peregrinos. A Bernadette Maria confiou a vocação de servir aos enfermos. Em 7 de julho de 1866, a jovem ingressou na Congregação das Irmãs da Caridade de Nevers. Obrigada a permanecer acamada em consequência da asma, da tuberculose e de um tumor ósseo no joelho, morreu aos 35 anos, em 16 de abril de 1879. Beatificada em 1925, Bernadette foi proclamada santa pelo Papa Pio XI em 8 de dezembro de 1933. A forte espiritualidade reflete também a presença de tantos peregrinos que visitam Lourdes, um dos santuários marianos de grande devoção em todo o mundo. E nós vemos, inclusive,
pela recepção que o Papa Leão XIV recebe, como a fé é viva neste local e, claro, a espiritualidade mariana, a certeza da presença de Nossa Senhora e o testemunho também de Santa Bernadette, ela que viu a Virgem Maria, a ela foi dita esta frase: eu sou a Imaculada Conceição. O Papa se encontra agora já dentro da gruta e vamos acompanhar também em oração este momento em que o Papa dirige o seu olhar, as suas intenções, o seu coração à Virgem Maria. Leão XIV se ajoelha, um genuflexório colocado diante da imagem na gruta de Nossa Senhora de Lourdes. Façamos deste momento também o nosso momento de oração. Se encontra recolhido neste momento. Uma breve descrição para aqueles que nos acompanham através da rádio. Papa, de olhos fechados, reza diante da imagem de Nossa Senhora de Lourdes, na Gruta da Aparição.

O momento é de profundo recolhimento. Leão 14 se faz peregrino com os peregrinos que ali se encontra, um devoto da Virgem Maria que vai ao seu encontro.

Foi precisamente neste local que, no dia 11 de fevereiro de 1858, apareceu a Virgem Maria, a Senhora, a jovem pastora Bernadette, que dizia que era a senhora vestida de branco. Ocorreram, depois desta aparição, outras 17 aparições, até 16 de julho de 1858.

aos pés da imagem a descrição que ela mesma disse a Bernadette. Eu sou a Imaculada Conceição. Papa, após rezar com os olhos fechados, também dirige o seu olhar à Virgem Maria. Olhar atento, olhar filial. Acompanhamos, então, neste momento, o Papa que toca, assim como fazem tantos peregrinos. A rocha da gruta. E agora, dirigindo-se até o reitor do santuário, o Papa também bebe a água da fonte milagrosa, a fonte que Nossa Senhora pediu a Bernadette que cavasse. É um momento de profunda espiritualidade do Papa que se faz peregrino em Lourdes.

caminhando dentro da gruta. Papa faz questão de tocar essas pedras. Local sagrado para todos os devotos. Nesse local que a Virgem Maria escolheu para se encontrar com Bernadette e também com todos os fiéis que ao longo desses anos vão a seu encontro.

0: acompanhamos certamente um dos momentos mais significativos desta viagem do Papa à França. Na primeira etapa em Paris, em muitas das atividades falou-se da santidade, deste testemunho que a França oferece a toda a Igreja, e agora acompanhamos isso também de forma concreta na experiência deste local, deste santuário mariano. Como peregrino, Leão XIV também acende a sua vela, coloca neste grande candelabro que se encontra aos pés da imagem da Virgem Maria, onde tantos fiéis, em sinal de pedido ou de agradecimento, fazem o mesmo gesto, confiando suas vidas, seus corações, suas intenções, os seus impossíveis à Virgem Maria. E agora nós acompanhamos também o momento em que Leão XIV dirige a sua oração na Gruta das Aparições à Virgem Maria. Ouçamos e rezemos com o Santo Padre neste momento.
1: Notre-Dame de Lourdes, d'Immaculée Conception, en ce lieu béni où tu as parlé, avec tant de douceur.
0: Ó Senhora de Lourdes, Imaculada Conceição, recorremos a vós com confiança neste lugar abençoado, onde com tanta doçura e ternura falastes a Santa Bernadette, humilde filha do povo da França, para transmitir ao mundo uma luminosa mensagem de oração, conversão e esperança. Vós sois a mãe que Jesus nos deu e estáis atenta às nossas necessidades.
1: Nous te prions, Notre-Dame, pour la France, dont tu es la patronne, et que tu as durant tant de siècles.
0: Rogamo-vos, Nossa Senhora, pela França, de quem sois a padroeira e a quem, ao longo de tantos séculos, envolvestes com a vossa proteção. Alcançai para o vosso povo o dom da concórdia fraterna, que ele construa uma sociedade harmoniosa, banindo toda a violência e todo o ódio, permitindo a cada um trabalhar, constituir a própria família, e viver até o fim com tranquilidade e serenidade.
1: Que les plus malheureux et les plus pauvres soient toujours soutenus. Options pour la France des dirigeants sages et généraux.
0: Que os mais desafortunados e os mais pobres sejam sempre apoiados. Alcançai para a França governantes sábios e generosos, dispostos ao sacrifício de si mesmos, capazes de enfrentar os desafios e desejosos de servir o bem comum. Que eles a mantenham em paz no concerto das nações, que façam ouvir a sua voz para promover a defesa dos direitos humanos fundamentais, bem como a paz no mundo, rejeitando para sempre as lógicas da guerra.
1: Nous te présentons le peuple de Dieu qui chemine dans ce pays que tu as tant marqué de ta proximité.
0: Santa Virgem Maria, apresentamos-vous o povo de Deus que caminha neste país que tanto marcastes com a vossa proximidade. Renovai a fé e o fervor das famílias cristãs tão queridas ao vosso coração, para que vivam dia após dia a partir da presença de Jesus, da sua graça e do seu amparo nas dificuldades que atravessam, que estejam generosamente abertas à vida e que Deus suscite nelas vocações, nomeadamente sacerdotais e religiosas. Concedei à vossa Igreja na França a capacidade de indicar, sobretudo aos mais jovens, o caminho luminoso do Evangelho para edificarem a sociedade justa e fraterna a que aspiram. Por fim, Mãe amorosíssima, apresentamos-vos as nossas intenções pessoais mais urgentes, em particular as das pessoas doentes e sofredoras, com os acompanhantes que em conjunto vieram buscar força e cura. Confiamos-vos os nossos entes queridos e os nossos falecidos. Afastai, nós os suplicamos, todos os obstáculos que ainda nos separam do vosso amado Filho, e fazei que ele reine em todos os corações. Amém. Oração do Papa Leão XIV à Virgem Maria. E agora o Santo Padre oferece à Nossa Senhora de Lourdes, ao Santuário, a Rosa de Ouro. Este que é o presente mais significativo que um pontífice pode oferecer a um santuário mariano. Esse gesto Leão faz neste momento à Nossa Senhora de Lourdes. Continuamos o momento de oração com o Santo Padre. Unidos no mesmo Espírito, podemos dizer com confiança a oração que Jesus nos ensinou.

Com a bênção apostólica, o Santo Padre conclui este momento de oração na Gruta da Aparição de Nossa Senhora de Lourdes, aplaudido pelos fiéis. O Santo Padre se prepara para a conclusão deste momento. Muito singelo, muito significativo, o coração do Santo Padre se voltou à Virgem Maria. Com a sua oração apresentou a Igreja na França e a Igreja do mundo inteiro. Santo Padre recebe cumprimento de um bispo local e recordamos que também o dia de amanhã de Leão XIV é dedicado à espiritualidade mariana no Santuário de Nossa Senhora de Lourdes. O Papa passará todo o domingo neste santuário. Previsto um encontro privado com os bispos da Conferência Episcopal da França. Também a Santa Missa, essa transmitida às 11 horas locais. Na parte da tarde, encontro com os operadores e os assistidos do santuário, seguido de um encontro privado com as religiosas de vida contemplativa no Carmelo de Lourdes. E à noite, às 9 horas locais, o Santo Padre irá rezar o terço e participar da procissão das velas, também no Santuário de Nossa Senhora de Lourdes. Hoje, esta noite, este primeiro momento de oração, inaugura então esta presença de Leão XIV no Santuário Mariano, que acolhe a imagem de Nossa Senhora, da Virgem Maria, que a Santa Bernadette viu aparecer nesta gruta, se apresentando como a Imaculada Conceição.

Alguns sacerdotes saúdam o Santo Padre. São tantos os sacerdotes que trabalham neste santuário, oferecendo ao povo todo o acompanhamento espiritual, pastoral. Fazem o seu sacerdócio um serviço aos peregrinos, ao povo de Deus, que se dirige com tanto amor e devoção também à Virgem Maria. Os últimos papas que visitaram Lourdes foi São João Paulo II, duas vezes durante seu pontificado, a primeira delas nos dias 14 e 15 de agosto de 1983. O Papa rezou nesta gruta onde se encontra Leão XIV, também participou da procissão das velas e ali celebrou a solenidade da Assunção de Nossa Senhora. João Paulo II voltou a Lourdes também nos dias 14 e 15 de agosto de 2004, 21 anos depois da sua primeira visita, por ocasião dos 150 anos da proclamação do dogma da Imaculada Conceição. Foi, inclusive, uma das últimas viagens internacionais de seu pontificado. Já Bento XVI se dirigiu a Lourdes nos dias 13 a 15 de setembro de 2008, dentro da viagem apostólica à França, que realizou de 12 a 15 de setembro, por ocasião dos 150 anos das aparições de Nossa Senhora a Santa Bernadette. E esta é então a primeira visita do Papa Leão XIV durante seu pontificado a Lourdes, dentro desta viagem apostólica à França, que teve início na sexta-feira, 25 de setembro, e prossegue até a próxima segunda, 28 de setembro. Também em Lourdes, a participação dos fiéis é numerosa. Nós podemos acompanhar no trajeto realizado pelo Santo Padre até o santuário tantos fiéis que o acolhiam nas ruas da cidade, nas sacadas dos prédios. E agora também, neste momento de oração, tantos que se encontram ali aos arredores do santuário para acolherem Leão XIV e participar deste momento de oração com ele. Leão XIV ainda se encontra ali próximo à gruta, sacerdotes o saúdam e o nosso momento de oração com o Santo Padre caminha para o seu encerramento. Hoje o Papa não tem mais nenhuma atividade, ele se desloca até a casa episcopal onde se hospedará nestes dois dias em Lourdes.

O Santuário de Lourdes é conhecido pela grande pastoral que realiza com os doentes, tantos que ali se dirigem para beber a água que jorra da fonte que Bernadette cavou a pedido de Nossa Senhora, também das piscinas que com essa mesma água ali se encontram para pedir suas curas, seus impossíveis. Foi este também o apostolado de Bernadette ao receber este chamado, esta missão de Nossa Senhora de viver a sua vocação também como religiosa, posteriormente a serviço dos doentes. O Papa bebeu também a água que tantos peregrinos bebem assim que chegou ao santuário, tocou na pedra da gruta, acendeu a vela e a depositou no candelabro que se encontra aos pés da imagem de Nossa Senhora, fazendo-se verdadeiramente peregrino neste momento tão significativo da sua viagem apostólica à França.

Santo Padre começa o seu deslocamento neste momento, deixando a gruta. Podemos ver que ele encontrou um cardeal que o conhecia muito bem, fez questão de parar e saudá-lo, e assim prossegue o seu percurso, encerrando este momento de oração, um momento muito breve. Recordamos que amanhã à noite o Santo Padre também irá rezar o Santo Rosário, irá participar da procissão das velas no santuário. Leão XIV já se prepara para entrar no carro que o levará até a residência episcopal, e assim o Santo Padre poderá concluir este segundo dia da sua viagem apostólica. Como recordei anteriormente, reforço, amanhã iremos transmitir a Santa Missa no Santuário de Nossa Senhora de Lourdes, às 11 horas do horário local. Serão 6 horas do horário do Brasil e às 10 horas no horário de Portugal. O convite é para que você acompanhe este momento conectados conosco através dos nossos canais oficiais Vatican News PT. 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Agradeço pela sua presença nesta transmissão. Desejo a todos uma ótima conclusão do seu sábado. Nos estúdios da Rádio Vaticano Vatican News, Túlio Fonseca. Louvado seja nosso Senhor Jesus Cristo.

Louvado seja nosso Senhor Jesus Cristo. 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Alô, amigos de todo o Brasil e do continente africano, estamos juntos com o noticiário da Rádio Vaticano, Vatican News, em língua portuguesa, neste sábado 26 de setembro, trazendo as últimas notícias do Papa, da Igreja e do mundo. Nos estúdios Silvonei José, com a colaboração técnica de Daniele Giorgi. Uma saudação a você no Brasil e nos países de língua portuguesa. Segundo dia da visita do Papa Leão à França. Na manhã desse sábado, o Papa visitou o Centro para Migrantes em Paris e ressaltou a contribuição das mulheres. Encontrou-se ainda com os membros da Assembleia Sinodal Provincial. Na tarde, a Santa Missa na Place de la Concórdia e o transferimento para Lourdes. Ontem à noite, no Stade de France, o Papa encontrou-se com milhares de jovens e meditou sobre as palavras de São Paulo: fugir, procurar e combater para crescer em santidade.

0: Na noite desse sábado, o Papa Leão XIV viveu um dos momentos mais aguardados de sua viagem à França, a oração na Gruta das Aparições de Massabielle. No mundo, Lourdes é a cidade mariana por excelência. Desde 1858, é destino de peregrinações. Em um nicho, no interior da gruta, a Virgem Maria apareceu a uma pastora chamada Bernadette Subiru. Após a primeira aparição, 11 de fevereiro, da Senhora vestida de branco, seguiram-se outras 17, até 16 de julho de 1858. Ao longo dos anos, a gruta passou por diversas intervenções que, em parte, alteraram seu aspecto, a fim de torná-la mais acessível aos peregrinos, enquanto acima dela foi construída a Basílica da Imaculada Conceição. No seu interior se encontra uma estátua representando a Imaculada Conceição, obra de 1864 do escultor Joseph Hughes Fabisch. É adornado com um altar de pedra e um grande candelabro, e é costume dos peregrinos tocar a rocha ao longo de toda a cavidade. Dentro da gruta, protegida por uma placa de vidro, encontra-se a fonte descoberta pela própria Bernadette, no local em que Nossa Senhora lhe pediu para cavar. Trata-se de uma das 8 fontes da região que alimentam o rio, e suas águas são bebidas pelos peregrinos e utilizadas para o banho nas piscinas situadas a pouca distância, à disposição dos doentes e dos fiéis, como sinal da renovação do batismo e da purificação sob a cavidade. Um cofre de metal permite coletar orações e intenções. Ao chegar à Gruta das Aparições, o pontífice foi recebido pelo bispo de Tarbes e Lourdes, Dom Jean-Marc Mica, e pelo reitor do santuário, Padre Michel Duban. Leão XIV se deteve em oração silenciosa diante da estátua da Virgem Maria. Aproximou-se da rocha e a tocou. Na sequência, o Papa bebeu um copo de água da fonte que lhe foi oferecida pelo reitor do santuário. Após colocar uma vela no candelabro, pronunciou a seguinte oração:
1: Notre-Dame de Lourdes, d'Immaculée Conception, en ce lieu béni où tu as parlé, avec tant de douceur et de tendresse, Sainte Bernadette, humble fille du peuple de France.
0: Ó Senhora de Lourdes, Imaculada Conceição, recorremos a vós com confiança nesse lugar abençoado onde, com tanta doçura e ternura, falastes a Santa Bernadette, humilde filha do povo de França, para transmitir ao mundo uma luminosa mensagem de oração, conversão e esperança. Vós sois a mãe que Jesus nos deu e estáis atenta às nossas necessidades. Rogamos-vos, Senhora nossa, pela França, de quem sois a padroeira e a quem, ao longo de tantos séculos, envolvestes com a vossa proteção. Alcançai para o vosso povo o dom da concórdia fraterna, que ele construa uma sociedade harmoniosa, banindo toda a violência e todo o ódio, permitindo a cada um trabalhar, constituir a própria família e viver até o fim, com tranquilidade e serenidade. Que os mais desafortunados e os mais pobres sejam sempre apoiados. Alcançai para a França governantes sábios e generosos, dispostos ao sacrifício de si mesmos, capazes de enfrentar os desafios e desejosos de servir o bem comum. Que eles a mantenham em paz no concerto das nações. Que façam ouvir a sua voz para promover a defesa dos direitos humanos fundamentais, bem como a paz no mundo, rejeitando para sempre as lógicas da guerra. Santa Virgem Maria, apresentamos-vos o povo de Deus, que caminha nesse país que tanto marcastes com a vossa proximidade. Renovai a fé e o fervor das famílias cristãs, tão queridas ao vosso coração, para que vivam dia após dia a partir da presença de Jesus, da sua graça e do seu amparo nas dificuldades que atravessam. Que estejam generosamente abertas à vida e que Deus suscite nelas vocações, nomeadamente sacerdotais e religiosas. Concedei à vossa Igreja, na França, a capacidade de indicar, sobretudo aos mais jovens, o caminho luminoso do Evangelho para edificarem a sociedade justa e fraterna a que aspiram. Por fim, Mãe amorosíssima, apresentamos-vos as nossas intenções pessoais mais urgentes, em particular as das pessoas doentes e sofredoras, com os acompanhantes que, em conjunto, vieram buscar força e cura. Confiamos-vos os nossos entes queridos e os nossos falecidos. Afastai, nós os suplicamos, todos os obstáculos que ainda nos separam do vosso amado Filho, e fazei que ele reine em todos os corações. Amém.
1: De ton fils bien-aimé, et fait qu'il règne en tous les cœurs. Amen.
0: Antes de encerrar este momento, o pontífice entregou uma rosa de ouro, rezou o Pai Nosso e concedeu a bênção apostólica. Neste domingo, Leão XIV presidirá no santuário a Santa Missa. A missa votiva de Nossa Senhora Fonte da Salvação, presidida pelo Papa Leão XIV na tarde deste sábado na Praça da Concórdia, em Paris, marcou o segundo dia da viagem apostólica à França. Em um dos lugares mais emblemáticos da capital da França, o Santo Padre centrou a homilia na imagem da água viva e na sede de Deus presente no coração humano. Se alguém tem sede, vem a mim. Partindo das palavras de Jesus no Evangelho, Leão XIV recordou que Cristo é a fonte capaz de responder à busca mais profunda do ser humano. Não se trata tanto de uma sede material, mas, antes, de uma sede de sentido, de verdade e de realização que habita no coração de cada um. O Papa convidou os fiéis a olharem para o próprio coração e a reconhecerem que nenhuma realidade deste mundo é capaz de satisfazer plenamente o ser humano. Mesmo depois de alcançar objetivos ou ver recompensados os próprios esforços, observou, pode reaparecer um vazio interior que se tenta preencher com novos prazeres, bens ou distrações. Em seguida, propôs algumas perguntas para ajudar nessa reflexão. Qual é a nossa sede mais profunda? O que procuramos realmente na vida? Todos aspiramos à felicidade, ao amor, à realização. Mas em que fonte procuramos saciar a nossa sede? Contentamo-nos com os bens materiais, com satisfações imediatas, com tantos pequenos ídolos que prometem mundos e fundos, deixando o nosso coração vazio? Com o batismo, recebemos a água viva de que fala o Evangelho. Mas será que, na verdade, encontramos pessoalmente Cristo? Na sua essência, o ser humano é um ser que deseja, e só Deus pode preencher esse vazio interior. Leão XIV apresentou então Jesus como o bom pastor que conhece cada pessoa pelo nome, inclusive em suas fragilidades, intenções e fraquezas. Para ele, nenhum de nós é um simples número no bilhete de identidade ou um código de identificação, mas uma pessoa única e insubstituível. Dirigindo-se particularmente aos franceses, o Santo Padre evocou a longa história cristã do país e pediu que essa herança continue a produzir frutos no presente. Não guardeis a fé em Jesus Cristo só para vós mesmos, disse, mas deixai-a transbordar para saciar e preencher as pessoas que encontrardes. A vós cabe levar a esperança onde reinam o desânimo e a aridez espiritual. O Papa recordou os numerosos santos e testemunhas que marcaram a história da França, dos primeiros mártires, como Brandina, Putino e Irineu, a São Martinho de Tours, São Francisco de Sales, São Vicente de Paulo. Uma fecundidade que, segundo Leão XIV, continua hoje naqueles que trabalham em favor da vida, da família, da verdade, da paz, da fraternidade e da justiça. Na capital francesa, o pontífice elevou uma oração para que a água viva do Espírito Santo se espalhe em toda a França e dirigiu palavras especiais às famílias que perseveraram em sua missão, apesar das dificuldades cotidianas. Aos jovens, Leão XIV afirmou: "Sois a igreja de hoje", manifestando alegria pelo entusiasmo e pelo compromisso deles nas comunidades cristãs. O pensamento do Papa voltou-se ainda aos catecúmenos e neófitos, chamados a prosseguir no caminho da fé, da conversão e da iniciação cristã, e a se tornarem testemunhas da civilização do amor. Ao concluir, Leão XIV confiou à França a intercessão de Nossa Senhora. Irmãos e irmãs, recorramos à Mãe de Deus, fonte de salvação, aquela que guia as nossas vidas para o seu Filho, autor de toda a graça. Com o seu sim, livre e confiante, tornou-se a arca, humilde e desejada por Deus, na qual o amor do Pai encarnou para se doar ao mundo. Invoquemo-la com confiança para que, pela sua intercessão, jorrem fontes de água viva no seio do povo de Deus, fazendo florescer em toda a França os rebentos da fé, da esperança e da caridade. Amém. Ao final da celebração na Praça da Concórdia, o Santo Padre se dirige ao Aeroporto Internacional de Paris, Orly, de onde parte para Lourdes, para a próxima etapa de sua viagem apostólica à França. Ainda neste sábado, Leão XIV estará no Santuário de Nossa Senhora de Lourdes, onde fará uma oração na Gruta das Aparições de Massabielle.

0: O sábado do Papa Leão XIV em Paris começou num centro de acolhimento para migrantes intitulado Maison Baquita, um projeto da arquidiocese da capital e administrado pelas irmãs escalabrinianas, entre elas uma brasileira, a irmã Maria dos Santos.
1: Nos ensina a reconhecer o rol fundamental das mulheres na construção de uma civilização do amor, como alternativa à cultura que desagrega as comunidades e rende as vilas malades de solitude.
0: Ao agradecer a todos os envolvidos, o pontífice fez uma referência à santa sudanesa escravizada, que dá nome à iniciativa, reconhecendo o papel fundamental das mulheres na construção de uma civilização do amor, alternativa à cultura que desagrega as comunidades e torna as cidades doentes de solidão. Com efeito, observou, a história da Igreja e da humanidade não é escrita por quem parece vencer, mas por quem inicia processos de paz e encoraja a vida.
1: Santa Paquita nos invita a ver o que são tão visíveis, a liberar o que a economia e a cultura reduzem hoje em esclavagem.
0: Santa Paquita compromete-nos a ver quem não é visto, a resgatar quem hoje a economia e a cultura fazem escravo, a honrar a dignidade infinita de cada irmão e irmã, nos quais o próprio Jesus bate à nossa porta. Leão XIV recordou que, para os cristãos, os pobres não são uma categoria sociológica, mas a própria carne de Cristo. Ninguém é tão pobre que não tenha algo para oferecer. Ninguém é tão rico que não tenha algo a receber. Há vida em abundância ali onde os limites de cada um se abrem à presença misteriosa dos outros, nos quais outro por excelência, o Deus da vida, se faz próximo. Isso não significa negar as dificuldades que o pecado introduziu na história, acrescentou, mas nos ajuda a não permanecermos seus prisioneiros. Anunciamos que a redenção é possível, que já começou. É em curso e nos envolve, enquanto membros vivos do corpo de Cristo. O Santo Padre concluiu agradecendo mais uma vez pelo trabalho desenvolvido.
1: Je vous remercie donc pour votre travail, ainsi que toutes les personnes qui, partout en France, dans des institutions semblables, accomplissent ce service.
0: O Santo Padre concluiu agradecendo mais uma vez pelo trabalho desenvolvido. Que Santa Paquita e os grandes testemunhos da caridade que moldaram a presença da Igreja na França, especialmente em épocas de mudanças conturbadas, intercedam por vocês. Obrigado. O Senhor os abençoe. Finalizou o Papa.
1: Merci. Que o Senhor vous bénisse.

0: Excellences, chers prêtres et personnes consacrées, chers membres de l'Assemblée synodale, chers catéchumènes et néophytes, frères et sœurs.
1: O Papa Leão XIV encontrou-se com os membros da Assembleia Sinodal Provincial, os catecúmenos e os neófitos, na manhã deste sábado, segundo dia de viagem apostólica na França. Leão se reuniu com eles para entender ainda mais sobre o fenômeno que tem marcado o país, com o forte crescimento do número de adultos e jovens que se preparam para receber o batismo e daqueles que se converteram recentemente, mesmo em uma sociedade bastante secularizada. Segundo o Núncio Apostólico Celestino Migliore, o pontífice já havia manifestado encontrar esses jovens catecúmenos e neófitos no país depois de já ter recebido mais de 500 franceses em 2025 no Jubileu dos Jovens em Roma, que pediam para ser batizados. Dom Laurent Orlich, arcebispo de Paris, foi o primeiro a se pronunciar no encontro realizado no Instituto Católico de Paris, fundado em 1875, no antigo convento dos Carmelitas. De fato, recordou o purpurado, no local viveu o Frei Lourenço da Ressurreição, através do qual Leão XIV encontrou um rico caminho espiritual. No mesmo espaço, porém, foram registradas violências revolucionárias, com vítimas que tornaram beatos, além do renascimento da ordem dominicana, com uma escola de teologia, até surgir o Instituto que é hoje. Em discurso, o arcebispo também lembrou que, em 15 dias, deve começar a Assembleia Eclesial Provincial, justamente sobre o tema dos catecúmenos e neófitos. Os trabalhos foram iniciados com uma ampla consulta com a participação de 45 mil pessoas reunidas em 4 mil grupos. A renovada demanda pelos sacramentos da iniciação cristã, disse Dom Ulisse, nos surpreende e nela discernimos a obra do Senhor. Leão XIV recebeu o resultado desse trabalho em mãos e depois ouviu três testemunhos do catecúmeno Joit, da Diocese de Nanterre, que falou sobre a importância do acolhimento a quem busca pelos sacramentos. A neófita Marielle, da Diocese de Cartier, que foi batizada no ano passado e compartilhou os desafios para encontrar o próprio lugar dentro da comunidade. E, por fim, da acompanhante dos catecúmenos da Diocese de Evry, Sophie, que enalteceu a alegria da missão que realiza. Ao ouvir os testemunhos de Jaudi, Marielle e Sophie, sinto antes de mais nada uma grande gratidão pela imprevisível obra de Deus. Tal como vocês, e juntamente com vocês, disse o Papa, fico surpreso com o número de pessoas que retomam o caminho da fé, com a quantidade de adultos que solicitam os sacramentos da iniciação cristã.
0: Il peut sembler paradoxal que ce phénomène de tant de personnes redécouvrant l'Évangile et embrassant la foi se situe dans le contexte d'une société comme la société française, marquée par une culture fortement sécularisée.
1: Parece paradoxal esse fenômeno de abraçar a fé em uma sociedade como a francesa, marcada por uma cultura fortemente secularizada. Por isso, e em pleno Instituto, que há séculos contribui para formar mentes e corações a serviço do Evangelho, Leão XIV refletiu em discurso sobre as perspectivas pastorais para melhor acolher catecúmenos e neófitos. Não basta se surpreender com análises estatísticas e sociológicas sobre as pessoas que redescobriram a proximidade a Deus, alertou o pontífice ao acrescentar. O maravilhar-se perante o que está acontecendo com muitos dos nossos irmãos e irmãs não deve nos fechar numa alegria de ingenuidade. Pelo contrário, devemos nos comprometer, procurar, questionar e empreender ações pastorais concretas.
0: C'est l'esprit qui anime votre assemblée synodale et plus généralement le cheminement de l'Église en France. Émerveillé pelo Louvre imprevisível de Deus.
1: É esse o espírito que anima a Assembleia Sinodal de vocês e, de um modo mais geral, o caminho da Igreja na França. Maravilhados com a imprevisível obra de Deus, o que devemos fazer e para onde nos impele o Espírito a fim de acompanhar os catecúmenos, os neófitos e os que recomeçam? Os bispos franceses, recordou o Papa, já haviam sugerido anos atrás a encarnar uma igreja em estado de iniciação que se preocupa com o percurso dos catecúmenos, dos neófitos e dos que recomeçam, oferecendo-lhes ao longo do tempo um acompanhamento sólido e constante. Um acolhimento, recordou o Papa, que respeite a história de cada um, integrando nas comunidades, oferecendo formação sobre a fé cristã, inclusive para evitar o que Marielle descreveu como vazio pós-batismal.
0: Chers frères et sœurs, être en état d'initiation, c'est accueillir les nouveaux chercheurs de Dieu en y découvrant une opportunité et une mission.
1: Queridos irmãos e irmãs, estar em estado de iniciação significa acolher as novas pessoas que procuram Deus, vendo nisso uma oportunidade e uma missão. A oportunidade reside no fato de que, graças a elas, também a comunidade dos fiéis renova o seu caminho de fé e experimenta a alegria do Evangelho de modo renovado. A missão, nesse contexto, consiste em cuidar delas e servir de guia, mesmo depois de terem recebido os sacramentos. Iniciar na vida litúrgica da Igreja também faz parte do mesmo caminho de conversão. Uma atenção pastoral radicada nos ensinamentos do Concílio Vaticano II, observou o Papa, não pode ser considerada como uma realidade posterior à catequese. Para essa missão, o papel dos formadores é essencial, preparando padrinhos e madrinhas da comunidade especialmente formados para iniciar os neófitos. Leão XIV, então, recomendou se aprofundar ao ritual da iniciação cristã de adultos, além de recordar os testemunhos do início do encontro. O Papa finalizou o discurso no Instituto Católico de Paris, oferecendo a imagem de um dos catecúmenos mais famosos da história, Santo Agostinho, para se inspirar. Ao olhar para vocês, queridos catecúmenos e neófitos, vejo não só o futuro do Espírito que os colocou neste caminho, mas também uma promessa de fecundidade para a Igreja na França. Sejam também vocês missionários do Evangelho nesta sociedade.

assim chegamos à conclusão do nosso espaço de hoje, agradecendo a sua presença. Voltamos amanhã, neste mesmo horário, com mais informações direto do Vaticano para você e da viagem apostólica do Papa Leão à França.

0: Laudetur Jesus Christus.
1: Sintonizam a Rádio Vaticano a transmitir o seu programa em língua portuguesa para os ouvintes que nos escutam no continente africano e pelo mundo fora. O Papa Leão XIV visitou o Centro para Migrantes em Paris na manhã deste sábado, dia 26 de setembro, segundo dia da sua viagem apostólica na França, e ressaltou a contribuição das mulheres. Fico surpreendido com o número de pessoas que retomam o caminho da fé, foi o que disse Leão XIV, unindo-se ao sentimento compartilhado pelo arcebispo de Paris no encontro esta manhã com catecúmenos e neófitos. Estes e outros os principais temas para desenvolver já, nesta nossa edição de hoje. Eu sou Filomeno Lopes.
2: Chers frères et sœurs, bonjour. Je suis heureux de commencer avec vous cette deuxième journée à Paris, dans une maison qui témoigne à toute la ville qu'il est possible de se rencontrer et de vivre ensemble dans la dignité et la paix.
1: O sábado do Papa Leão XIV em Paris começou num centro de acolhimento para migrantes, intitulado Maison Baquita, um projeto da Arquidiocese da capital e administrado pelas irmãs escalabrinianas. Ao agradecer a todos os envolvidos, o pontífice fez uma referência à Santa Sudanesa Escravizada, que dá nome à iniciativa, reconhecendo o papel fundamental das mulheres na construção de uma civilização de amor, alternativa à cultura que desagrega as comunidades e torna as cidades doentes de solidão. Com efeito, observou a história da Igreja e da humanidade, não é escrita por quem parece vencer, mas por quem inicia processo de paz e encoraja a vida. Santa Baquita compromete-nos a ver quem não é visto, a resgatar quem hoje a economia e a cultura fazem escravo, a honrar a dignidade infinita de cada irmão e irmã, nos quais o próprio Jesus bate a nossa porta. Leão XIV recordou que, para os cristãos, os pobres não são uma categoria sociológica, mas a própria carne de Cristo. Ninguém é tão pobre que não tenha algo para oferecer. Ninguém é tão rico que não tenha algo para receber. Há vida em abundância ali onde os limites de cada um se abrem, à presença misteriosa dos outros, nos quais outro por excelência, o Deus da vida, se faz próximo. Isto não significa negar as dificuldades que o pecado introduziu na história, acrescentou o Papa, mas nos ajuda a não permanecermos seus prisioneiros. Anunciamos que a redenção é possível, que já começou, é em curso e nos envolve, enquanto membros vivos do corpo de Cristo. O Santo Padre concluiu agradecendo mais uma vez pelo trabalho desenvolvido. Que Santa Baquita e os grandes testemunhos da caridade, que moldaram a presença da Igreja na França, especialmente em épocas de mudanças conturbadas, intercedam por vós. Obrigado. O Senhor vos abençoe. Concluiu dizendo.
2: Que Santa Baquita é o grande témoin de la charité que ont façonné la présence de l'Église en France, en particulier lors des périodes de changement tumultueux. Intercède en votre faveur. Merci. Que le Seigneur vous bénisse.
1: Fico surpreendido com o número de pessoas que retomam o caminho da fé. Foi o que disse o Papa Leão XIV, unindo-se ao sentimento compartilhado pelo arcebispo de Paris no encontro com catecúmenos e neófitos neste sábado, dia 26, de setembro, segundo dia da sua visita na França. Mais pormenores com a colega Dulce Araújo.
3: Na manhã deste sábado, dia 26 de setembro, depois do encontro com os membros da Casa Baquita de Apoio Social e Integração num dos bairros periféricos da capital francesa, o Santo Padre foi de carro ao centro da cidade, onde teve um encontro no Instituto Católico de Paris com os membros da Assembleia Sinodal Provincial, os catecúmenos e os neófitos.
4: Très Saint-Père, nous sommes heureux de vous accueillir ici. Là où se trouvait au XVIIe siècle le couvent des Carmes.
3: Acolhido pelo arcebispo de Paris, Dom Laurent Ulrich, Leão XIV foi primeiro introduzido ao aspecto histórico desse instituto, cujas origens remontam a 1875, e dispõe hoje de várias faculdades, institutos especializados e uma unidade de investigação em religião, cultura e sociedade. Na sua saudação ao Papa, o arcebispo de Paris recordou que esse lugar, onde é hoje o Instituto Católico de Paris, era um convento de carmelitas e que, no século XVIII, a violência revolucionária fez ali 191 vítimas, beatificados há quase um século.
4: Em 1845, renasceu aqui l'ordre dominicain.
3: Depois, os dominicanos fizeram renascer ali a Escola de Teologia e, mais tarde, surgiu o Instituto Católico. Nesse percurso todo ficaram célebres figuras como o Beato Ozanam e o Beato Christian de Chargé, mártir do mosteiro de Tibarine, na Argélia. Depois, o arcebispo frisou que os membros dessa Assembleia Sinodal Provincial se reunirá dentro de dias e em reuniões sucessivas para refletir sobre o tema Catecúmenos e Neófitos, novas perspectivas para a vida da Igreja em França e nas dioceses. Um trabalho assente no resultado de uma ampla consulta que envolveu mais de 45 mil pessoas. É que há um renovado interesse pelos sacramentos em França, sinal de uma Igreja viva. O Instrumentum Laboris dessa consulta foi oferecido ao Papa.
5: Très Saint-Père, mon parcours vers le baptême fut, dans un premier temps, solitaire.
3: Depois de ouvir os testemunhos de um neófito, uma catecúmena e de uma acompanhante de neófitos que contaram ao Papa as suas respectivas experiências, Leão XIV dirigiu a essa Assembleia um discurso em que disse que pode parecer paradoxal este renovado interesse pelos sacramentos numa sociedade secularizada como a sociedade francesa, mas tudo isso é sinal tangível da graça de Deus que vai para além das análises estatísticas e sociológicas. E há que acolhê-los com ternura, alegria e fraternidade. Essa alegria não deve, contudo, ser ingênua. É preciso reflexão e ações pastorais concretas. É como se fosse uma igreja em estado de iniciação e que precisa de acompanhamento sólido e constante. É uma oportunidade de missão para renovar a fé e a alegria do Evangelho. Após o batismo, disse o Papa, é preciso acompanhar e integrar plenamente as pessoas nas comunidades e grupos de oração, dando-lhes formação integral, formação bíblica, teológica, humana, doutrinal, litúrgica. Para esta formação, o Papa recomenda o uso do ritual da iniciação cristã de adultos, assim como também a formação dos formadores. O Papa, dando o exemplo de Santo Agostinho, que foi catecúmeno já adulto e que ainda hoje o seu exemplo dá frutos na Igreja, exortou a valorizar os neófitos e catecúmenos e a fazer isto com equilíbrio, tendo em conta os diversos caminhos que os levaram a aproximar-se da Igreja, da religião, a diversidade de caráter de cada um e também o facto de que eles podem aprender do acompanhante e este também deles. E auspiciou que todos juntos possam formar o povo vivo da Igreja em França, capaz de transmitir a fé.
6: Le peuple vivant de l'Église en France, capable de transmettre la foi.

0: mais pormenores com o colega Bernardo Suate.
1: O Papa Leão XIV presidiu neste sábado, na Praça da Concórdia, em Paris, a Santa Missa em honra de Nossa Senhora Fonte de Salvação. Que a minha presença entre vós fortaleça a vossa fé, encorajando-vos a irradiar e a transmitir incessantemente a vida, a paz e o amor do Senhor, disse o Papa na homilia, comentando a liturgia do dia. O desejo de Deus, de facto, habita no mais profundo do coração humano, observou o Papa, reiterando que é Jesus Cristo que, através da sua encarnação, vai ao encontro de cada homem, na sua história, e se lhe revela como a verdadeira fonte de água viva, capaz de aplacar a sua sede. A liturgia deste dia, prosseguiu o Santo Padre, convida-nos a examinar o nosso coração e a nos perguntarmos qual é a nossa sede mais profunda e o que procuramos realmente na vida. Se interrogou o Papa, a todos desafiando a buscar em Jesus o pastor que nos conduz à fonte da felicidade e da paz. E o Papa recordou a longa e bela história da Igreja em França para a todos convidar a se saciarem eles também desta fonte que é o coração traspassado de Jesus.
2: Oui, vous avez soif de Dieu, de vie, de vérité, d'unité, de paix, de communion, de bonheur.
1: Sim, tendes sede de Deus, de vida, de verdade, de unidade, de paz, de comunhão, de felicidade. Aspirai a redescobrir um horizonte cheio de luz, a construir uma nação renovada a partir das suas raízes regadas pela fé, exortou o Santo Padre. Na verdade, ao longo dos séculos, também em França, muitos se saciaram desta água viva e consagraram totalmente a sua vida ao bem, disse ainda o Papa, recordando os primeiros mártires do país, os santos e santas que fundaram ordens religiosas, homens e mulheres com coração sensível às necessidades do próximo. Ainda hoje, na nossa sociedade, nas nossas paróquias, são inúmeros aqueles que continuam a empenhar-se em prol da vida, da família, da verdade, da paz, da fraternidade e da justiça. A terminar, e pensando nas famílias, nos jovens e nos catecúmenos e neófitos que empreendem o caminho da fé e da iniciação cristã, a oração do Papa Leão e o desejo para que, a partir de Paris, a água viva do Espírito Santo se espalhe em toda a França. Recorramos à Mãe de Deus e invoquemo-la com confiança para que, pela sua intercessão, jorrem fontes de água viva no seio do povo de Deus, fazendo florescer em toda a França os rebentos da fé, da esperança e da caridade, concluiu dizendo o Santo Padre. Amor.

Evangelho de Nosso Senhor Jesus Cristo segundo São Mateus, capítulo 21, versículo 28 a 32. Naquele tempo, disse Jesus aos príncipes dos sacerdotes e aos anciãos do povo: que vos parece? Um homem tinha dois filhos. Foi ter com o primeiro e disse-lhe: filho, vai hoje trabalhar na vinha. Mas ele respondeu-lhe: não quero. Depois, porém, arrependeu-se e foi. O homem dirigiu-se ao seu segundo filho e falou-lhe do mesmo modo. Ele respondeu: eu vou, senhor. Mas de facto não foi. Qual dos dois fez a vontade do pai? Eles responderam-lhe: o primeiro. Jesus disse-lhes: em verdade vos digo, os publicanos e as mulheres de má vida irão diante de vós para o reino de Deus. João Batista veio até vós, ensinando-vos o caminho da justiça, e não acreditastes nele. Mas os publicanos e as mulheres de má vida acreditaram.

e vós, que bem o vistes, não vos arrependestes, acreditando nele. Palavra da salvação.

Hoje, escreve o padre Manuel João, escutamos a segunda parábola que diz respeito à vinha. No domingo passado, falava-se de trabalhadores chamados a trabalhar na vinha. Hoje, pelo contrário, trata-se de dois filhos que o pai convida a ir para lá. Antes de mais, temos diante de nós um Deus que põe tudo de pernas para o ar. De facto, pergunta Jesus, que vos parece? Um homem tinha dois filhos. Dirigiu-se ao primeiro e disse-lhe: Filho, vai hoje trabalhar na vinha. Ele respondeu: Não quero. Mas depois arrependeu-se e foi. Dirigiu-se ao segundo e disse-lhe o mesmo. Ele respondeu: Sim, senhor, mas não foi. Qual dos dois fez a vontade do pai? Responderam: O primeiro. Ora, quem são estes dois filhos? Jesus identifica-os claramente. O primeiro, que diz não, mas depois muda de ideia, representa os publicanos e as prostitutas, as duas categorias de pecadores mais desprezadas, consideradas inconvertíveis e acusadas de atrasar a chegada do reino de Deus. O segundo representa os sumos sacerdotes e os anciãos do povo, a quem Jesus está a dirigir. A estes poderíamos acrescentar os escribas e os fariseus, tantas vezes repreendidos por Jesus, aqueles que se consideravam justos e, consequentemente, sem nenhuma necessidade de conversão. Pois bem, a estes, cujo sim é na realidade um não, àqueles que dizem e não fazem, Jesus dirige uma afirmação escandalosa, cortante. Em verdade vos digo, os publicanos e as prostitutas vão à vossa frente para o reino de Deus. Ora, é mesmo caso para dizer que Deus não respeita as nossas classificações, as nossas categorias, os nossos critérios de ordem e de valor. Dei o convite a cada um de nós. Com qual dos dois filhos nos identificamos? Talvez sintamos algum desconforto em escolher um ou outro. Precisávamos de um terceiro filho, alguém que diga sim e vá realmente para a vinha. Este terceiro filho ideal, porém, não existe. Ou melhor, existe sim, mas não somos nós. É Cristo, cuja vida foi um sim. Nele houve o sim. Com efeito, todas as promessas de Deus encontram nele o seu sim. Mas a palavra obriga-nos a confrontar-nos com estes dois filhos. Se pensarmos bem, ambos coabitam em nós. Goethe dizia: duas almas habitam infelizmente no meu peito. Aliás, o próprio Paulo disse: não consigo compreender o que faço, pois não faço aquilo que quero, mas aquilo que detesto. Também nós, tantas vezes, falamos com um coração dividido, como diz o salmista. São tantas as nossas invocações, Senhor, Senhor, e tantos os nossos améns, isto é, os nossos sim, que entram em contraste com a vida concreta, real de cada dia. De manhã, todos os dias, digo sim ao Senhor, escutando a sua palavra. E depois, o dia é uma coisa completamente diferente. Claro, mas como poderia eu dizer não ao Pai? Ora, afirma o padre Manuel João, acontece-me um pouco como em algumas culturas africanas onde trabalhei, nas quais seria desrespeitoso dizer não. Quando muito, dizem-te amanhã. E esse amanhã, já sabes, significa não. Assim faço eu também com Deus. Isto é, procuro ser cortesmente desobediente. As fronteiras, de facto, entre os nossos sim e os nossos não são muito tênues. E a propósito, o padre Hermes Ronque diz:
Um homem tinha dois filhos. E puder-se-ia dizer, um homem tinha dois corações, porque aqueles dois filhos são o nosso coração dividido, um coração que diz sim e que diz não, um coração que diz e depois se contradiz. Enfim, uma das orações mais importantes dos Salmos pede: Senhor, dá-me o coração íntegro. Faz com que eu não tenha dois corações em luta entre si. Dá-me um coração unificado. Daí a terceira questão: quem é o meu irmão? Dois filhos, dois irmãos. Sim, porque a filiação cria fraternidade. Quem é meu irmão? Talvez aquele que tem a ousadia de dizer não, que preza a sua liberdade de qualquer vínculo, um rebelde. Penso em quem se declara indiferente ou não praticante, não crente. No entanto, para minha grande surpresa, encontro-o a trabalhar na vinha da solidariedade e da fraternidade, lutando por um mundo melhor. Que vos parece, então? Qual dos dois fez a vontade do Pai? Também eu respondo: o primeiro, isto é, aquele que eu considerava distante e que pensava não querer saber da vinha. Vai-se, porém, à procura do terceiro filho e irmão. Alguém, de facto, imaginou a presença de um terceiro filho na parábola. Este tinha ouvido o pai convidar os dois irmãos e, em silêncio, sem dizer uma palavra, tinha ido trabalhar na vinha. Ora, pergunta o padre Manuel João Pereira, não sei se alguma vez encontrastes este terceiro irmão. Eu encontrei-o várias vezes nas nossas comunidades. Irmãos discretos, generosos, disponíveis e solícitos, que, sem se fazerem notar, nem ser preciso pedir-lhes, fazem com que encontremos as coisas já feitas. São uma bênção para uma comunidade. É pena que, muitas vezes, só nos apercebemos disso quando eles faltam. Nas famílias há frequentemente alguém que assume este papel. Muitas vezes foram e continuam a ser as mães. Pois bem, este terceiro filho ou esta terceira filha torna presente a figura de Jesus, aquele que está no meio de nós como quem serve. O Pai procura filhos e filhas assim, os verdadeiros adoradores. Eis então algumas questões que o padre João Manuel nos deixa como elementos de reflexão. Vós dizeis: a maneira de proceder do Senhor não é justa. Ouvimos na primeira leitura. Ora, quantas vezes eu pensei assim no meu moralismo presunçoso? Convertei-me, Senhor, ao teu modo de agir. Cada um de vós, com toda a humildade, considera os outros superiores a si mesmo. É o que ouvimos na segunda leitura deste domingo. Então, liberta-me, Senhor, da inveja e faz com que o meu coração se alegre com o bem dos outros. Em verdade vos digo, os publicanos e as prostitutas vão à vossa frente para o reino de Deus. Diz-nos Jesus no Evangelho de hoje. Então, Senhor, despoja-me das minhas pretensões de superioridade. Faz com que eu me maravilhe ao ver-me ultrapassado pelos últimos da fila e que vá contente ocupar o último lugar. Mas, sobretudo, recordemos, cada dia é o hoje da parábola. Filho, hoje vai trabalhar na vinha.